0: todas as condições para integrar essas etapas em um fluxo eletrônico vinculado ao Renavam. As operações também ficarão mais seguras com requisitos de segurança definidos pela norma, como autenticação individual e multifator, rastreabilidade, trilhas de auditoria e mecanismos de prevenção e detecção de fraudes. Daniele Popov para a Voz do Brasil.
1: A fiscalização de trânsito poderá usar agora novos equipamentos para detectar, além do consumo de álcool, também o uso de drogas pelos motoristas.
2: A mesma resolução do Conselho Nacional de Trânsito, que atualizou a Lei Seca, estabeleceu ainda algumas mudanças nos procedimentos para testar os condutores.
1: Esse teste será feito em uma triagem inicial, com equipamentos mais sensíveis, e em caso positivo, em uma segunda etapa com o bafômetro.
2: O secretário nacional de trânsito, Adroaldo Catão, conversou comigo e Mariana Jungmann mais cedo e explicou o que muda e o que permanece igual na fiscalização sobre o consumo de álcool e drogas. Acompanhe.
3: Secretário Adroaldo Catão, seja muito bem-vindo à Voz do Brasil. Vamos falar dessa atualização sobre as regras da Lei Seca que foram aprovadas recentemente. O que o senhor destaca como mudanças mais importantes?
4: Olha, eu destaco dois pontos importantes. Primeiro, isso que você falou bem, é uma atualização, né? A Lei Seca está completando aí 18 anos de muito sucesso e era o momento de fazer algumas modificações no âmbito da resolução do contrato. Ou seja, tudo que está na lei, no Código de Trânsito, permanece, tá? O que a gente fez foi atualizar alguns procedimentos. E aí eu destaco dois pontos. O primeiro é o seguinte, o cidadão que for abordado inicialmente, ele agora vai poder fazer uma espécie de pré-teste, uma triagem, né? Isso facilita também o trabalho dos policiais, dos agentes. Por quê? Porque o cidadão que vai fazer aquele teste inicial, ele somente se for detectado algum indício de álcool, né, nesse primeiro teste, é que ele vai ser encaminhado ao uso do etilômetro oficial, que é esse que vai gerar, de fato, uma eventual penalidade. Isso facilita o trabalho também das polícias, evita filas, né, congestionamentos. Esse é um tipo de procedimento que, inclusive, algumas polícias já utilizam, tá? Mas isso não estava previsto na norma, isso gerava alguma insegurança jurídica. Então, a gente fez essa atualização, que é justamente para dar segurança jurídica, tanto para o cidadão quanto para o agente. Isso também permite que haja um tempo, né, entre o primeiro teste e um eventual segundo teste, para aqueles casos que muitas vezes geravam, inclusive, algumas manchetes sensacionalistas na imprensa, dizer assim, olha, o cidadão usou enxaguante bucal, vai aparecer álcool na boca, e a gente sabe que não é bem assim, porque esse álcool ele não permanece na boca muito tempo. Então, o tempo entre fazer um primeiro teste e um segundo será suficiente para tirar qualquer dúvida, né? Porque o objetivo, obviamente, da Lei Seca não é pegar quem usa enxaguante bucal, mas sim quem bebeu e está dirigindo, e, portanto, pode ter a sua capacidade de dirigir alterada. E o segundo ponto que eu destaco é a previsão dos equipamentos que têm sido chamados popularmente de drogômetros, né? Que são equipamentos que visam a detectar o uso de outras substâncias, que é a expressão que o Código de Trânsito utiliza. Tem o álcool e tem outras substâncias que também podem causar dependência e alteração da capacidade psicomotora. Então, a previsão desses equipamentos dá também segurança jurídica para que, a partir de agora, o Inmetro possa certificar esse tipo de equipamento, que a partir daí vai poder ser utilizado também nas operações Lei Seca para detectar não só o álcool, mas também essas outras substâncias que também levam a um risco, né? Dirigir tendo usado drogas ou usado de substância, obviamente, leva a um risco à sociedade.
2: Secretário, as novas normas também prevêem que o agente de fiscalização deverá registrar pelo menos dois sinais observados que confirmem a alteração da capacidade psicomotora do condutor. Antes, só o teste de alcoolemia era usado. Qual a importância desse registro adicional se já tem o bafômetro?
4: Não, na verdade, não é um registro adicional. É um ou outro. O que é que acontece? Você pode usar já era assim, tá? Isso é importante dizer. Hoje, já está previsto na lei que o agente ele pode detectar comportamentos que mostrem que o cidadão está com seu comportamento alterado, né? Pelo uso de drogas ou álcool, mesmo que ele se recuse ao uso do bafômetro, do etilômetro ou, no caso agora, do chamado drogômetro. O que a resolução fez foi dar mais procedimento, mais clareza, para evitar contestações posteriores na justiça. Então, isso dá mais transparência também e aumenta a capacidade do Sistema Nacional de Trânsito de aferir esses dados, né? Isso também é muito importante. Então, é obrigatório agora que se coloque pelo menos dois comportamentos alterados, para que isso seja mais explicitado, mais transparente. Mas continua como é hoje, basta o uso do etilômetro ou, no caso agora, quando houver o equipamento, o uso do chamado drogômetro. Essa situação acontece quando a gente, mesmo diante da recusa, detecta que há um comportamento claramente indicando o uso de álcool ou de outras substâncias.
3: E houve mudanças aí, secretário, em relação aos procedimentos quando o condutor se recusa a fazer o bafômetro?

0: ou continua como era antes, mesmo se recusando, ele vai sofrer as penalidades?
1: Continua exatamente como era antes, não mudou nada nisso aí, a lei continua valendo, tá? Não houve nenhuma modificação, ou seja, se o cidadão se recusar, seja usar o etilômetro ou outro equipamento, ele vai responder pela recusa, que é uma infração específica, que é aquela que lhe dá multa de quase R$3.000 e lhe submete a uma suspensão da sua CNH. Então, realmente, é um procedimento que continua do jeito que está hoje, e o cidadão tem que saber que ele pode, obviamente, se recusar, mas se ele se recusar, ele está sujeito a esse tipo de infração. Lembrando que mesmo que ele se recuse, e além de levar multa, se ele tiver com comportamentos que demonstrem que ele está embriagado ou sob uso de outra substância, também continua a responsabilidade do agente de detectando que isso aconteceu, enquadrá-lo eventualmente, se for o caso, também como crime.
2: Então, secretário, não muda nada em relação às obrigações e direitos dos condutores, né? A resolução não estabelece nenhum novo tipo de infração, certo?
1: Certo, exatamente, não muda a infração continua a mesma, a infração está prevista no Código de Trânsito. O que a resolução faz é isso, atualizar procedimentos, dar mais segurança jurídica e prever a possibilidade de certificar os chamados equipamentos drogômetros, os chamados drogômetros equipamentos para aferir a presença de outras substâncias que estão no momento da abordagem atrapalhando a capacidade psicomotora do agente e impedindo a sua direção mais segura.
0: Muito bem, nós conversamos com o Adroaldo Catão, secretário nacional de trânsito. Muito obrigada, secretário, por sua entrevista aqui à Voz do Brasil.
1: Eu que agradeço.
3: O fenômeno climático El Niño pode afetar diferentes áreas do país, com reflexo nas chuvas, na agricultura e até no abastecimento de energia.
2: Por isso, o setor elétrico também reforça o planejamento para se antecipar aos possíveis impactos do fenômeno e reforçar a segurança no fornecimento de energia.
3: As estratégias foram discutidas durante um evento promovido pela Agência Nacional de Energia Elétrica, ANEEL.
4: O risco de eventos climáticos extremos coloca o planejamento como uma das prioridades para o setor elétrico. A preocupação é reduzir os impactos de um possível El Niño intenso sobre o sistema, especialmente nas regiões mais vulneráveis, como explica Sandoval Feitosa, diretor-geral da Agência Nacional de Energia Elétrica, ANEEL.
5: Projeções internacionais da Administração Nacional Oceânica e Atmosférica dos Estados Unidos estimam elevada probabilidade, mais de 90%, de um El Niño muito forte para ocorrer entre outubro e dezembro de 2026, reforçando a necessidade de preparação antecipada.
4: Para aumentar a segurança do sistema, o Comitê de Monitoramento do Setor Elétrico aprovou a antecipação de 1,8 gigawatts de capacidade. Essa quantidade pode abastecer mais de 1,5 milhão de residências ou alimentar grandes complexos industriais e cidades de grande porte. As distribuidoras de energia planejam investir cerca de R$20 bilhões na modernização das redes, enquanto o Operador Nacional do Sistema Elétrico, ONS, lançou um portal para acompanhar diariamente a evolução do fenômeno. No norte, a ANEEL também antecipou recursos para a compra e a estocagem de combustível antes da redução do nível dos rios. Para o secretário nacional de Energia Elétrica do Ministério de Minas e Energia, João Daniel Cascalho, a atuação conjunta é fundamental para enfrentar o cenário.
6: É isso que fortalece o setor, atuação coordenada, preventiva, antecipada e com ações efetivas. Por isso que, quando eu vejo aqui um painel com geração, transmissão, distribuição, Agência de Águas, Defesa Civil, Agência Nacional de Energia Elétrica, eu vejo que é assim que a gente atua de uma forma coordenada, com ações efetivas.
4: A articulação do Ministério de Minas e Energia com a ANEEL, a Agência Nacional de Águas e a Defesa Civil inclui ainda leilões de potência, monitoramento por satélite para prevenção e combate a queimadas e medidas relacionadas à vazão de Belo Monte. Reportagem Luciana Colares de Holanda.
2: Vamos continuar falando aí, Luciana, sobre energia, dessa vez dentro de casa, a economia dentro de casa.
3: Pois é, Luciana, na hora de comprar eletrodomésticos, por exemplo, existe uma etiqueta em formato de lâmpada nas cores preta e amarela.
2: É o selo Procel, uma referência para quem busca economia na conta de luz e mais eficiência energética.
3: Os detalhes você vai ouvir agora na reportagem de Márcia Fernandes.
7: O selo Procel de economia de energia ajuda a identificar produtos com maior

0: eficiência energética. Ele é concedido aos equipamentos classificados pelo Inmetro na categoria A, que é a nota máxima concedida pelo Instituto, e indica aparelhos mais econômicos, como explica o diretor do Departamento de Informações, Estudos e Eficiência Energética do Ministério de Minas e Energia, Sérgio Aire Moraes.
1: É uma espécie de medalha. Eu sei que, ao adquirir um determinado equipamento com o selo Procel, dentre todos os equipamentos classificados como A, ele é mais eficiente. Então, eu estou no topo da categoria. Então, cumpre esse papel de informar o cidadão que aquele determinado equipamento tem um reconhecimento, um mérito maior de eficiência.
0: O selo funciona como um indicativo para os consumidores que buscam economia na conta de luz. O biólogo Sinomar Fonseca foi com a família a uma loja em Brasília procurar uma geladeira e uma máquina de lavar e levou em conta o consumo de energia na hora da compra.
2: Eu sempre olho e tomo cuidado de entender, né, o que está sendo a mensagem que está sendo passada. E os selos, eles têm um indicativo, né, para mostrar esse consumo. Tento sempre escolher o melhor consumo, né?
0: Podem levar o selo outros produtos, como lâmpadas, ar-condicionado, ventilador, televisões e eletrodomésticos em geral. O selo Procel estende-se também às edificações, para indicar aquelas que oferecem melhor desempenho energético e economizam mais, como explica Sérgio Aire Moraes, do Ministério de Minas e Energia.
1: Ela tem que ser eficiente nos seus sistemas de iluminação, de ar-condicionado e a própria estrutura envoltora da edificação, piso, parede, teto, elas têm que apresentar um melhor desempenho. Aí sim passa a ter uma autorização de exibir essa placa do selo Procel na entrada da edificação.
0: Antes de receberem o selo, os produtos passam por testes e avaliações técnicas em laboratórios. Vale lembrar que, além da diferença na conta de luz, produtos e edificações que trazem o selo Procel têm menores custos de operação e manutenção e contribuem para um uso mais racional dos recursos naturais, já que consomem menos energia para realizar a mesma função. Reportagem, Márcia Fernandes.
3: Produtores rurais, pesquisadores e consumidores contam agora com uma plataforma para acompanhar preços de alimentos e previsão de safras.
4: A Companhia Nacional de Abastecimento, a Conab, lançou uma nova versão do Portal das Informações, que reúne em um único endereço mais de 80 painéis e serviços agropecuários.
3: O gerente de dados e inteligência da Conab, Herbert Filgueiras, explica o impacto dessa modernização do serviço.
5: A reformulação do portal nasceu assim, com o objetivo de democratizar o acesso aos dados e informações que a Conab produz, né? E às vezes esses dados ficavam pulverizados, né? E difícil de encontrar. A gente consolidou diferentes ambientes distintos, modernizamos as interfaces de acesso, com o objetivo de fortalecer o processo de governança da informação de dados, né?
4: Acesse a plataforma em portal de informações, tudo junto sem cedilha e tio, .conab.gov.br.
3: Celular, redes sociais e inteligência artificial já fazem parte da rotina de crianças e adolescentes.
4: E com tantos desafios no ambiente digital, professores também precisam estar preparados para orientar os estudantes sobre segurança, privacidade e uso responsável da tecnologia.
3: Uma formação gratuita e online oferece ferramentas para ajudar os educadores a levar esse debate para a sala de aula.
6: O uso excessivo de celulares, redes sociais e inteligência artificial por crianças e adolescentes desafia pais e professores. Para ajudar a orientar os jovens no mundo conectado, o Ministério da Educação e a SaferNet Brasil, com apoio do governo do Reino Unido e da Meta, oferecem a segunda edição do curso gratuito Segurança e Cidadania Digital em Sala de Aula. A formação online é voltada para educadores das redes pública e privada. Com 40 horas, o curso aborda temas como tempo de tela, cyberbullying, proteção de dados e fake news, como explica a coordenadora-geral de Educação Digital do MEC, Ana Dalfabro.
7: Ele trata de temas sobre segurança e privacidade na internet. A gente sabe, né, a crescente violência que as crianças têm sofrido dentro do ambiente digital. Então, um curso super importante para esse público. Fala também sobre a necessidade de empatia, respeito nas redes, né, nessa convivência hoje dentro do mundo digital. Então, de fato, um curso muito útil para os professores hoje, dado o dia a dia deles em sala de aula. O curso é todo online, os professores conseguem fazer no seu ritmo, na hora que funciona melhor para parar e conseguir se dedicar a uma formação. Então, bem mão na massa.
6: Para fazer o curso, acesse o site avamec.mec.gov.br, faça o login com sua conta gov.br e busque por Segurança e Cidadania Digital em Sala de Aula, segunda edição. Depois, basta clicar em inscrever-se e começar as aulas. Reportagem Gilberto Evangelista.

0: Profissionais que ainda não têm curso superior ou que possuem graduação em área diferente daquela que atuam podem concorrer a bolsas integrais de licenciatura pelo PILEI, um programa de formação inicial e continuada de professores.
1: Podem concorrer também a bolsas integrais de licenciatura aqueles que tiveram bom desempenho no Enem.
0: As bolsas são oferecidas por universidades federais, estaduais e instituições privadas sem fins lucrativos que participam do programa.
1: Para aderir ao PILEI, as instituições privadas de educação superior devem acessar o Sistema Integrado de Monitoramento, Execução e Controle em cimec.mec.gov.br.
0: E essas foram as notícias do Governo Federal.
1: Uma realização da Secretaria de Comunicação Social da Presidência da República.
0: Com produção da empresa Brasil de Comunicação.
1: Fique agora com as notícias do Poder Judiciário e do Congresso Nacional. Boa noite.
0: Boa noite, até amanhã.
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4: STF encerra amanhã julgamento da denúncia contra ex-deputados estaduais Rodrigo Bacelar e TH Joias do Rio de Janeiro.
5: STJ reafirma que envio de pornografia pela internet pode configurar importunação sexual.
4: Caixa Econômica Federal vai ter de pagar horas extras à bancária que não era obrigada a registrar ponto.
5: Boa noite, eu sou o Arthur Filho.
6: E eu sou Walter Lima.
5: A primeira turma do Supremo Tribunal Federal aceitou denúncia contra o ex-presidente da Assembleia Legislativa do Rio, Rodrigo Bacelar, e o ex-deputado estadual Tiago Raimundo dos Santos Silva, conhecido como TH Joias.
4: O julgamento acontece em sessão virtual da primeira turma, que termina amanhã, mas todos os votos já foram apresentados.
5: Eles são acusados de obstrução de investigação em um caso que envolve o vazamento de informações sigilosas da Operação Zargum, que investigava a atuação do Comando Vermelho e conexões com agentes públicos no Rio de Janeiro.
4: Bacelar e TH Joias são acusados de repassar informações sigilosas sobre a operação contra criminosos.
5: Crime de importunação sexual também pode ser praticado pela internet sem que haja contato direto.
4: Esse entendimento foi reafirmado pelo STJ. Fátima Uchoa.
7: Um homem enviou imagens íntimas a várias vítimas. Ele foi condenado por perseguição e importunação sexual a 4 anos e meio de reclusão em regime inicial semiaberto, mas o Tribunal de Justiça do Rio de Janeiro avaliou que o crime de importunação exigiria contato físico. No entanto, a 5ª turma do STJ restabeleceu a condenação do homem por entender que tal delito pode ser cometido por meio de recursos tecnológicos, sem que haja contato físico entre o criminoso e a vítima. Segundo o relator ministro Joel Ilan Paciornik, o crime de importunação sexual pode ser caracterizado pelo simples envio de fotos ou vídeos pornográficos sem o consentimento da vítima, o que foi verificado nessa ação penal.
5: A Caixa Econômica Federal vai ter de pagar horas extras a uma bancária que não era obrigada, por regra interna, a registrar o ponto.
4: A 7ª turma do TST decidiu que essa condição não afasta a obrigação da empresa de controlar a jornada. Samanta Flor.
8: A bancária afirmou que trabalhava das 8 da manhã às 8h30 da noite. A Caixa disse que ela cumpria jornada menor e que, por ser considerada funcionária que exerce um cargo de confiança, o registro de ponto era opcional. Mas o banco não apresentou os controles de jornada. Para a 7ª turma do TST, nessa situação, vale a suposição de que o horário informado pela trabalhadora é verdadeiro. A decisão foi unânime.
5: Justiça estabelece medidas para reforçar controle sobre mineração na APA do Tapajós, no Pará.
4: Decisão atende a pedidos feitos pelo Ministério Público Federal. Sabrine Menezes.
9: Com a sentença, se torna obrigatória a autorização prévia do ICMBio para iniciar o processo de lavra. Apenas o título minerário, concedido pela Agência Nacional de Mineração, não é mais suficiente. A Justiça também aprovou um acordo entre o MPF e o ICMBio que amplia a fiscalização e a proteção da unidade de conservação. A ação foi ajuizada pelo MPF em 2024, após identificar problemas na comunicação e na articulação entre os órgãos responsáveis pela regulação da mineração e pela proteção ambiental da APA.
5: Tribunal Superior Eleitoral proíbe Pablo Marçal de usar recursos oficiais para a campanha.
4: Decisão foi tomada na sessão desta quinta-feira e vale até o julgamento do mérito do registro de candidatura de Marçal. Guilherme Firmino tem mais informações.
10: O plenário do TSE deferiu tutela de urgência e proibiu Pablo Marçal de usar recursos públicos na campanha eleitoral. Marçal também foi vetado de participar da propaganda eleitoral gratuita no rádio e na televisão e de debates. No processo, o Ministério Público Eleitoral alega que

0: Pablo está inelegível até 2032 e que não cumpriu o prazo mínimo de 6 meses de filiação ao PRTB para disputar as eleições. A decisão dessa quinta não antecipa o julgamento de registro de candidatura de Pablo Marçal, que ainda vai ser julgado pela Justiça.
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1: A você, uma boa noite.
2: E até amanhã.
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5: Eu sou Humberto Pinheiro e estes são os destaques de hoje do Jornal do Senado, que começa agora. Aumento de acidentes com motociclistas de aplicativos gera resposta do Senado. 7 organizações internacionais vão acompanhar as eleições de outubro no Brasil. Projeto torna obrigatória a orientação vocacional para jovens em medidas socioeducativas. Boa noite. O número de acidentes envolvendo motociclistas em atividade profissional cresceu 34,92% entre 2023 e 2025, segundo dados do Ministério Público do Trabalho. Diante desse cenário, projetos em análise no Senado propõem mudanças nas regras da atividade, incluindo a adoção de seguros obrigatórios e alterações nas exigências para a obtenção da Carteira Nacional de Habilitação. O repórter Douglas Castilho traz os detalhes.
6: Elvis Macedo, garçom morador do Rio de Janeiro, se dirigia da Zona Sul Carioca à cidade vizinha Niterói, quando a moto que o levava se chocou com um carro, causando traumatismo craniano e a ruptura do fêmur. Elvis relatou sua experiência e chamou a atenção para a observação no hospital de casos semelhantes ao seu.
7: Eu fiquei numa ala onde havia mais ou menos umas 20 pessoas que tinham o mesmo problema que o meu, se acidentaram de moto. E eu acho que esse assunto das motos por aplicativo devem ser discutidos mais nos meios políticos, que deve haver algum tipo de lei.
6: A percepção de Elvis é amparada por dados do Ministério Público do Trabalho, que demonstram que o crescimento nas notificações de acidentes de trabalho com motos aumentou 34,92% entre os anos de 2023 e 2025. Diante desse cenário, senadores apresentaram nos últimos anos projetos de lei regulamentando a profissão e garantindo mais segurança aos motoristas. Um deles obriga as empresas de tecnologia a fornecerem seguro de acidentes pessoais para os seus entregadores. Outro texto prevê a necessidade de um motociclista ter sua carteira de habilitação com a observação de que exerce atividade remunerada, o que gera novas obrigações ao piloto. Ambos os projetos aguardam votação nas comissões.
5: Democratizar o acesso aos investimentos e incentivar o pequeno investidor são objetivos de projeto de lei pronto para ser votado na Comissão de Educação. De autoria da senadora Jussara Lima, do PSD do Piauí, a proposta cria a Semana Nacional do Pequeno Investidor, na segunda semana de outubro, com ações de educação financeira, como seminários, palestras e debates. Segundo o texto, a iniciativa busca ampliar o conhecimento sobre finanças pessoais e estimular decisões baseadas em informações confiáveis. Para o senador Flávio Arnes, do PSB do Paraná, a medida também pode contribuir para reduzir golpes contra pequenos investidores. E a Comissão de Constituição e Justiça analisa o projeto de lei que torna obrigatória a orientação vocacional para adolescentes que cumprem medidas socioeducativas. A proposta já recebeu parecer favorável na Comissão de Educação. A reportagem é de Bruno Lourenço.
8: O projeto de lei inclui testes de aptidões, interesses e habilidades nos programas de atendimento socioeducativo. A regra valerá tanto para jovens que cumprem medidas em regime de semi-liberdade, quanto para aqueles que se encontram internados. A proposta já passou pela Comissão de Educação e Cultura, quando a senadora Tereza Leitão, do PT de Pernambuco, destacou que a capacitação profissional é essencial para afastar os jovens do crime.
9: A escolarização e a profissionalização do adolescente em conflito com a lei são, portanto, pilares desse sistema, pois funcionam como instrumento de ressocialização e de construção de projetos de vida que afastem o jovem da reincidência infracional.
8: Depois da CCJ, o texto vai ao plenário do Senado.
5: Nas redes sociais, a liberdade de expressão convive diariamente com a circulação de informações falsas e discursos de ódio. Encontrar um equilíbrio entre garantir o direito de se manifestar e combater conteúdos que podem causar danos foi o desafio discutido pelos senadores na Comissão de Educação. Durante a audiência, foi apresentado o programa Senado Verifica, um canal de interação do Senado com o cidadão para a checagem de informações publicadas em qualquer meio de comunicação. Repórter Rodrigo Rezende.
10: O senador Paulo Paim, do PT do Rio Grande do Sul, afirmou que discutir limites para o conteúdo publicado nas redes sociais envolve também o debate sobre liberdade de expressão e censura.
11: Defendemos a liberdade de expressão, que é um direito fundamental. O que precisamos é de um ambiente em que as pessoas possam debater, divergir, defender suas posições, sem transformar o outro num inimigo.
10: Frederico Franco Alvim, representante da Assessoria Especial de Enfrentamento à Desinformação do Tribunal Superior Eleitoral, ressaltou que as redes sociais podem prejudicar a democracia ao destacar determinados temas em relação a outros.
12: O fato é que a gente também tem dentro das redes sociais uma realidade deturpada, porque a realidade, a complexidade da realidade não cabe num feed de rede social.
10: Maria Laura Soares e Silva, jovem senadora do estado do Rio de Janeiro, afirmou que a velocidade de mudança das tecnologias exige iniciativas rápidas.
13: A inteligência artificial, em questão de 2-3 anos, avançou de forma inexplicável. E hoje é um realismo surreal, onde você nem consegue mais identificar o que é verdade e o que não é.
10: Durante a audiência, foi apresentado o programa Senado Verifica, um canal de interação do Senado com o cidadão, destinado à checagem de informações publicadas em qualquer meio de comunicação.
14: Eleições 2026.
5: O Tribunal Superior Eleitoral confirmou que pelo menos 7 organizações internacionais vão acompanhar as eleições de 2026 no Brasil. OEA, União Europeia e Parlaçu estão entre as entidades convidadas para acompanhar a preparação, a votação e a apuração. Repórter Pedro Pincer.
15: Foram convidadas oficialmente a Organização dos Estados Americanos, a União Europeia, a Liga dos Estados Árabes, a Rede dos Órgãos Jurisdicionais e de Administração Eleitoral dos Países de Língua Portuguesa, a União Interamericana de Organismos Eleitorais e a Rede Mundial de Justiça Eleitoral, além do Parlaçul. O presidente do TSE, ministro Nunes Marques, reafirmou a segurança e a credibilidade dos sistemas e dos processos eleitorais brasileiros.
16: O Brasil tornou-se, ao longo das últimas décadas, uma referência mundial na realização de eleições. A vanguarda entre as democracias representativas contemporâneas é resultado da contínua e paulatina construção de um processo eleitoral eficiente, ancorado em normativos modernos e em sistemas tecnológicos capazes de garantir a transparência, a segurança e a credibilidade das eleições.
15: Na prática, as missões de observação eleitoral são tidas como pilares de confiança pública. Os relatórios independentes produzidos pelas comitivas avaliam a integridade dos sistemas e o cumprimento da legislação, sugerindo melhorias contínuas.
5: E você conhece o termo afroconveniência? É quando uma pessoa branca se declara negra para obter algum tipo de vantagem, como reserva de vagas nas universidades, por exemplo. Mudanças na declaração de cor de candidatos desde a aprovação de cotas para campanhas reacenderam o debate sobre a afroconveniência no contexto eleitoral. Quem explica é a repórter Marcela Diniz.
17: Dados preliminares do Tribunal Superior Eleitoral mostram que as candidaturas negras são maioria nas eleições de 2026, representando 49,9% do total. O aumento do número de pessoas que se declaram pretas ou pardas pode estar relacionado à maior identificação racial. Mas essa autodeclaração nem sempre corresponde à experiência de sofrer racismo ou à percepção das desigualdades sociais relacionadas à raça. Nesse contexto, aparece o conceito de afroconveniência, usado para descrever casos em que uma pessoa se declara negra para obter benefícios de políticas afirmativas como as cotas raciais. O senador Paulo Paim, do PT do Rio Grande do Sul, lembra que desde a emenda constitucional 133 de 2024, os partidos políticos devem destinar, no mínimo, 30% de recursos dos fundos eleitoral e partidário para candidaturas de pessoas pretas e pardas. É aí que a afroconveniência aparece como estratégia de campanha.
18: Muitos que nunca se identificaram como negro passam, a partir desse momento, assumir uma negritude, entre aspas, para que eles tenham direito a um financiamento maior para sua campanha e também mais espaço na televisão. Você está tirando um percentual daqueles que realmente sofreram o preconceito nesse país.
17: De 2022 a 2026, 786 candidatos mudaram sua declaração de cor junto ao TSE. A maioria transitou de branco para pardo.
5: Com edição de Paulo Groba e trabalhos técnicos de João Lira, o Jornal do Senado fica por aqui. Acompanhe agora as notícias da Câmara dos Deputados. Boa noite e até amanhã.
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0: resultados.
1: Projetos de lei ampliam o alcance do benefício de prestação continuada.
2: Comissões debatem limites para reajustes anuais nas alíquotas do IOF.
1: Parlamentares defendem políticas para combater a violência de gênero.
2: Boa noite. Carol D'Artora, do PT do Paraná, defende o avanço de proposta em debate na Câmara que criminaliza a misoginia. A deputada também apresentou projetos para ampliar o enfrentamento no ambiente digital, com punição a grupos organizados que financiam conteúdos de ódio contra as mulheres.
1: Carol D'Artora destaca que suas propostas também tratam da combinação entre misoginia e racismo nas redes sociais. A parlamentar afirma que esse recorte é necessário para proteger especialmente mulheres negras, mais expostas a crimes de ódio no ambiente digital.
2: A Lei Maria da Penha completou 20 anos em 7 de agosto. Jaque Rocha, do PT do Espírito Santo, considera que a legislação mudou o enfrentamento à violência contra as mulheres, ao criar mecanismos de proteção e ao responsabilizar os agressores.
1: De acordo com Jaque Rocha, a violência contra mulheres e meninas também ganhou novas formas, inclusive no ambiente digital. Por isso, a deputada defende a aprovação do projeto que criminaliza a misoginia como forma de ampliar a proteção contra discursos de ódio e violência.
2: Daniela do Vaguinho, do Republicanos do Rio de Janeiro, enaltece os 20 anos da Lei Maria da Penha. A deputada ressalta, porém, que os números de feminicídios e de casos de violência doméstica mostram que ainda há desafios a enfrentar.
1: Daniela do Vaguinho defende o fortalecimento da rede de proteção com mais delegacias especializadas, centros de atendimento e casas de acolhimento. Ela também destaca a importância da prevenção e da educação para evitar que a violência contra a mulher aconteça.
2: Maria do Rosário, do PT do Rio Grande do Sul, alerta para os riscos de violência e abuso contra crianças e adolescentes nas plataformas digitais. Ela defende o cumprimento do ECA digital e a responsabilização das empresas diante de conteúdos que estimulem violência e automutilação.
1: Maria do Rosário também apoia a suspensão das transmissões ao vivo da plataforma Discord no Brasil e afirma que é preciso fortalecer a proteção de crianças e adolescentes nas redes. Ela defende ainda o apoio às famílias e às escolas para prevenir esses riscos.
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0: Saúde.
2: A Câmara aprovou diretrizes para o atendimento no SUS de mulheres na menopausa. A repórter Paula Bittar acompanhou a votação.
4: A Comissão de Constituição e Justiça da Câmara aprovou uma proposta que cria diretrizes no Sistema Único de Saúde para a atenção integral à saúde de mulheres no climatério e na menopausa. O climatério é a transição entre a fase reprodutiva e a não reprodutiva da vida da mulher. Já a menopausa ocorre após 12 meses sem menstruação. Estudos do Ministério da Saúde mostram que o climatério está associado a sintomas físicos e psíquicos, como ondas de calor, distúrbios do sono, alterações do humor, osteoporose e maior risco cardiovascular. A relatora da medida na comissão, deputada Tabata Amaral, do PSB de São Paulo, ressaltou que aproximadamente 29 milhões de brasileiras estão no climatério, período de transição hormonal da mulher que pode começar por volta dos 40 anos, com casos também de menopausa precoce ainda antes disso. Ela destacou que, embora não seja uma doença, a menopausa pode afetar significativamente a saúde física, mental, sexual, metabólica e cardiovascular das mulheres, além de comprometer sua qualidade de vida, permanência no mercado de trabalho e geração de renda. A proposta aprovada estabelece que o SUS deve oferecer ações educativas e de conscientização, exames e medicamentos e atendimento integral e multiprofissional. O texto também prevê incentivo a pesquisas, produção de dados e monitoramento em parceria com estados e municípios. A proposta cria ainda o Dia Nacional de Conscientização sobre a Menopausa, a ser celebrado em 18 de outubro. O projeto, que cria diretrizes no SUS para a atenção integral à saúde de mulheres no climatério e na menopausa, pode seguir diretamente para

0: Senado, a menos que haja recurso para votação antes pelo plenário da Câmara. Da Rádio Câmara, de Brasília, Paula Bittar.
1: Direitos Humanos.
2: Benedita da Silva, do PT do Rio de Janeiro, defende medidas para combater o etarismo e pede que o envelhecimento não seja associado à perda de autonomia. Ela acredita que o preconceito se agrava quando combinado a fatores como gênero, raça, deficiência e condição social.
3: Benedita da Silva também propõe ações para promover um envelhecimento saudável, com mais acesso à saúde, cultura, esporte, educação e lazer. Ela sustenta que é preciso garantir não apenas mais anos de vida, mas qualidade de vida, participação social e respeito aos idosos.
1: Previdência.
2: Projeto de Bacelar do PV da Bahia cria um auxílio transitório para o cuidador principal de pessoa que recebeu o benefício de prestação continuada. Pela proposta, o auxílio será pago por um ano no valor de meio salário mínimo após a interrupção do benefício com a morte do dependente.
3: Segundo Bacelar, a medida busca amparar mães e cuidadores que deixaram o mercado de trabalho para se dedicar aos cuidados de familiares. O projeto também prevê o reconhecimento do período dedicado ao cuidado para fins de aposentadoria.
2: Heloísa Helena, da Rede do Rio de Janeiro, propõe a criação da Renda Universal de Cidadania para pessoas com deficiência, sem exigência de comprovação de renda. A ideia, segundo ela, é superar as limitações do benefício de prestação continuada e criar um modelo que fortaleça a proteção social.
4: Hoje no Brasil, infelizmente, para que se tenha acesso ao BPC, é preciso que a família não seja pobre, ela esteja à beira da miséria humana, por causa da vinculação a um quarto de salário. Então, nós entendemos que as pessoas que têm alguma deficiência, seja caracterizada como deficiência física, transtorno psíquico, mental, transtorno do espectro autista ou qualquer um outro, ele tenha direito a esse benefício.
3: Heloísa Helena conclui que a mudança pode ampliar a dignidade, a autonomia e a segurança econômica. Ela explica que, se aprovada, a renda básica de cidadania deve ser implementada de forma gradual e sustentável, como instrumento de apoio à sobrevivência e à inclusão social.
1: Justiça.
2: Lucas Redecker, do PSD do Rio Grande do Sul, afirma que novas investigações sobre fraudes no INSS reforçam suspeitas discutidas durante a comissão parlamentar de inquérito que apurou descontos indevidos de aposentados. O legislador critica a rejeição do relatório da CPI.
3: Lucas Redecker cobra a responsabilização dos envolvidos no esquema investigado, além da recuperação dos recursos desviados. O parlamentar avalia que, apesar de os aposentados terem sido ressarcidos, é necessário avançar nas punições para evitar a impunidade.
1: Trabalho.
2: A Câmara aprovou uma regulamentação para as profissões de agentes indígenas de saúde e de saneamento. A repórter Paula Bittar acompanhou a votação.
5: A Comissão de Constituição e Justiça da Câmara aprovou uma proposta que regulamenta as profissões de agente indígena de saúde e de agente indígena de saneamento. Segundo o texto aprovado, para exercer as funções, o profissional deverá ser indígena, residir na área da comunidade de atuação, ter idade mínima de 18 anos, dominar a língua da comunidade e conhecer os costumes e sistemas tradicionais de saúde do povo indígena. Será exigida ainda a conclusão do ensino fundamental e de curso de qualificação específico definido pelo Ministério da Saúde. O agente indígena de saúde atuará na prevenção de doenças e na promoção da saúde das populações indígenas. As ações serão domiciliares ou comunitárias, individuais ou coletivas, seguindo as diretrizes do SUS. Os agentes devem atuar para prevenir doenças, monitorar a saúde dos indígenas, prestar primeiros socorros e mobilizar as comunidades. Já o agente indígena de saneamento trabalhará com a mesma finalidade, atuando especificamente em saneamento básico e ambiental. Entre as atribuições dele estão o monitoramento e a manutenção de sistemas de saneamento e ações de saneamento para prevenir doenças. A relatora na comissão, deputada Lídice da Mata, do PSB da Bahia, ressaltou a relevância dessa proposta.
6: É um projeto que já estava aqui na comissão há algum tempo, que trata do reconhecimento dos agentes de saúde indígena. Esse é um projeto que diz respeito ao acesso à saúde da população, daqueles que mais precisam, especialmente da nossa população indígena. Tem interesse do Ministério da Saúde para que fosse aprovado, mas principalmente o interesse dessa casa em aprovar projetos que são projetos de origem nos nossos deputados.
5: A proposta que regulamenta as profissões de agente indígena de saúde e de agente indígena de saneamento já pode seguir ao Senado, a menos que haja recurso para votação antes pelo plenário da Câmara. Da Rádio Câmara, de Brasília, Paula Bittar.
1: Agricultura.
3: Zé Neto, do PT da Bahia.

0: E apresentou o projeto que amplia o acesso de cooperativas de agricultura familiar a financiamentos para a instalação de sistemas de geração de energia renovável. A proposta busca reduzir custos e estimular o uso de fontes como solar e eólica no campo.
1: O que nós queremos é, já existe o projeto 1228, que prevê 10% dos recursos do BNDES com juros bem plausíveis, para que esses juros mais baixos atendam os pequenos microempreendedores do campo da agricultura familiar. E nós estamos estendendo isso com o nosso projeto, que é o projeto 3066, que ele visa exatamente trazer também para esse foco as cooperativas de agricultura familiar. Nós precisamos fortalecer as cooperativas.
2: De acordo com Zé Neto, o financiamento com juros mais baixos pode ampliar a geração de energia limpa no campo. Ele acredita que a medida pode beneficiar especialmente produtores das regiões norte e nordeste do país, onde há grande potencial para a geração de energia solar.
3: Economia.
0: Comissão da Câmara aprova projeto que limita aumentos do IOF. Entenda na reportagem de Silvia Munhato.
4: A Comissão de Desenvolvimento Econômico da Câmara aprovou o projeto que fixa novos tetos para as alíquotas do Imposto sobre Operações Financeiras, o IOF, além de criar limites para eventuais aumentos de alíquotas. O deputado Maurício Marcon, do PL do Rio Grande do Sul, relator do texto, foi favorável à medida.
5: Então, o IOF, ele é o imposto regulatório, ele foi criado, né, para a gente ver o rastreio do dinheiro, mas não ser arrecadatório. E o governo hoje tem usado esse imposto para arrecadar. Então, a gente coloca um limite nesses aumentos que o governo pode fazer, justamente para tentar trazer segurança jurídica para quem quer investir no Brasil.
4: Pela proposta, o aumento máximo anual do IOF sobre operações de crédito seria de 70%, para operações cambiais, de 100%. Na discussão do texto na comissão, o deputado Helder Salomão, do PT do Espírito Santo, foi contrário às mudanças, por entender que elas alterariam o cenário atual, resultando em perda de arrecadação sem uma necessária compensação. A proposta que fixa novos tetos para o IOF e cria limites para futuros aumentos será analisada agora pela Comissão de Finanças e Tributação. Da Rádio Câmara de Brasília, Silvia Minhato.
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3: Relações Exteriores.
2: Welter, do PT do Paraná, apoia o combate à disseminação de fake news, lembrando que a desinformação representa uma ameaça à democracia. O deputado também critica o que considera interferência externa no debate político e eleitoral brasileiro.
0: Ao fazer um balanço positivo da economia, Welter cita a geração de empregos, o controle da inflação, o aumento da renda e a redução das desigualdades. O parlamentar também menciona os investimentos do governo federal em saúde, educação e infraestrutura.
2: Jandira Fegali, do PCdoB do Rio de Janeiro, critica a postura do governo dos Estados Unidos em relação ao Brasil. Ela afirma que a retomada de uma política que busca subordinar a América do Sul aos interesses norte-americanos representa uma ameaça à soberania dos países da região.
0: Jandira Fegali alerta para possíveis interferências indevidas no processo eleitoral por meio das redes digitais, com questionamentos sobre as urnas eletrônicas. A parlamentar defende uma reação institucional que preserve a independência do Brasil e o funcionamento da democracia.
3: Meio ambiente.
2: Alguns métodos de alimentação de animais utilizados para produzir iguarias causam sofrimento aos bichos. Por isso, uma lei já sancionada pela Presidência da República, depois de aprovada nas comissões da Câmara, proíbe a produção e a sua comercialização no Brasil. Saiba mais na reportagem de Maria Neves.
9: Aprovado na Comissão de Constituição e Justiça da Câmara dos Deputados, o projeto que proíbe a produção e a venda de alimentos produzidos por meio de alimentação forçada de animais. Um exemplo de produto resultante da alimentação forçada de animais é o foie gras, nome dado ao fígado gordo de pato ou ganso, que é uma iguaria francesa. Como explica o deputado Áureo Ribeiro, do Solidariedade do Rio de Janeiro, que foi relator do texto em uma das comissões da Câmara, o processo pode causar doenças e levar à morte precoce do animal.
10: A alimentação forçada é uma prática extremamente cruel. Funciona com a introdução de tubos.

0: na garganta das aves para aumentar artificialmente o fígado do animal. Nós estudamos o tema e vimos que isso provoca sofrimento intenso e aumenta muito a mortalidade dessas aves.
1: Quem descumprir a nova lei pode receber como punição detenção de 3 meses a 1 ano e multa. Essa pena está prevista na Lei dos Crimes Ambientais, que também estabelece outras sanções administrativas para quem maltrata animais. Pelo texto aprovado, a proibição abrangerá tanto os produtos vendidos na forma natural quanto os enlatados. Da Rádio Câmara de Brasília, Maria Neves.
2: Comissões. Chico Alencar, do pessoal do Rio de Janeiro, defende projeto que condiciona a liberação das chamadas emendas PIX à aprovação prévia de um plano de trabalho. Autor da matéria, ele explica que o objetivo é ampliar o controle sobre esses repasses diretos a estados e municípios.
3: Chico Alencar também ressalta que a proposta cria mecanismos de rastreamento dos recursos, prestação de contas e uso de conta bancária específica. O deputado argumenta que as medidas podem evitar desvios após auditorias apontarem irregularidades na aplicação do dinheiro.
2: Esporte. Luiz Lima, do Novo do Rio de Janeiro, comemora a aprovação de projeto que torna permanente a lei de incentivo ao esporte, eliminando a necessidade de renovação periódica do benefício fiscal. Coautor da proposta, o deputado avalia que a medida dá mais estabilidade aos projetos esportivos.
4: A lei de incentivo do esporte é a oportunidade que a gente tem de empresas, pessoas jurídicas ou pessoas físicas destinarem um percentual todo ano que pagaria em relação a tributo federal para o governo federal, puder destinar para entidades que pleiteiam a lei de incentivo junto ao Ministério do Esporte. Agora é perene, é para sempre. Há 20 anos a gente já tem a lei de incentivo do esporte em atividade no nosso país, e você garantir a perenidade igualando a cultura foi muito satisfatório para a política esportiva e para o brasileiro que gosta e ama esporte.
3: Luiz Lima ressalta que a lei de incentivo ao esporte beneficia projetos nas áreas competitiva, educacional, de inclusão e de reabilitação. Ele defende equiparar o percentual destinado por empresas, atualmente em 3%, ao previsto para o setor cultural, com o objetivo de acelerar a execução das iniciativas.
2: Termina agora o Jornal Câmara dos Deputados, produzido pela Rádio Câmara, com trabalhos técnicos de Everson Urani e apresentação de Val Monteiro e Márcio Aquilissardi. Boa noite.
3: A Voz do Brasil volta amanhã. Boa noite.
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E Paixãozinha, boa noite, eu sou o Edu. Tô aqui com você, a partir de agora, pra gente falar muito de amor, pra gente abrir o nosso coração, mandar aquela declaração de amor a quem a gente mais gosta. É o programa mais romântico de todos os tempos, então a partir de agora, seja bem-vinda, seja bem-vindo. Você é a minha convidada, meu convidado, para nós seguirmos juntos por essa aventura com as músicas mais românticas de todos os tempos, com os recados mais apaixonados para você abrir o seu coração e mandar aquela declaração de amor. O nosso número fica liberado a partir de agora para você. O nosso número de atendimento, o nosso WhatsApp, é o 9198-409-6019. Eu estava aqui pensando, eu não fui o seu primeiro beijo, eu não fui nem seu primeiro abraço, não fui o seu primeiro te quero, muito menos o seu primeiro eu te amo. Eu não fui a primeira pessoa por quem você se sentiu atraída, nem a primeira pessoa que causou sentimentos raros em você. Eu não fui a primeira pessoa a fazer nada disso. Mas eu gostaria de ser a última pessoa a causar tantas coisas em você. Eu quero ser a última pessoa por quem você vai se apaixonar. O último a quem você vai dizer te quero e te amo. Está começando o programa mais romântico de todos os tempos, o nosso Love Songs. A partir de agora, você deixa o seu coração falar por você. Escreve aquela declaração de amor. Venha participar com a gente, ouvindo as músicas mais apaixonantes. E a noite, o finalzinho de noite é todo nosso. É um prazer receber você aqui no nosso cantinho do amor. Entre, fique à vontade, se aconchegue. Para você que ligou o rádio agora também, vem comigo. Daqui a pouquinho eu falo o que a gente vai dar de presente hoje. E a partir de agora, a gente respira o amor o tempo todo. Para começar nossa noite de quinta-feira, Michael Jackson.

A Nativa é muito mais amor com Daniel para ser feliz. Agora 10h12, horário em Brasília. Seja bem-vinda, seja bem-vindo ao nosso Cantinho do Amor. Para você que ligou o rádio agora, põe o Edu no seu rádio. Me leva de carona com você, no seu carro. Eu vou para onde você for. Você não vai estar sozinho, sozinho. Põe o Edu no seu fone de ouvido também. Deixa eu ficar aqui com você até acabar o programa. Põe o Edu na sua caixinha de som. Venha viver momentos de muito amor, de muito aconchego, de muita paixão. Nesse final de noite, de quinta-feira. A sexta vai chegar daqui a pouquinho. Já mandou recado agora, avisando que já já vai estar aqui, trazendo mais um final de semana com ela. 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Então se inscreva, aproveita para abrir o seu coração, comece a escrever aquela declaração de amor para quem você mais gosta. 9198-409-6019. Eu estou esperando você.

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A Nativa é muito mais amor com João Bosco e Vinícius Química aqui no nosso Cantinho do Amor. Esse é o nosso Love Songs, o programa mais romântico de todos os tempos. 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
3: Oi, coraçãozinho. Oi, meu anjinho lindo. Estamos de volta com o nosso Love Songs. Um programa mais romântico no seu final de noite. Na madrugada de segunda-feira até a madrugada do sábado. A gente está aqui falando de amor e abrindo o nosso coração para escrever aquela declaração de amor. Se importar é uma das formas mais bonitas de amar. Seja bem-vinda, seja bem-vindo. Vem aqui para o nosso cantinho do amor. Entre, fique à vontade, se aconchegue. E deixe o seu coração dizer aquilo que você precisa falar para quem você mais gosta. 9198-409-6019. Enquanto você vai pensando aí, vai escrevendo, vai deixando o coração ditar as palavras para você, a gente ouve Guns N' Roses aqui no nosso Love Songs da Nativa. Agora 10h44, horário em Brasília.

0: terminando a nossa primeira hora.
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0: Neuza Maria Silva de Souza, 2207. Ô, Neuza, oh, minha linda, um beijo adocicado para você. Parabéns. A partir de amanhã, sexta-feira, é só trazer um documento seu para buscar o seu mimo, o seu presente. Próxima hora tem fone de ouvido com Bluetooth. Tem recados do coração e a gente continua tocando as músicas mais românticas de todos os tempos.
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1: Oi, coraçãozinho. Oi, meu anjinho lindo. Como é que tá esse finalzinho de noite? Esse é o momento certo para você dar aquela desacelerada. Eu sei, a semana deve ter sido dura. Já chegamos quase na sexta-feira. Vai ser o último dia, depois tem o fim de semana para você relaxar, descansar. Mas deixa para resolver os problemas quando começar a sexta-feira, quando você já estiver no batente, trabalhando. Aproveita agora esse finalzinho de noite da quinta e comecinho da madrugada da sexta para deixar o seu coração mais leve, mais apaixonado, para elevar o seu pensamento até quem você gosta, porque você vai se acalmar e você vai ficar bem sem você imaginar ou forçar. Você vai abrir aquele sorriso gostoso de quem está apaixonado, de quem está apaixonado. E isso é que vale. E se você está preocupado com alguma coisa, algum problema que você tenha que resolver hoje ainda, hoje eu digo, é modo de dizer, na sexta-feira, tem uma frase que eu li outro dia que diz assim: tem dias em que a cabeça pede descanso e o coração pede respostas. Então dê aos dois um pouco de tempo. Relaxa agora, escreve aquela declaração de amor que a gente vai ler aqui no ar para você participar do programa mais romântico de todos os tempos. Estou aqui te esperando. 9198-409-6019. Marília Mendonça. E agora 11:03, horário de Brasília. Um ótimo final de noite para você aqui

A Nativa é muito mais amor com João Paulo e Daniel, alguém aqui no nosso cantinho do amor. 11h20, horário em Brasília, 9198-409-6019. Oi, Edu, aqui é o Carlos Silva. Tudo bem? Tudo bom, Carlos? Eu queria mandar um recado para minha esposa Jéssica. Amor, você é muito especial para mim, não só por mim. Você é uma filha maravilhosa. Mas você é especial por ser uma companheira, amiga, a pessoa que eu posso contar para tudo. Te amo, minha véia. Do Carlos para Jéssica. Oi, Edu, tudo bem? Tudo jóia. Hoje é aniversário do meu marido. Quero mandar uma mensagem para ele. Meu nome é Leonilda Mariana. Amor, hoje é dia de celebrar o aniversário da pessoa com quem eu sigo dizendo sim todos os dias da minha vida. Eu agradeço a Deus por ter uma pessoa tão linda ao meu lado e com a qual construímos uma família que eu sempre sonhei. Eu te amo muito, meu amor. É a Neuza que está mandando? Não, Leonilda, é pro Emerson. Emerson de Souza. Ela está parabenizando a Neuza que ganhou o presente que a gente sorteou, que foi a camiseta da Nativa e o kit com shampoo e condicionador de 500ml.

0: tá dando os parabéns pra Neuza. Agora que eu entendi. Da Leonilda Mariana, pro seu amor, o Emerson, que tá fazendo aniversário, um novo ciclo, com muitas conquistas, viu? Obrigado pelo carinho. O recado agora é pro Gustavo.
1: Boa noite, Edu Melo. Aqui é Geisa.
0: Oi, Geisa.
1: Quero mandar um recadinho romântico para o meu esposo, Gustavo. É, Gustavo. Quero te agradecer por todos esses anos que estamos juntos, porque 30 anos juntos é só para os fortes, né? Pela essa cumplicidade, pelo nosso dia a dia, pela nossa família. Muito obrigado por tudo, meu amor. Obrigado, viu? Te amo, Gustavo.

Nativa, Christine Ralf e Holanda aqui no nosso Love Songs. Faltam 19 minutos para meia-noite, horário em Brasília. E um recado do Carlos para Silvia Helena. O Caio pediu para tocar uma música bem apaixonado, uma música bem apaixonada para Silvia. A próxima que a gente vai tocar, acho que a Silvia vai gostar, viu, Carlos? E ele escreveu assim: Silvia, meu amor, você é meu pensamento primeiro da manhã e o último da noite. Obrigado por fazer a minha vida mais leve e mais feliz. Eu te amo demais. Tem um recado da Ana pro Renato. Renato, eu sei que você está ouvindo agora o Love Songs, como a gente ouve todas as noites.

0: você daí, no seu trabalho e eu em casa, pensando em você e sonhando acordada com você. Obrigada por me ensinar o que é amor de verdade. Aquele amor que cuida, que respeita e que fica. Você é o meu hoje e o meu amanhã. Eu te amo. Tem um recado também da Lúcia, viu? Para você, Marcelo. Eu quero mandar um recado, Edu, pro meu amor, o Marcelo. Meu amor, a cada dia do seu lado é um presente. Você é o meu abraço preferido. Você é a minha paz e o meu melhor sorriso. Eu te amo pra vida toda.
1: Boa noite, Edu Melo.
0: Boa noite.
1: Eu sou a Sheila. Quero mandar um recadinho pro meu esposo, Erasmo. São 29 anos juntos. Cada dia que passa, o meu amor só aumenta por você. Deus não poderia ter colocado um companheiro melhor na minha vida e na vida dos nossos filhos. Temos 3 filhos e isso é muito bom, muito legal. Nós construímos essa família que a gente ama demais. Cada dia que passa, o amor só aumenta. E isso, eu quero agradecer primeiramente a Deus, né? Por esse amor que cada dia só aumenta. Te amo.

0: Nativa, saudades eternas de Cristiano Araújo, caso indefinido. Taimara de Moura Gonçalves, do 0579, parabéns, Taimara. Tá ganhando de presente o nosso fone de ouvido que tem Bluetooth. Tá, a partir de amanhã, sexta-feira, já estamos quase na sexta-feira. Aí é só trazer um documento seu para buscar o seu fone de ouvido. Tá bom? A gente te espera. Parabéns. Um beijo do Cicado. Temos agora Necessaire, 4 mini perfumes da Amaca, e ainda temos uma bolsa personalizada para presentear você até o finalzinho do Love Songs. Já já tem mais.
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2: Oi, paixãozinha, bom dia. Agora meia-noite e quatro, horário em Brasília. Chegamos à sexta-feira, sextou, aqui no nosso Cantinho do Amor do Love Songs. Hoje é dia 21 de agosto. Seja bem-vinda, seja bem-vindo ao nosso cantinho. Entre, fique à vontade, se aconchegue, abre o seu coração, mande aquela declaração de amor. 9198-409-6019. Aqui você se sente à vontade, aqui você pode dividir com a gente os sonhos, as alegrias, as realizações. Então fica à vontade. Você é a nossa convidada, o nosso convidado especial para mais uma sexta-feira, mais uma madrugada juntos. Tem conexão de alma que o coração reconhece na hora. Tem encontros que a mente tenta explicar, mas o corpo parece perceber primeiro. É um olhar que atravessa, um arrepio inesperado, o coração que acelera, aquela sensação estranha de familiaridade, como se aquela pessoa tocasse um lugar interno que já existia antes dela chegar. Nós chamamos algumas dessas experiências de conexões de alma. O outro não toca apenas o nosso afeto. Por isso certas conexões sejam tão intensas. O outro toca a nossa história, ele toca os nossos símbolos, as nossas feridas, a nossa potência e aquilo que ainda estamos aprendendo a reconhecer em nós mesmos. Nem toda intensidade precisa ser transformada imediatamente em uma resposta sobre o futuro. E às vezes a pergunta mais profunda não é apenas: quem essa pessoa é para mim? Mas também: o que essa conexão veio para despertar em mim? E é justamente nesse lugar que começa a verdadeira compreensão do vínculo. Seja bem-vinda, seja bem-vindo. Esse é o programa mais romântico de todos os tempos.

0: A Nativa é muito mais amor com Jorge Mateus Trincadinho. Essa é a Rádio do Amor, a Rádio do Coração. Meia-noite e 20, horário em Brasília. Hoje é sexta-feira, sextou, no programa mais romântico de todos os tempos. Tem um recado do Luciano para Ângela. O Lu quer mandar um recado para você, Ângela. Meu amor, desde que você chegou, tudo mudou. A minha casa ficou muito mais feliz, muito mais alegre. A minha vida, então, nossa senhora. Eu tô rindo à toa. Meu coração tá muito mais tranquilo. Eu posso te garantir, sem sombra de dúvida, que você é a minha pra sempre. Te amo. Recado do coração da Natália pro Fred. Olha, Edu, capricha nesse recado pro Fred, viu? Meu amor, obrigada por ser o meu parceiro de todas as horas. Por me fazer rir quando eu mais quero chorar, quando eu tô triste, você consegue tirar esse sorriso do meu rosto. Obrigada por me abraçar forte quando o mundo pesa. Eu te amo com toda a minha alma. O recado agora é pro Lúcio.
1: Boa noite, Edu Melo. Meu nome é Kátia Ferreira. Oi, Kátia. Meu recadinho vai pro meu amor da minha vida, Lúcio. Dizer pra ele que eu amo demais, que eu sou muito feliz nesses 20 anos de casamento, que ele me faz a mulher mais feliz do mundo.

0: A Nativa é muito mais amor com Chitãozinho e Chororó. Página de amigos. Esse é o nosso Love Songs, agora é 12h35 dessa sexta-feira. Você continua mandando aquele recado apaixonado do coração. O recado da Rita pro André. A Rita tá mandando um recado apaixonado pra você, viu, André? Ela escreveu que você é o companheiro dela, você é o amor, o melhor amigo. Com você ela quer dividir tudo, os sonhos, os planos, quer rir junto, quer chorar junto, e quer dividir a vida inteira dela com você. Ah, e ela ainda escreveu aqui no finalzinho do recado, te amo muito, viu? Tem um recado também da Luciana pro Ismael. Edu, me ajuda nessa declaração? Tá bom. A Luciana manda um recado para você. Ismael, meu amor, o seu abraço é o meu lugar favorito no mundo. Quando a gente está junto, tudo faz sentido. E hoje é o dia da gente se encontrar. Já chegou a sexta-feira, finalmente sextou nos nossos corações. E eu quero ficar com você para sempre, viu? Tem um recado também do Marcelo para Amanda. Amanda, meu amor, você é a mulher mais linda por dentro e por fora. Te amar é tão simples, é tão natural. E é o que me faz mais feliz todos os dias. Eu te amo demais.
1: Boa noite, Edu Melo.
0: Boa noite.
1: Meu nome é Karine e meu recadinho de hoje é pro Lucas. Meu amor, obrigado por tudo. Obrigado porque nós estamos construindo nossa família e eu te amo muito.
2: O que

0: A Nativa é muito mais amor. Essa música é de 83. E sabe quem está tocando piano? O nosso grande pianista brasileiro Sérgio Mendes, que fez uma carreira consolidada nos Estados Unidos. Desde o começo, quando ele estourou aqui no Brasil, ele foi para os Estados Unidos e aí fez uma carreira maravilhosa, brilhante, lá até falecer. E essa música tem o vocal de Joe Pizzullo e Liza Miller. Achava até que o Sérgio Mendes cantava, não, ele só tocou o piano. Never Gonna Let You Go, para fechar mais uma hora do nosso Love Songs. Tem presente para você, Silvia Maria Solê, do 3516, a necessaire da Nativa, maravilhosa, personalizada, é sua. 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Ainda tem bolsa personalizada nessa nossa última linha juntos, nesse comecinho de madrugada, de sexta-feira, dia 21 de agosto. Já já tem muito mais para você.
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8: Oi, paixãozinhas. 1:01, horário em Brasília. Na madrugada de sexta-feira. Como é bom ter você aqui no nosso cantinho do amor. Ligou o rádio agora, veio pra cá pra curtir com a gente Love Songs. Então seja bem-vinda, seja bem-vindo. Entre, fique à vontade, se aconchegue no cantinho mais romântico de todos. Esse é o nosso Love Songs, o programa mais romântico do seu final de noite, comecinho de madrugada. É tão bom começar mais um dia pertinho de você, falando de amor, sonhando acordado com quem a gente gosta, ou acordada com quem a gente gosta. E aproveitando para você abrir o seu coração para mandar aquela declaração pelo 9198-409-6019. Quando duas pessoas estão destinadas a ficar juntas, elas passam por cinco coisas. A primeira, elas se encontram sem se procurar. Não importa o momento, o lugar ou a distância. A vida simplesmente faz os caminhos se cruzarem. É como se algo invisível colocasse um na frente do outro. A conexão acontece na hora. E é difícil da gente tentar explicar. Não é só química, não é só atração. É como se uma parte da sua alma reconhecesse.

a da outra pessoa. A vida separa os dois por um tempo. Quase sempre existe um momento em que cada um precisa seguir sozinho para aprender, para crescer e para se transformar. Mas depois, quando eles se reencontram, tudo encaixa melhor do que antes. A relação traz paz e não é drama constante. Não é ansiedade e nem dúvida. É segurança, é carinho e liberdade. Eles estão juntos porque querem, não porque eles precisam. E os dois constroem algo maior juntos. Você sabe de uma coisa? Não é apenas amor. Existe um propósito e um crescimento. Porque quando duas almas assim se encontram, elas não se destroem, elas se fortalecem. 1:04, horário em Brasília. Sam Smith, bom dia.

Nativa, Paulo Fernandes e Luan Santana juntos e Shallow Now. Agora 1h18, horário em Brasília, tem recado do coração. Você participando

0: com a gente pelo 9198-409-6019. Edu, bom dia, aqui é o Betinho. Manda um beijo pro meu amor, a Yane. Fala pra ela que eu tô morrendo de saudades. Recado do Betinho. Meu nome é Marcos, faz 2 meses que eu tô brigado com o meu amor. Que saudades. O nome dela é Silvaneide. Eu amo muito ela. Mas infelizmente tem gente que não quer ver a gente feliz. Mas ô Marcos, quem tem que estar feliz são vocês dois. Se existe amor, ninguém vai poder impedir. Conversa com ela. Marcos Alves Feitosa e a Silvaneide. Boa sorte para vocês, espero que vocês se entendam, porque o amor é superior a qualquer dificuldade. Da Silene pro Arthur. A Silene tá mandando um recado bem apaixonado pro Arthur. Meu amor, desde que você entrou na minha vida, os meus dias ficaram mais leves e o meu coração bem mais tranquilo. Você é o meu abraço preferido. É a minha paz no fim do dia. É o meu melhor sorriso logo de manhã. Eu te amo demais. E te quero pro resto da minha vida. Da Mônica pro Fred. A Mônica tá na escuta também do Love Songs. E tá mandando esse recadinho pro Fred, que acabou de sair para ir trabalhar. Meu amor, eu sempre te falo o quanto eu amo você, o quanto você faz a diferença na minha vida. Mas eu quero aproveitar agora em rede nacional e mundial para agradecer a você por ser o meu parceiro, meu amigo e meu grande amor. Com você, eu aprendo a cada dia que amor de verdade é cuidado, é respeito e é vontade de ficar. Você é o meu hoje, meu amanhã e meu para sempre. Eu te amo com toda a alma.
1: Boa noite, Edu Melo.
0: Boa noite.
1: Meu nome é Rodrigo da Silva Lobo e meu recado vai para Deise Cristiane Pereira. Meu amor, já se faz 5 anos que estamos juntos. E cada dia que passa, te amo cada vez mais. Cada segundo que passa ao seu lado, sou muito feliz. Você mudou a minha vida e transformou tudo para melhor. No momento mais difícil da minha vida, onde eu não acreditava no amor, você me fez ter esperança. Você me fez nascer de novo para o amor. Te amo para sempre. Sempre vou querer estar a teu lado, meu amor. Cada dia, cada segundo a teu lado, te amo cada vez mais.

0: Nativa, Eduardo Costa, ainda tô aí. 1h36, horário em Brasília. Daqui a pouquinho tem um amigo velho, Rafa Guidotti. Mano Rei, Mano Novo e o Forró Nativa. Bom dia, Edu. Bom dia. Manda um alô pro meu amor Januário. Eu sou a Joana Alice. Fala pra ele que eu estarei do lado dele até o infinito, se Deus quiser. Agora, 1h37, horário em Brasília, tem um recado da Cíntia pro Ari. A Cíntia pediu para dedicar a próxima música pro Ari. Tá bom. E ele escreveu assim: meu amor, você transformou a minha vida. Me trouxe alegria nos dias difíceis. Me faz rir até sem motivo. O seu abraço é minha casa, seu beijo é meu lugar favorito. Eu te amo de um jeito simples e verdadeiro, que só cresce a cada dia. E tem um recado, o último recadinho de hoje, do Fernando para Renata. Fernando mandou um recadão. Meu amor, você é o meu pensamento mais bonito. É com você que eu quero dividir os sonhos, os planos e todos os amanheceres que ainda virão por aí. Obrigado por ser essa mulher incrível, por ser essa mulher carinhosa e cheia de luz. Eu te amo demais.
1: Boa noite, Edu Melo.
0: Boa noite.
1: Meu nome é Val e meu recadinho hoje vai para o meu esposo Emerson. Meu amor, há 20 anos escolhi caminhar ao seu lado. Todos os dias essas escolhas se renovam no meu coração. Foram risos, desafios, aprendizados e muito amor, construído com parceria e respeito. Obrigada por ser meu apoio, meu companheiro e meu lar. E que venham muitos anos juntos, com o mesmo amor que nos uniu no início. Construímos uma história feita de amor, cumplicidade e superação. Você é minha escolha diária, meu porto seguro e meu grande amor. Que nossa caminhada continue sendo leve e cheia de amor. Obrigada por tudo. Você deu o meu maior presente para o nosso filho. Te amo demais.

alternativa, Genivaldo Cassiano, coleção. Pra fechar nosso Love Songs, nessa sexta-feira, dia 21 de agosto. Esse é o programa mais romântico de todos os tempos. E agora tem a bolsa personalizada da Nativa para ir a Ildes Passos dos Santos, do final de telefone 5354. E José Luciano tá mandando um beijo pra Jane, sua esposa também. Obrigado, gente, pelo carinho. Hoje à noite tem mais Love Songs, nessa sexta-feira, a partir das 10 da noite, horário de Brasília, depois da Voz do Brasil. Um pouquinho antes, eu espero você aqui no nosso Cantinho do Amor. Beijo pra quem é de beijo, abraço pra quem é de abraço. Cuida bem de você pra mim. Um ótimo descanso, uma linda sexta-feira pra todo mundo. É final de semana que tá chegando, vem aí o Amigo Velho. Rafa Guidotti, Mano Velho e Mano Novo e o Forró Nativa coladinho com Love Songs. A gente se fala hoje à noite. Espero você, viu? Tchau, gente! Até logo mais à noite. Está chegando o Forró Nativa.

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0: Valeu, boi! Valeu, boi pintado! Segura do rabo do boi, bicho mole condenado! Meus amigos e minhas amigas e meus amigos, meus parceiros e minhas parceiras, trabalhadores e trabalhadoras do Brasil, aposentados e aposentadas do Brasil, fazendeiros e fazendeiras do Brasil, sitiantes e sitiantes do Brasil, motoristas e motoristas do Brasil, emplacamos, emplacamos, emplacamos. Chegamos à sexta-feira, hoje é sexta-feira, dia de Mé, Mulé e Moté. Hoje é dia 21 de agosto do ano 2026, no inverno brasileiro. Começando mais um programa vitorioso, mais um Forró Nativa, supimpa porreta, para dominar a audiência do rádio do Brasil. Por isso que eu digo, aceito os cumprimentos do Mano Velho, Amor em Filho. Eu nasci nas catingueiras entrançadas de Cipó. Viajei de caminhão junto com Mané Cotó. Não sou locutor modelo, mas estou aqui sem cabelo, vivendo do meu gogó. Diretamente de Souza, diretamente do Vale dos Dinossauros, na gloriosa, na histórica, na inesquecível, Pia Pairia, Raíbeabá, a terra do amuleto de Iemanjá. Estou aqui ao lado do querido Mano Novo, Expedito Duarte. Bom dia, bom dia, bom dia, Mano Novo.
1: Bom dia, Mano Velho.
0: Está tudo certo e correto e trida gota serena, Mano Novo.
1: Tudo em cima, Mano Velho.
0: Tudo
1: véio.
0: Em riba da pitoca, Mano Novo.
1: Tudo em riba, Mano Velho.
0: Tudo na cápsula, na capsulana, Mano Novo.
1: Tudo na capsulana, Mano Velho.
0: O que é que você preparou para o programa de hoje?
1: Bem, hoje, novamente, né, as infamezinhas.
0: As infamezinhas não fazem mal a ninguém.
1: Né, não dá nem coceira.
0: Não dá nem coceira. Do Mano Novo, né? Então prepara o teu coração, hein?
1: Umas perguntinhas medievais.
0: Inocentes, inocentes, é verdade?
1: É inocentes.
0: O besterol do Mano Novo.
1: É.
0: Ai, meu Deus, hein? Olha, gente, temos aqui, todo mundo está encantado com a história da Edi Lamar, a mãe do celular, muitos detalhes, como ela conseguiu ir para Hollywood, com quem ela contracenou, a invenção dela, os atores com quem ela contracenou, os filmes que ela gravou, tá tudo aqui descrito. Eu vou falar de 31 filmes que ela protagonizou. A história de Edi Lamar, muito interessante, hoje no Forró Nativa. Mano Novo, dê bom dia pro Macharal do Brasil, Mano
1: Mas
0: Novo.
1: Mas com prazer, bom dia, gente, Pedra 90.
0: Moral total na sexta-feira, Macharal.
1: Oh,
0: e um bom dia carinhoso e respeitoso para todas as mulheres do Brasil.
1: Carinhosamente.
0: Olha o rabo do jacaré, Nazaré.
1: Bom dia, minha linda.
0: Começou o Forró Nativo de sexta-feira. Mano Velho, Mano Novo. Tá no ar, Brasil.

0: É envolvente, insinuante, é gostoso. Aqui é uma conversa de fazenda, conversa de alpendre de fazenda, conversa de varanda de casa, das preguiçosas do Nordeste, aquela reunião de vizinhos assim, a gente contando história. Mano, velho, você está contando uma novela, eu adorei a história da mulher do celular. Tem mais. A história só está no começo. Tem muita coisa para contar. Ela fugiu do marido, quando ela foi? Como ela foi parar nos Estados Unidos? Vou contar tudo isso no Forró Nativa. 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Mano Novo, vamos lá começar o tirinete, Mano Novo.
1: O tirinete.
0: Liga.
1: E as pegadinhas inocentes aqui.
0: Bem inocente, tão inocente.
1: Não é? Por exemplo.
0: Liga.
1: Qual é a rede social dos vegetarianos?
0: Qual é a rede social dos vegetarianos, Mano Novo?
1: Hein? Sabe não?
0: Sei não.
1: É. Ao Facebook, mano.
0: Ao Facebook. Ai, meu pai, eu mereço. Olha, você grava a sua pergunta, pergunta, mano, velho, qualquer assunto, qualquer tema, eu destrincho pra você aqui. 9198-409-6019. 9198-409-6019. Guidotti vai atender a galera. O Tá No Ar, puta música e a alegria está no ar. Forró Nativa de sexta-feira com Mano Velho e Mano Novo Brasil.

0: E aí, mano, não ouvi a história da mulher do telefone celular. Conta, conta, conta. Vou contar, vou contar. Gente, então veja bem. Quando Edi Lamar fugiu do marido, lá em 1937, ela morava em Viena. Fugiu com a joia do marido e foi até Paris. Quando ela estava em Paris, ela ficou sabendo que caçadores de talento dos Estados Unidos estavam em Londres procurando novos atores, novas atrizes. Aí ela foi, puxa vida, eu vou para Londres. Edi Lamar ficou sabendo que um dos sócios da companhia Metro Goldwyn Mayer estava em Londres com a esposa e que viajariam em um transatlântico para Nova York. Mas o que é que ela fez? Ela primeiro achou, não o diretorzão, um intermediário dele. Ela falou que era atriz, eu já sei, você fez o filme Ecstasy, tal, tal, tal. Olha, a princípio, você vai ter um contrato, eu vou lhe pagar por semana $250. $250 por semana. Ela achou muito pouco. Não, não, não, assim não, é muito pouco, para mim não dá. Ela desistiu. Mas aí sim, ela ficou sabendo que um dos sócios da companhia Metro Goldwyn Mayer estava em Londres com a esposa. E que viajariam de Londres para Nova York no transatlântico. O que a Ed fez? Ela, como tinha joias que levou do marido, muitas joias, ela foi em Paris, vendeu parte das joias que ganhou do marido, comprou vestidos caros e finos e ainda adquiriu uma passagem de primeira classe no mesmo navio que o casal de americanos estava. Quando o transatlântico zarpou de Londres para Nova York, na primeira noite, Ed foi ao Salão Nobre e se apresentou ao sócio da Metro, senhor Louis B. Mayer, e a sua esposa Margaret. Durante a apresentação, a senhora Margaret ficou encantada com a simpatia, com a beleza da atriz. E o próprio marido fez uma nova proposta de contrato, assegurando um salário de $500 por semana. Ed aceitou na hora, mas ele sugeriu que ela mudasse o nome, a fim de se distanciar do filme Ecstasy, que ela fez nua lá no começo da carreira, onde ela apareceu nua. Foi a esposa de Louis Mayer, Dona Margarete, quem sugeriu a mudança de nome. Minha filha, você se chama Hedwig Eva Maria Kisler, mas a partir de agora passa a ser chamada de Ed com sobrenome Lamar, Ed Lamar. Lamar em homenagem a uma atriz do cinema mudo, Bárbara Lamar. Assim que chegou em Hollywood, em 1938, Ed foi promovida pela diretoria da Goldwyn Mayer a mais bela mulher do mundo. Aí o jogo virou. Aí o jogo virou. E eu vou contar daqui a pouco, aqui no Forró Nativa, com Mano Velho e Mano Novo. Enquanto Mano Novo, qual é a besteirinha de nada aí, Mano Novo?
1: Qual é a diferença entre um bebê com fome e uma porca apaixonada?
0: Ah, você já falou isso aí, Mano Novo.
1: Já falei?
0: Já falou que o bebê faz leite, leite, leite.
1: É, o bebê chora por leitinho.
0: E a porca
1: chora

0: Pelo leitão.
1: Pelo leitão.
0: Então qual é a diferença entre o pano e a galinha?
1: A diferença entre o pano e a galinha?
0: Hein?
1: O pano é pano e galinha tem pena.
0: É que a galinha bota.
1: A galinha bota.
0: E o pano desbota. Ah. Pronto.
1: Não. Eu vou pra África.
0: É pra completar.
1: Eu vou pra África. Eu vou pro Marrocos. Não aguento. Quer dizer que a galinha bota.
0: E o pano desbota.
1: Desbota. É, tem sempre bota no meio.
0: É.
1: Mano novo, você tá superado. Aqui no Forró Nativo de sexta-feira, Brasil.

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História de Edi Lamar. Meus amigos e minhas amigas, em 28 anos de carreira, Edi Lamar protagonizou em mais de 30 filmes, tendo contracenado com grandes nomes de Hollywood, entre os quais se destacaram Robert Young, Charles Boyer, Victor Mature, Clark Gable ou Clark Gable, Spencer Tracy, Claudette Goldberg, James Stewart, George Brent, Paul Lucas, John Garfield, Louis Hayward.

0: Scott, George Sanders, Bob Hope, William Power, Dennis O'Coffey, John Loder, Ian Sleeping, Ian Sligin, George Nader, Reddy, Ray Milland, John Hodiak, James Greig, Robert Walker, June Allison, Robert Taylor, Walter Pidgeon, Frank Morgan, Richard Carlson, Reginaldo Owen, Henry O'Neill, Mano Novo, Mano Velho, Mano Thales. Ela protagonizou com todo mundo, a mulher, 20, 30 filmes, Mano Novo.
1: Meu Deus.
0: Muitos atores aí foram do passado, hein? Que é revivendo a sétima arte aqui no Forró da Ativa, viu, Mano Novo? Depois eu vou dizer o nome dos filmes que ela fez, as fitas, são 31 aqui que eu vou narrar no Forró da Ativa, viu, Mano Novo?
1: É
0: então
1: aí,
0: fale, né, das suas curiosidades, Mano Novo.
1: O cúmulo da organização, qual é?
0: Ah, qual é o cúmulo da organização, Mano Novo?
1: É tomar sopa de letrinhas em ordem alfabética, Mano Novo.
0: Ah, tá, vai. Como é o cúmulo de quê, Mano Novo?
1: Da organização.
0: Ah, tomar sopa de letrinhas em ordem alfabética?
1: Em ordem alfabética.
0: É muito que... A, B, C, D, F, G, M, P, R, Z.
1: Pois é, é por aí.
0: Lá no meu sertão, pra o caboclo ler, tem que aprender o TABC, o MMI, o NNE. E se falar o Ypsilon, deve dizer A, B, C, D, F, G, L, M, S, F, I, D, O. Do Forró da Ativa com o Mano Velho e Mano Novo.

0: pode, pode, balança, balança, balança, Brasil, balança, balança, Cizão, balança. Vem chegar chegadinho, chega junto, chega chegando no Forró Nativa. Chega, venha, venha, Forró Nativa, venha. É, olha a hora do chegadinho, 2h33, bom dia, Brasil!
1: Oi, bom dia!
0: Eu sou o Rafael Guidotti, o amigo velho, o carequinha mais lindo, cheiroso, charmoso e gostoso do Brasil!
2: Ai, arrasou!
0: Bora que bora, meu povo! 2h33, perdi o trem! Perdi o trem, olha, furou o pneu do trem. Ó, furou o pneu do trem, gente. Eu tenho aqui um motivo, hein? Furou o pneu do trem. Então não teve que trocar, não tava sem step, aí atrasou tudo, né? 2h34, meu povo. Mas, mano, velho, mano, estão sempre aqui, pontual, abrindo o programa desta sexta-feira, 21 de agosto. 21 de agosto, criançada, começou o Forró Nativa. É sexta-feira.
3: Olha, sexta-feira, bota pra torar.
0: Mas eu já venho percebendo que o povo, nosso auditório mais animado, bonito do Brasil.
4: Brasil!
0: Já tá chegando, lotando nossa sala aqui, lotando nossas cadeiras. E você, cadê você? Cadê você que não mandou mensagem ainda? Mande mensagem, mande áudio, mande texto. Só não liga, não liga, não pode ligar, hein? Não liga, é só mensagem escrita ou você grava um áudio, tá bom? E se você gravar, é até 30 segundos no máximo. 9198-409-6019.
5: Bom dia, Nativa. Bom dia, Rafael Gnotti.
0: Bom dia,
5: mano velho, ano novo.
0: Como vai?
5: Manda pra nós aí um calcinha preta pra nós, a Paulinha.
0: A Carcinha.
5: E manda aí pro Zemir do Coringa do Truco de Leme, São Paulo.
0: Ai!
5: Bom dia a todos!
0: Vai, Coringa!
5: Positiva, positiva, positiva.
0: Pose, pose, calcinha preta, Paulinha. Bom dia, bom dia, bom dia, bom dia, amigo velho, tia Jô de Osasco, ótimo final de semana. Bom dia, manos, assim como toda a audiência do Forró Nativa, sou o Valdésio de Iguaraci, Pernambuco, tô em São Bernardo Campo fazendo a segurança na BR-7 Mobilidade. Gostaria de ouvir e oferecer a música Destar com Dorival Dantas, obrigado, valeu. Alô, bom dia!
6: Bom dia, bom dia, bom dia, Forró Nativa! Bom dia, Rafael Guidotti! Bom dia, mano velho, mano novo, mana baby! Bom dia pra todos os manos que tá sintonizado do Forró Nativa por Cá Esmeraldo. Excelente sexta-feira a todos aí, aquela proteção divina. Um abraço à galera da madrugada aí, ó, Peixe do Mar, Lobão, José Faustino, Edson e toda a galerinha aí que tá... Sempre junto e misturada aí, positiva.
0: Pose!
6: Um abraço à galerinha do Pãozinho também. Essa galerinha que a gente não pode esquecer. Tamo junto, rapaziada. Ô. Rafael, toca pra nós aí, ó. Japãozinho da Cachoeira.
0: Japãozinho da Cachoeira. Sonho lindo. Olha.
6: Positivo?
0: Pose!
6: Um abraço e tchau, obrigado. Excelente final de semana a todos aí, que Deus abençoe.
0: Obrigado, igualmente, Esmeraldo. Bom dia, bom dia.
7: Bom dia, Nativa. Aqui é o Felipe e o Fábio aqui, ó. Nós já tá na Nativa. Tava aqui na rodovia aqui, ó.
0: Boa.
7: Vários doidos aqui, nós aqui. Os doidos que bebem, ficam correndo, moto. Nós aqui, tem que andar devagarzinho. Essa rapaziada não pensa, Nath.
0: Não, não mesmo. Não, peraí que atualizou o WhatsApp, não vai continuar o seu áudio de onde parou, tá? Todo dia o WhatsApp fala uma dessa. Vai, atualiza. Vamos ver se nós conseguimos pegar o ponto que ele parou aqui, vamos lá.
7: Bebem, ficam correndo, moto. Nós aqui, tem que andar devagarzinho. Essa rapaziada não pensa, Nath. Um abraço a todos vocês aí.
0: É, meu pai, quando eu ia tirar a carta, meu pai sempre falava, você tem que dirigir mais para os outros do que para você mesmo. Isso eu tô falando aí há quase, sei lá, 20, 30 anos atrás. Hoje tá pior. Porque a molecada, essa nova geração, é tudo maluco. E não é só a nova geração, né? As pessoas hoje perderam um pouco o juízo, o bom senso, né? A responsabilidade de beber e dirigir, que já está totalmente errado, pondo a sua própria vida em risco e ainda colocando de outras pessoas que não tem nada a ver com o seu problema, né? Então, meu amigo, tá difícil. As pessoas estão faltando um pouquinho mais de consciência, responsabilidade, empatia, Deus no coração, porque tá difícil mesmo. A gente tem que estar sempre atento. Eu vejo lá na avenida que eu moro, pessoal empinando moto e fazendo graça, fazendo isso, fazendo aquilo. É complicado, meu amigo. Tá difícil ultimamente, viu? 2h38.
2: Bom dia, mano do Brasil. Bom dia, bom dia, bom dia, família nativa.
0: Tá na praia, Elber?
2: Aqui em Dote.
0: Que vento?
2: Aqui é no Termo do Brasil. Um amigo pé aqui, o Carvalho. Sempre coladinho com vocês, com essa programação maravilhosa. Já tá estimando ela, né?
0: Tá ventando aí,
2: hein? É, não deve sair pra gente. Aquela música maravilhosa, eu gosto muito. Verdadeiro amor, magníficos.
0: Valeu, Elber, um abraço. Tá que tá o vento lá em Porto Seguro, hein? Tá danado.
4: Bom dia, Forró Nativa.
0: Bom dia, mano velho.
4: Bom dia, mano novo. Bom dia, Rafael Guidotti.
0: Tudo bom?
4: Ô, Rafael, faz favor, toca pra mim aí. Amado Batista, Carta Sobre a Mesa.
0: Opa!
4: Sou o Cláudio aqui de Vale Grande do Sul. Pra nós curtindo essa madrugada aí.

0: a galera do transbordo aqui da Cox.
1: Boa!
0: Mais Grande do Sul.
1: Valeu, meu amigo. Obrigado, viu? Oi, bom dia.
2: Sextou, sextou. Chegou sexta-feira.
1: Sextou, papai.
2: Hoje é sexta-feira.
1: Au, au.
2: Bom dia, Mano Novo. Bom dia, Rafael Guidotti. O Rafael Guidotti, toca a música pra mim aí. Chicote de Luxo. Deus me livre.
1: Deus me livre.
2: Por favor. Tô na escuta aí. Você, Mano Velho, Mano Novo é subimba.
1: É show, papai. E vocês, então, nem se fala, deixando a festa completa, coisa mais linda.
3: Mano Velho, Mano Novo, tem um menino que chama Doquinha. Eu me chamo Doquinha. Ele mandou perguntar, quando você era no Nordeste, se você comia muito teju. Você já comeu teju? Mano Velho, Mano Novo.
1: Ah, pergunta vai lá pra ele, viu? Com certeza vai, né, manos?
4: Bom dia, Mano Velho. Bom dia, Mano Novo. Bom dia, Rafael Guidotti.
1: Bom dia.
4: Gostaria de ouvir a música com Amazon, mecânico falecido.
1: Amazon.
4: Francisco.
1: Valeu, Francisco. Obrigado, viu?
5: Boa noite a todos os meus amigos que fazem a Rádio Nativa FM. Aqui quem fala é o Vigilante Charles. Boa noite ao meu amigo Rafael Guidotti.
1: Boa noite.
5: A Mano Novo, a Mano Velho, a nosso amigo Dantas Forró, que eu quero, eu gostaria de pedir uma música dele aí, ó. Vendaval de Paixão, Vendaval de Paixão, com ele, Anastácia, ok? Forte abraço.
1: Um forte abraço, obrigado. Tamo junto e misturado. Já, já tem Dantas do Forró. Bom dia, Helenice Tamário, Nápoles, Bahia, toca de Garmon Branca. Bom dia, sou a Gisele, São Miguel Paulista, Rafael Careca, mais charmoso e gostoso do Brasil. Meau. Toca linda, Roberto e seus teclados. Manda beijo pra minha mãe, Genésia. Beijo, Genésia. Oi, bom dia.
6: Bom dia, Rafinha. Bom dia, Mano Novo, Mano Velho, ouvintes da Nativa, é Keira Silveira, sempre ligadinha no Forró Nativa. Rafinha, eu queria ouvir Trio Nordestino. Na emenda. Beijo, beijo, beijo. Uma ótima sexta-feira.
1: Um beijo, Iraci, sua linda. Obrigado, viu? Bom dia, Brasil. Uma música forrozão tropicalha. Boa, Carlos. Tá anotado aqui, viu? Bom dia, Mano Velho, Mano Novo. Rafael Guidotti. Bom dia pra todos. Um café aí da madrugada. Estamos aqui no Puxador do Abacate. É o Zé da Roça. Por aqui, Rodovia dos Bandeirantes é o palco. Rafael, toca aí a música do Amazon pra nós aí, beleza? Oferecer pra toda a rapaziada do trecho. Valeu, valeu, nossa rádio nativa na madrugada, só nativa, hein? Só!
7: Bom dia, Rafael Guidotti, bom dia, dia, Mano Novo, Mano Velho, bom dia aí para nossos guerreiros da madrugada.
1: Bom dia.
7: Bom dia, Everaldo, Esmeraldo Carreteiro, todos os caminhoneiros do Brasil.
1: Boa!
7: É, meu querido Rafael, eu queria que você tocasse hoje com o Amado Batista, uma música que me lembra eu, carro velho, comprei um carro velho. Se me lembra um primeiro carro que eu comprei, um Corsel 2, carro velho. Essa música é da hora, beleza?
1: Beleza.
7: Só pra dar um salve mesmo, José Faustino. Uma boa sexta-feira pra nós. Fica com Deus, meus irmãos.
1: Valeu, meu amigo. Um abraço, é Faustino. Obrigado. 2h42.
8: Bom dia, Mano Velho. Bom dia, Mano Novo. Bom dia, Rafael Guidotti. Tudo bem por aí
1: tudo,
8: com vocês?
1: Tudo bem.
8: Rafael, se for possível, toca pra nós aí, nessa madrugada de sexta-feira. Uma música do Gonzaga e o Gonzaguinha, Pense Neu.
1: Boa!
8: Ofereço pra todo mundo que curte a Nativa aí.
1: Boa.
8: Especialmente pra vocês da rádio aí.
1: Obrigado!
8: Deus abençoe aí.
1: Amém!
8: E sextou!
1: Sextou, papai! Bora que bora, gente! Ó, daqui a pouquinho, mais ouvintes participando aqui através dos áudios, né, que vocês estão gravando, até 30 segundos no máximo, tá bom? Ou mandando sua mensagem de texto para eu ler aqui no ar. 9198-409-6019. Ó, pega um papel, pega uma caneta, um lápis aí que eu vou falar devagarzinho para você anotar e salvar. Para não ter desculpa. Falar assim, eu quero participar, mas não consigo anotar o número. Agora você vai conseguir, que eu vou falar bem devagar. Ou já abre o celular aí e já salva direto. Mais um recado, salva do jeito que a gente anuncia aqui no ar, tá bom, gente? É somente os números que a gente fala. Não vai tirar número nenhum do que a gente fala e nem acrescenta número nenhum. Salva desse modelo, 9198-409-6019. Então atenção que eu vou repetir agora devagarzinho antes de tocar já aqui os pedidos dos nossos ouvintes para você anotar e participar. Quem for participar a primeira vez, conta pra gente. É a primeira vez que está ouvindo a Rádio Nativa, ouvindo Forró Nativa? Conta pra gente.

sempre ouviu, sempre ouve, mas é a primeira vez que está participando, conta pra gente na mensagem também. Combinado? Então, atenção para eu falar aqui devagar o nosso número do WhatsApp. Já deu tempo aí de você se preparar, né? Então, bora lá. Anote o nosso WhatsApp e salva desse jeito que a gente anuncia. Bora! 91 98 409 6019. Vou repetir ainda devagar para você conferir ou anotar. Vamos lá. 91 98 409 6019. Então, mande mensagem pra gente, participe do Forró Nativa, 2h40.

Isso aqui tá bom demais. Mano, velho, fala dos filmes da mulher, rapaz. Eu quero saber, você não falou ainda da invenção do celular. Eu vou contar, calma, tenha calma. Vamos chegar lá. Primeiro deixa eu despachar os filmes que ela participou. Gente do céu. Olha aqui, Hedy Lamarr. Vou falar 15 agora, depois mais 16 daqui a pouco, tá bom? Então, filmes da filmografia da Hedy Lamarr. Êxtase, o primeiro filme de 1933, lá na Tchecoslováquia. Depois, A.D.M. Pulhan, de 1941. Depois, Argélia, de 1938. Fruto Proibido, 1940. Sansão e Dalila, 1949. Rede

0: ou Pede-se o Marido. Pede-se o Marido, 1941. Idílio Perigoso, 1944. Boêmios Errantes, de 1942. A Vida é um Teatro, de 1941. Flor do Mal, 1946. Meu Espião Favorito, de 1951. O Inimigo X, de 1940. Crossroads, de 1942. Mulher Caluniada, 1947. Naufrágio de uma Ilusão, de 1958. Daqui a pouco falo mais, tem mais 16 filmes da Hedy Lamarr. Tô contando tudo da mulher, antes de chegar na invenção do celular. E o Mano Novo tá aqui, caprichando no linguajar. Vai, Mano Novo, vai, Mano Novo.
1: O que um cupim disse para o outro?
0: Um cupim, tu culpas? Tu culpas? Tem culpa eu? Tem culpa eu?
1: Não.
0: Não, o que foi?
1: Me dá um cupim d'água?
0: Ai, não, mano, peraí. Me dá um cupim d'água.
1: Me dá um cupim d'água?
0: Dou não.
1: Ai, mamãe.
0: Cupim fora.
1: Ai, mamãe.
0: A história do cupim, do besterol do Mano Novo. E lembrado aqui do Forró da Ativa com o Mano Velho Mano Novo, nessa sexta-feira, Brasil.
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no Patativa. A Nativa é tudo e muito mais. Alegria, Roberto e seus teclados. Linda, linda, linda, pedidos. Pessoal participando, 9198-409-6019. Daqui a pouquinho, eu vou colocar mais ouvintes falando aqui no Forró Nativo, hein? Gente, deixa eu só dar um recadinho. A partir de segunda-feira, o André

0: né, estará de volta, o Mano Papo, e ele estará aqui nas próximas semanas com vocês, nas semanas. E eu vou fazer os finais de semana, tá bom? É, por causa de alguns horários, né? Bancos de hora, tudo. É uma parte mais burocrática, então é só para dar uma satisfação, porque a partir de segunda-feira eu não estarei aqui na madrugada. Quem estará aqui a partir de segunda-feira, junto com o Mano Velho e Mano Novo, é o Mano Papi, o André Costa, que volta aí das férias, tá bom? Por umas 3-4 semanas vai ser assim. A gente vai se encontrar aos finais de semana, sábados e domingos, combinado? Ainda não sabemos as escalas, mas eu vou avisando lá no meu Instagram. Quem me segue, eu vou avisando os horários que eu irei fazer aí nas próximas semanas, aí pelo menos até o dia 20 de setembro. Combinado? Já passo pros nossos amigos forrozeiros aí, tá bom? É, porque senão daí o pessoal pensa que eu saí, né? O pessoal fica mandando mensagem, mas é mais ou só uma parte burocrática mesmo, a questão de acerto de horários, tá? Então, Mano Papo volta, já de férias, já volto na segunda-feira com vocês aqui nas madrugadas aí, eu acho que de segunda a sexta, tá bom? Aí as escalas de final de semana eu vou estar no ar aí, pelo menos até o dia 20 de setembro, vai ser mais ou menos assim. Então quando vocês não me ouvirem aqui, não sair da rádio não, viu gente? Não sair. E nem vou sair, se Deus quiser, em nome de Jesus, tá bom? Só pra dar uma satisfação aí, porque senão amanhã, por exemplo, eu vou estar aqui, né, escala de final de semana, eu vou estar aqui amanhã das 4 da tarde até as 9 da noite, no sábado, né, amanhã é sábado. Aí domingo eu folgo, só que daí por causa de horários, segunda-feira até pelo menos sexta-feira, e aí por umas 4 semanas vai ser assim. Combinado? Combinado, meus amigos forrozeiros e forrozeiras de todo o Brasil? Aí vocês vão estar numa ótima companhia também aqui, atendendo você pelo WhatsApp, o Mano Papo. Mano Papo, Mano Velho, Mano Novo e Mano Papo. 2h56, bora que bora, meu povo! A gente volta já já, hein? Sai daí não! Forró
1: Nativa. Oiê, me chamo Yasmin. Eu me senti muito, muito feliz, muito sortuda quando eu recebi a ligação da Nativa.
2: Alô, Yasmin Caroline. Tá animada pra ganhar geladeira, mulher?
3: Toda aqui no ritmo do sextão já.
2: Ah, bom.
1: Eu queria muito ganhar essa geladeira porque eu me caso no mês que vem, em setembro. E eu tô junto com meu noivo montando todo o enxoval da minha casa.
2: Então vamos conferir. Em clima de família, em clima de casamento que você tanto gosta, Gabriel.
4: Verdade, Yasmin. Capricha agora. O que teve hoje, quer dizer, nessa semana, pra você ganhar a geladeira da Nativa?
3: Ó, na segunda tivemos
4: ovos.
3: Na terça tivemos carne. Na quarta tivemos frango e na quinta tivemos peixinhos.
2: Ovos, carne, frango e peixe.
1: Nós estávamos torcendo muito para poder ganhar e foi uma ligação maravilhosa. A gente ficou muito feliz.
4: Ganhou uma geladeira da Nativa e as vezes!

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0: sai o telefone aí do Max Pabra, rapaz. 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E os filmes da Hedy Lamarr? Já falei de 15, vou falar agora mais 16 filmes da mulher, tá certo? Olha aqui. O filme Os Conspiradores, de 1944, O Vale da Ambição, 1950, A Mulher Sem Nome, 1950, The Heaven Baby, de 1945, Flor dos Trópicos, 1939, O Demônio do Congo, de 1942, A História da Humanidade, 1957, A Mulher Que Eu Quero, 1940, A História de Hedy Lamarr, A Cigana Me Enganou, 1951. Por Causa de um Beijo, 1947. Rival nas Alturas, 1944. Sua Excelência, o Réu, 1942. O Sol de Outono, 1941. O Mundo é um Teatro, 1941. E Esta Mulher é Minha, de 1940. Que eu conheça foram os filmes rodados por Hedy Lamarr, a mãe do celular. Aí daqui a pouco, vamos para a invenção. Vai para a invenção daqui a pouquinho, viu, Mano Novo? Capricha na pesquisa aí, Mano Novo.
1: O que a esfera disse para o cubo, Mano Velho?
0: Ai, olha, o teorema de Pitágoras.
1: É.
0: O cateto da hipotenusa, é esse, Mano Novo?
1: É.
0: Ah, diga.
1: O que a esfera disse para o cubo?
0: Disse o quê?
1: Deixa de ser quadrado, rapaz.
0: Ah, deixa de ser quadrado.
1: É, deixa
0: mas
1: de ser.
0: Mas eu sou um cubo, mas tu é quadrado. Está nos anos 50, seja redondo na atualidade, gente, internet.
1: Olha aí.
0: Curtindo o forró nativo com Mano Velho e Mano Novo.

0: Olha que coisa boa, coisa mais linda, me cheio de graça. Ela que passa, que menina, que graça, naquele momento de Ipanema, no Rio de Janeiro. Eita, coisa boa aqui no Forró Nativa, nesta sexta-feira gostosa e maravilhosa. Gente, casar é bom. Você sabe que tem gente, antigamente era casamento, era único. No amor, na verdade, naquele momento, o casamento é único. Com o passar do tempo, apareceu o divórcio, a separação, e hoje a pessoa pode casar quantas vezes quiser. Como o mundo de hoje é maravilhoso, você tem toda a liberdade, você não pode ser tolhido. Não, não deu certo o relacionamento, parte para outro, muita gente fala, a fila anda. Então há pessoas que se casam, se juntam várias vezes, isso hoje é absolutamente normal. Naquele tempo passado, no cinema, então era normal os atores se relacionarem e se separavam. Então uma das campeões de casamentos foi Hedy Lamarr. Gente, na verdade, na sua longa vida, Hedy Lamarr foi casada 6 vezes. Mano Novo, ela mulher, casou 6 vezes, Hedy Lamarr. O primeiro casamento foi lá em 1933 a 1937 com o cara das armas lá, o Friedrich Mandel. Foi o primeiro casamento, durou 4 anos. O segundo casamento de Hedy Lamarr foi com Jenny Markey, de 1939 a 1941, 2 anos. Terceiro casamento com John Loder, de 1943 a 1947, mais 4 anos. Quarto casamento com Ted Stauffer, de 1951 a 52, ficou só 1 ano casada com Stauffer. O quinto casamento com H. Howard, um texano do petróleo, de 1953 a 1960. Já durou 7 anos esse casamento, foi longo, hein? E o último casamento de Hedy Lamarr, o sexto casamento, com Lewis Boyas, um advogado, de 1963 a 1965, apenas 2 anos de casamento. Depois, então, aí eu vou contar aqui a velhice, os últimos anos de Hedy Lamarr, eu conto já, antes da invenção do celular, enquanto Mano Novo está contando aqui as suas curiosidades mirabolantes, Mano Novo.
1: Mirabolante mesmo.
0: Diga,
1: né?
0: diga.
1: Por que o namoro da goiabada com o queijo não deu certo?
0: Ah, por causa de Romeu e Julieta, não foi?
1: Não,
0: por quê?
1: É porque o queijo era fresco, Mano.
0: Ai.
1: O queijo era fresco.
0: Ai, eu mereço, o queijo era fresco. Não durou nada. Ai, coisa feia. Mano Novo, tome teu atento, Mano Novo.
1: Olha aí, tá vendo?
0: Vamos curtir esse Forró Nativa com o Misterol. Mano Velho, Mano Novo, sexta-feira, Brasil.

0: Gabriel, Jussiape, Magenário, Jango Valquíria. Fazer o São João na Bahia.
1: Ei, diga a mão branca. Olha a hora do São Joãozão pela Bahia, 3h22, Brasil. Daqui a pouquinho, vamos bater um papo, tá? Via WhatsApp com Zezinho Barros e também depois com Dantas do Forró, hein? Daqui a pouquinho no programa. Um bate-papo rápido, né? Falar um pouquinho aí sobre as novidades e do evento domingo agora, né? É tudo sobre o evento domingo agora com o Mano Velho Mano Novo em Itaquá. Então já na próxima hora a gente vai bater um papo com o Zezinho Barros, depois, acho que depois no último horário a gente fala com o Dantas do Forró, tá bom? Então fica ligado aí, meus amigos, ouvintes do Forró Nativa. Bom dia pra você, Rafael Guidotti, família Morim, José de Suzano, sou ouvinte do dia, a gripe me pegou, tá ruim de dormir, se possível toca a música Filha do Caminhoneiro, boa! Oi, bom dia!
2: Bom dia, Guidotti, bom dia, é o Tadeu de novo aqui de São Carlos.
1: Ô,
2: bom
1: Tadeu.
2: Dia, tô só na escuteira aí, é nóis.
1: Bom!
2: Toca pra nós aí.
1: Hã?
2: Dorgival Dantas com Solange Almeida. Conselho de amigo.
1: Conselho de amigo. Boa, muito bem. Obrigado, Tadeu. Um abraço, viu? Oi, bom dia.
3: Bom dia, Rafael Guidotti.
1: Bom dia.
3: Bom dia, mano velho, bom dia, mano novo. Viu? Toca pra nós aí um Calcinha Preta. Pode ser qualquer uma.
1: Boa.
3: Aquelas relíquias, aquelas top.
1: Tá bom.
3: E mandar um abraço aí pra toda a galera aí que tá curtindo a Nativa. Positivo?
1: Positivo operante.
3: E tamo aqui no tapetão preto.
1: Ó o tapetão.
3: Sextou, hein? Sextou.
1: Sextou, papai.
4: Bom dia, Rádio Nativa. Bom dia, amigo velho.
1: Bom dia.
4: Bom dia, mano velho, mano novo. Gostaria de ouvir Bomba no Cabaré, Machuz com Leite. Sou aquele Guaianazes, José Miguel da Silva. Moro aqui em Guaianazes. Sou de Pernambuco, Belo Jardim, Pernambuco. Obrigado, tudo de bom. Ótimo programa para todos nós.
1: Para nós, José, um grande abraço para você, viu? 3h24.
5: Bom dia, Rafael Guidotti. É Jailton de São Bernardo. Gostaria de ouvir uma música da São João. Pela Bahia.
1: Ah, acabou de ouvir.
5: Eu não sei se canta, se é Diga a Mão Branca, parece.
1: E...

0: isso. São Joãozão pela Bahia. Acabou de ouvir com Edgar Mão Branca, meu amigo.
1: É, bom dia, bom novo, bom dia, Rafael. É, um ótimo dia aí para todos que tá ligado na Rádio Nativo, para todos os padeiros. Gostaria de pedir uma música, Frávio José, pode vir de Malencuia, amor.
0: Boa, boa pedida, meu amigo. Obrigado, viu?
2: Olá, Rafael Vidotti. Bom dia.
0: Bom dia.
2: Bom dia, mano velho. Bom dia, mano novo. Bom dia, mano baby.
0: Bom dia.
2: E bom dia, Rafael Vidotti, meu carequinha charmoso e cheiroso.
0: Ah, oh, uau.
2: Toca aí uma música de Mastro Solete. A gente ouvir aqui na cidade de Potirandaba. Eu durmo e acordo até pra tomar banho. A Nativa FM tá comigo.
0: Olha!
2: Um ótimo sexta-feira pra nós. Tchau e obrigado.
0: Tchau, obrigado. Bom dia, mano velho. Bom dia, mano. Bom dia, mana baby. Mano Rafael Guidotti. Aqui é o Esmeraldo do Varginha. Manda um abraço pro meu amigo Bruno, meu cunhado. É isso? Renato e todas as galeras. Rafael Jambeiro. Beleza, maravilha. Obrigado, viu? Um abraço pra você aí. Tudo de bom.
3: Bom dia, Rafael Medotti, bom dia, mano velho, bom dia, mano novo, bom dia, mano velho, bom dia, mano nova. Eu quero aí um forró de Edgar Mão Branca aí, viajando pela Bahia.
0: Ah, acabou de ouvir.
3: É Alfrânio aqui de Eunápolis, na Bahia.
0: É nós, Alfrânio.
3: Eunápolis, na Bahia.
0: Eunápolis, na Bahia.
3: Porto Seguro.
0: Ô, delícia, viu? Lugar bom demais. Aí, acabou de ouvir Edgar Mão Branca, São Joãozando pela Bahia, 3h26.
4: Bom dia, mano velho, mano novo, Rafael Medotti, tudo bem?
0: Tudo.
4: Que é Christopher da cidade de São Paulo.
0: Ô, Christopher!
4: Caminhoneiro.
0: Olha!
4: Põe aí, Galanga Aceso, Fonão Fonfon, para não escutar.
0: Fonão Fonfon!
4: Beleza? Tudo bem?
0: Boa! Tem tudo a ver com todos os dias, mas hoje, sexta-feira, vai bom. Fonfon, Fonão Fonfon, Fonão Fonfon, Fonão Fonfon, né?
5: Bom dia, mano velho, mano novo. Toca a música de Amado Batista aí pra mim, qualquer um. É, meu nome é Maria Nilza, toca uma música de Amado Batista, qualquer um aqui, toca aí pra mim.
0: Tá bom, um beijo.
6: Dia Nativa, aqui o Adilson.
0: Ô Adilson.
6: Caminhoneiro, barriga de aço.
0: Barriga de aço.
6: Um abraço pra todo mundo aí.
0: Boa.
6: De Bauru.
0: Bauru, Adilson, Bauru, obrigado. Bom dia, aqui é Jubileu, motorista do Brasil, minha primeira vez, toca a mala sem alça. Boa, Jubileu. Se eu não tocar, quem vai tocar? Nem eu. Valeu, Jubileu. Vamos tocar Mala Sem Alça, é muito boa. Parabéns aí pela escolha e obrigado pela participação, viu?
7: Bom dia, Rafael Guidotti. Aqui quem tá falando é o Gilmar, passando aqui no Porto Ferreira.
0: Ô,
7: é
0: Porto.
7: Manda aí um forró limão com mel aí pra galera aí da rodagem.
0: Limão com mel? Boa, boa. Tá passando lá em Porto Ferreira.
8: Bom dia, bom dia. Bom dia pra todos da rádio aí. Meu papai do céu abençoe mais um final de semana. Aqui é o Maxwell de Estância Sergipe. Chegando agora aqui na capital da fumaça aqui, viu?
0: Boa.
8: Vindo de lá do Fortaleza. Sempre ouço a rádio aí. Mas agora que eu gravei aqui o contato.
0: Boa.
8: Um abraço pra todos aí.
0: Valeu, meu amigo.
8: Uma música aí de vaquejada aí pra nós aí.
0: Vamos tocar, Bozi.
8: Forte abraço.
0: Forte abraço, meu amigo. Obrigado. Olha a hora, 3h28.
9: Bom dia, mano velho. Bom dia, mano novo. Aqui é o Alê de Irapuã. Coloca pra nós um forrozão aí do Dantas do Forró.
0: Olha lá, olha lá.
9: Ofereço pra galera aqui do Palito Doce, aqui de Novo Horizonte.
0: Chama na bota.
9: Falei, obrigado.
0: Tchau, obrigado. Obrigado, obrigado, obrigado.
10: Bom dia, mano velho. Bom dia, mano novo. Bom dia, Fernando de Dote.
0: Obrigado, bom
10: dia. Tô aqui na puxada do Palito Doce com três carretas na unidade Heiser, aqui de Guariba.
0: Rapaz.
10: Queria que você tocasse uma música pra mim. Francis Lopes. Coitada de cana.
0: Tá.
10: E sextou,
0: papai. Bom dia, Nativa. Gustavo de Joinville, Santa Catarina. Estou ouvindo vocês do Hospital Regional, deve ser, né? De Joinville. Grande abraço, estou de acompanhamento de três tias internada. Peço orações. Vamos aqui, com certeza. Né? A gente já estende aqui as orações aí para os nossos amigos, né? Forrozeiros de todo o Brasil, né? Para as três tias aí internada aí. Nosso amigo lá no Hospital Regional de Joinville, o Gustavo, né? Que Deus abençoe aí.

0: esteja e vai dar tudo certo. Já deu tudo certo, tá bom?
1: Bom dia, Rafael.
0: Bom dia.
1: É o Chagas do Piauí.
0: Tudo bem, Chagas?
1: Peço que você passe a música de Noda de Caju. Boa. Tô sozinho.
0: Tô sozinho.
1: Oferecer a galera do Piauí que tá aí em São Paulo.
0: Bora,
1: São Paulo. Paulão.
0: Ao São Paulão.
2: Bom dia, mano velho. Bom dia, mano novo. Bom dia, mano Pidote. Bom dia, família nativa. Aqui é o Milton. Estou com o Ceasa. Um abraço. Toca pra nós, Luiz Gonzaga. Bom dia.
0: Valeu.
2: Com Deus, não para. Vai correr pra cima.
0: Para. Bom dia, bom dia. Um abraço, viu?
2: Bom dia, nativa. Tudo bom?
0: Tudo bom?
2: Não. Olha pra nós aí, Guilherme Silva.
0: Guilherme Silva.
2: Ela quer me provocar. Manda um abraço aí pra galera da Cox Energy, Vaz Grande do Sul. 41, todos as frentes aqui.
0: Boa.
2: Valeu, abraço.
0: Um forte abraço, obrigado. 3h31, bom dia, bom dia.
3: Bom dia, meu amigo, tudo bem?
0: Tudo,
3: aqui ó. Aqui é o Jailson de Bauru,
0: outro
3: de aplicativo.
0: Tudo bem.
3: Eu escuto vocês toda noite, mas é a primeira vez que estou participando.
0: Boa, menino.
3: Não fico uma noite sem escutar
0: Boa. O
3: Forró Nativa. Obrigado, um abraço para todos os guerreiros da pista. Em Bauru e todo o Brasil.
0: Valeu, meu amigo. Participe sempre. Bom dia, tenha uma ótima madrugada de sexta-feira, abençoada por Deus. Tamo junto sempre, na Alcatiba, Bahia. Valeu!
4: Oi, nativa. Boa noite, bom dia. Bom dia. Tudo bem?
0: Tudo!
4: Tudo. Oi, Rafael, bom dia, bom dia. Bom dia, mano velho, bom dia, mano novo. Aqui eu sou da Paraíba. Gostaria de pedir aí... um forró aí, qualquer um bom aí, por favor.
0: Ô, papá, deixa com nós. Bom dia, sou o João Elias, sou de Natal, mas estou aqui na Ambev de Itapsuma, Pernambuco, na fila para carregar. Eu escuto o Mano Velho, Mano Novo desde 96, quando eu morava em São Miguel Paulista. Toca uma música do Luiz Gonzaga, valeu, uma ótima sexta-feira. Forró Nativa, bom dia, sou de Manaus, me chamo Neia, quero ouvir uma música de Reginaldo Rossi, boa, vamos tocar. Alô, pessoal aí, o Manauaras, Nativa Manaus, aquele abraço, 3h32, bom dia.
5: Bom dia, eu queria uma expressão, uma música.
0: Mande.
5: Patrão localizado aqui da Cox Energy, Vale Grande do Sul, o Decim, Dourado, que é a turminha aqui.
0: Valeu.
5: É, a música do Chapeludo lá.
0: Ô, Chapeludo é boa. Nando Moreno e Rio Negro e Solimões. Vamos tocar.
6: Alô, eu sou o Valdir aqui de Jacupiranga, frentista.
0: Ô, Valdir.
6: É bem em São Paulo. Queria ouvir qualquer música de Pepe Moreno.
0: Pepe Moreno, muito boa também. Vocês estão afiados hoje, hein?
7: Mano velho, mano novo, todos os ouvintes da Nativa. Tenha um bom dia a todos. Mano velho, ou mano novo, desejo ouvir uma música aí com Ney Matogrosso, Menino Sou é Homem. Ofereço para todos os vigilantes que estão nos seus postos de vigília aí, espalhar para todo o Brasil.
0: Valeu, meu amigo. Bom dia, Rafael, tudo bem? Sou Francilei de Pau Brasil, Bahia. Estamos aqui no posto BR da Corifeu. Fiquei sabendo da Mineirinha, né? Que Deus a tem, um bom lugar. Toca aí pra nós o hino do Mengão. Aham. Ô, Rafael, vai nos abandonar? O programa já está à sua cara, mano. Você mudou o programa. Mano, velho, mano novo. Bora, cuide, seu amigo Francilei. Ô, Francilei, obrigado, meu amigo. Um abraço pra você, viu? Tudo de bom. Obrigado aí pelo carinho. Tamo junto e misturado. Vamos que vamos. Nos finais de semana a gente vai se falando, tá viu? É, a gente hoje estamos no ar aqui até às 6, né? Bora que bora. No final de semana, domingo eu folgo. Amanhã, sábado, eu vou estar aqui das 4 da tarde até às 9 da noite, né? Das 4 até às 6 horas para São Paulo. E das 6 da tarde, né? Das 6 da noite até às 9 para todo o Brasil. Aí, domingo eu folgo. E aí eu passo a semana toda de folga, gente. Volto aí os finais de semana em escalas especiais. Pode ser no Forró Nativa, pode ser outros horários, tá? Então, a partir de segunda-feira agora, né? O Mano Papi, o André Costa, estará aqui fazendo as madrugadas junto com vocês. Pelo menos até o dia 20 de setembro, tá bom? Vou tirar alguns dias aí, durante a semana, por causa de banco de horas, coisas burocráticas, tá bom, gente? Mas aos finais de semana a gente vai se falando aqui, talvez no Forró Nativa, talvez em outros programas. A gente vai se trombando com certeza, fazendo um fonforon, 3h35!

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0: 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Olha o balanço na guitarra, Ivani Neves. Parece o Eric Clapton. Essa é a minha metaleira metal.
1: Olha, na vida é assim, princípio, meio e fim. Eu contando aqui a história da mãe do celular, Edila Mar. Então ela com 17 anos fez o filme Êxtase, depois novinha com 18, 19 anos, casou lá com o cara, fugiu, depois foi para os Estados Unidos, chegou novinha, foi considerada a mulher mais linda do mundo, fez mais de 31 filmes e em seus últimos anos, a atriz viveu reclusa em sua casa em Castleberry, uma cidade da região metropolitana de Orlando, na Flórida, nos Estados Unidos. Depois, com problemas de visão, ela se retirou da vida pública e se estabeleceu em Miami Beach em 1961. Edila Mar morreu na cidade de Castleberry, onde ela ficou reclusa, Castleberry, em Orlando. No dia 19 de janeiro do ano 2000, ela tinha 85 anos de idade. O atestado de óbito cita como causas de sua morte insuficiência cardíaca e doença crônica da válvula cardíaca. Conforme era seu desejo, seu filho Antônio Loder levou suas cinzas para a Áustria. Espalhou as cinzas da mãe nos bosques de Viena. Que linda história, emocionante. Aqui no Forró da Ativa, até eu me emocionei. Edila Mar, mas daqui a pouquinho, a invenção dela, o celular no Forró.

0: Fala aí, mano novo.
1: A pergunta que não quer calar.
0: Diga.
1: O que são uma porção de letras voando?
0: Ah, parece os... São os patos da Lagoa dos Patos, mano novo.
1: Uma porção de letras voando é o quê?
0: É o quê? Uma reunião de patos voando?
1: É um bando de borboletas, mano.
0: Ai, ai, Jesus. Me salva, aleluia, Jesus.
1: É de Lamar.
0: É um bando de borboletas.
1: Borboletas.
0: As letras, mano, borboletas. É. Aguenta, Bastiana.
1: Aguenta da madrugada.
0: Eu mereço, Bastiana.
1: Ei, madrugada aloprada.
0: Do Forró Nativa com Mano Velho e Mano Novo.
1: É nóis.
2: Mala sem alça.

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Estamos aqui no Forró Nativa nesta sexta-feira com muita emoção, contando a novela da história da mãe do celular, Hedy Lamarr. Então já falei da vida dela, dos filmes, dos maridos, os atores que ela contracenou, sua velhice, sua morte, suas cinzas. Mas em 1940, logo ela chegou em 38 lá nos Estados Unidos, 2 anos depois, Hedy Lamarr inventou um sistema que serviu de base para os telefones celulares. Durante a Segunda Guerra Mundial, criou um sofisticado aparelho de interferência em rádio para despistar radares nazistas, que patenteou em 1940. Ela patenteou a invenção dela usando o seu verdadeiro nome de Hedwig Eva Maria Kiesler. A ideia surgiu ao lado do compositor George Antheil, em frente a um piano. Ela estava ensaiando com o piano, olha só que coisa incrível. Eles brincavam de dueto, ela repetindo em outra escala as notas que ele tocava, experimentando o controle dos instrumentos, inclusive com a música para o balé Mechanic de 1924. Ou seja, duas pessoas podem conversar entre si, mudando frequentemente o canal de comunicação. Basta que façam isso simultaneamente.

0: que aconteceu, vou contar já já, quando eles procuraram as forças americanas para mostrar o invento. Daqui a pouco no Forró Nativa. Mano Novo, como é que é? E as borboletas estão no ar, mano?
1: As borboletas estão, mano.
0: Ai, meu Deus do céu.
1: Não é bem infame, isso aqui é clássica demais.
0: Diga, Mano Novo.
1: Porque o cachorro entrou na igreja, você sabe.
0: Por que o cachorro entrou na igreja, Mano Novo?
1: Porque era um cão pastor, mano.
0: Era um cão pastor. Au, au, au.
1: Era um cão pastor, mano.
0: Era,
1: velho.
0: O padre falou, pastor, cara de pau, pau.
1: Au, au, au.
0: Aguenta, Severina.
1: Madrugada aloprada.
0: Aqui ouvindo o Forró Nativa, comando velho. E Mano Novo.

0: bebidas, vou me embriagar. Se eu pegar no sono, garçom, me deixe lá, viu?
1: Me deite.
0: E me deixe lá.
1: No chão.
0: Me deixe, caminhador.
1: Me deixe.
0: É o Reginaldo Rossi, garçom, aqui no Forró Nativa. Você participando, são 3h49, 91 98 409 6019.
2: Bom dia, mano velho, mano novo. Bom dia, Rafael Guidotti, meu carequinha lindo, maravilhoso. Estou aqui me preparando para trabalhar e ligadinha na Nativa, porque a Nativa é minha companhia de todos os dias e de todas as horas. Se for possível, toque uma música do Frank Aguiar, Mototáxi. Ofereço a todos os ouvintes, porque eu sou muito Nativa. Beijos, um ótimo final de semana.
0: Beijo, beijo, Edith. Ó, daqui a pouquinho, na próxima hora, a gente vai bater um papo via WhatsApp com o Zezinho Barros, hein?

0: E na última hora do forró, depois das 5 horas, vamos bater um papo também via WhatsApp com Dantas do Forró. Bom dia, mano velho, mano novo e todos da Nativa. Eu, Noêmia de Fátima de Dracena, gostaria de saber como eu faço para participar da resposta da pegadinha e ao mesmo número do celular. Me dá uma resposta, por favor, quero participar, obrigado. Bom final de semana. Pegadinha? A pegadinha, de qual? Do Coração Sertanejo, do Forró? É tudo nesse WhatsApp mesmo, viu, Noêmia? É tudo nesse WhatsApp, viu, menina? Tudo, tudo, tudo. Bom dia, meu amigão do coração, forte abraço, família da Nativa, a todos os ouvintes. Colocar aí qualquer música da banda do Forró, Caviar com Rapadura. Me chamo Serivaldo, falo de Santa Catarina no trabalho, graças a Deus, amém, que Deus abençoe. A todos que fazem o programa, obrigado. Bom dia, Nativa, manda a música. Eu tô apaixonado por nós, amigo. Ney, da Vinhaça Usina Cox, é isso? Ô, Daiane, um beijo, menina. Obrigado, viu? Ô, meu Deus, um beijo. Ó. Obrigado aqui pelas palavras. Mas passa rápido, o mês passa rápido. E aos finais de semana vamos estar por aqui, tá bom, lindona? Um beijo pra você. Obrigado pelo carinho de sempre, viu? É, bom dia, Rafael Guidotti, mano velho, mano novo, arrebenta aí com o secretário Amado Batista, ofereço para todos os ouvintes, é o Marcondes Lima, valeu, obrigado, oi, bom dia, bom dia.
1: Bom dia, Rafael, bom dia, mano novo, bom dia, mano velho, aqui é o José Bispo.
0: Oi, José.
1: Sou da Bahia, moro em Sorocaba.
0: Olha.
1: Tô participando a primeira vez.
0: Boa.
1: Queria escutar a música de Zezinho Bairro aí, qualquer uma deles aí pra nós.
0: Zezinho.
1: Minha rádio é Nativa.
0: Boa, José.
1: Deus abençoe a nossa sexta-feira aí.
0: Valeu, amém. Pra nós, ele é, tá vivendo em Sorocaba, isso? Maravilha. Ó, o programa vai até às 6 da manhã, então, ó, na próxima hora a gente vai bater um papo via WhatsApp com o Zezinho Barros e já toca a sua música também dele, tá bom? E aí na última hora do forró, né, depois das 5 horas, a gente vai bater um papo com o Dantas do Forró. Bom dia, toca pra nós, Amazã, provocação de vizinha, valeu! Oi, bom dia!
2: Bom dia, mano velho, bom dia, mano novo, bom dia, Rafael Dotti.
0: Bom dia!
2: Aqui é Vanzinho de Bodocó, coloca aí a música de Francis Lopes na bundinha aí.
0: Na bundinha?
2: Tenta ouvir aqui.
0: Oi lá, bora lá, botar na bundinha. Eita, nós, 3h52.
3: Bom dia, mano velho, bom dia, mano novo, bom dia, mano B, bom dia, Rafael Guidoli, Maria José Gomes. Coloca no sorteio, por favor, gostaria de ganhar. A música gostaria de ouvir tocar para mim, presente. Não danta, sou muito fã do Pedro, você, para os ouvintes da Nativa, Forró Nativa, o rádio maravilhosa, minha rádio é Nativa. Uma ótima sexta-feira abençoada para todos nós. Beijo, meus lindos, meu coraçãozinho, um joinha para mim. Beijo, meus lindos, fiquem com Deus.
0: Beijo, beijo, beijo.
4: Bom dia, mano velho. Bom dia, mano novo. Bom dia, mana baby. Bom dia, amigo velho.
0: Dia.
4: Aqui é o Francisco, motorista da Metrópole Paulista.
0: Como você tá?
4: E já estou aqui preparando o ônibus para pegar os meus passageiros.
0: Boa.
4: Gostaria muito de ouvir com o trio nordestino Meu Pitiguari.
0: Meu Pitiguari.
4: Para oferecer para todos os ouvintes da Nativa. Um abraço para todos. Um feliz final de semana. Fui.
0: Fui!
5: Bom dia, Didó. Bom dia, mano velho, mano
0: dia.
5: Novo. Aqui é Zé Henrique do aeroporto, trabalho em condomínio.
0: Opa.
5: Gostaria de escutar a música Enxada Véia, quando ligar a mão branca. Ofereço para todos.
0: Em Caibara Véia, acho, né?
5: Da noite.
0: Boa.
5: Deus abençoe.
0: Valeu, amém. Você também. Bom dia pro Edson Miguel de Guarulhos, também na sintonia. Quem mais tá por aqui? Tô na escuta. Antônio Manuel em Taboão da Serra. Obrigado. Oi, bom dia.
6: O Rafael Guidotti.
0: Oi.
6: De Mastruz com Leite. Se você estiver na agulha aí, banda forró maior, antiga banda forró maior.
0: Forró maior.
6: Forrozão bom.
0: Boa.
6: Se estiver aí, coloca pra nós matar a saudade aí.
0: Boa.
6: São João, Pernambuco.
0: Vamos que vamos. Forró maior, muito boa. Vamos tocar aí, abrindo a próxima hora já pra você, viu, meu amigo? Oi, bom dia.
7: Olá, bom dia, mano velho, mano novo. Por cá o Flávio aqui, correndo sentado aqui na rodovia.
0: Ô, eu, Flávio.
7: Cris da Cunha, ouvindo aqui a Nativa FM. É, toca pra nós aí, Forró Tropicália, Universo de Cores.
0: Oh, boa.
7: Bom dia, bom dia. Tamo aqui embicado lá pro Sinop, Mato Grosso. Positivo?
0: Pose, pose, pose, pose. Planeta de Cores, né? Forró Tropicália.
8: Bom dia, Rafael Guidotti. Bom dia, mano novo. Bom dia, mano velho.
0: Bom dia.
8: Aqui é a Vera Lúcia de Joinville, Santa Catarina. Estou aqui de novo.
0: Oi, Vera.
8: E coloca música. Qualquer música. Bacana. Bacana aí. Que eu quero ouvir. Tá bom? Um ótimo dia.

0: dia abençoado por Deus para nós.
1: Amém.
0: Vamos que vamos.
1: Amém. Bora que bora.
0: Vera Lúcia de Joinville, Santa Catarina.
1: Valeu, Vera Lúcia, Joinville, Santa Catarina. Oi, bom dia.
2: Bom dia, bom dia, Forra Nativa, Mano Velho, Mano Novo, Rafael Guidotti. Sextou, sextou, Mano Velho. Toca um forró pra nós aí, é Neto Lima. Qualquer uma dele que você conseguir achar aí, tá valendo. Uma boa sexta-feira pra todos, ouvinte da rádio Forra Nativa. E boa sexta-feira pra todos. Vamos que vamos, dá um pulinho ali, né? Curitiba. É o Pio Carreteiro aqui falando de Campinas, região. Meu amigo,
1: obrigado, viu? Valeu, obrigado.
3: Bom dia, Nativa, Mano Velho, Mano Novo, Rafael Guidotti.
1: Ô, papá.
3: Aqui, Matheus Moreira de Borborema.
1: Ô, Matheus.
3: Na colheita do Palito Doce.
1: Boa.
3: Manda um alô pra nós aí.
1: Alô. Alô, aquele abraço. Oi, bom dia.
4: Bom dia, bom dia. Mano Velho, Mano Novo, um ótimo dia abençoado aí, tamo no trecho aqui.
1: Bora.
4: Fábio Felipe, de novo.
1: Boa.
4: Vamos que vamos. Sextou.
1: Sextou, papai.
5: Alô, Nativo, alô, Mano Novo, alô, Mano Velho, alô, Rafael.
1: Opa.
5: Rafael, aqui é Tita.
1: Ô,
5: Alagoas,
1: Tita.
5: Maceió.
1: Tudo bom? Ó.
5: Gostaria de ouvir uma música com Jorge de Altinho. A música, o nome da música é Sozinho. Gostaria de oferecer aos porteiros, aos padeiros e a vocês... essa rádio maravilhosa. Muito obrigado e tenha um bom dia.
1: Amém. 3:56.
6: Bom dia, bom dia, bom dia a todos aí que tá sintonizado na Nativa FM. Bom dia, Mano Guidotti.
1: Bom dia.
6: Bom dia, Mano Velho. Bom dia, Mano Novo. Bom dia, Mano Baby. Sando por cá. Na puxada do Palito Doce aqui na usina Catanduva, na região de Palmares, Paulista.
1: Boa, Sandro.
6: Ô, Mano Guidotti, vê se dá pra tocar pra nós aí. Flávio José. A casa que vovô morou.
1: Oh,
6: e é nós, tamo junto. Chama na catraca.
1: Chama na catraca!
7: Bom dia, Nativa. Bom dia, Rafael Guidotti.
1: Bom dia.
7: Tamo aqui de novo na Labuta.
1: Bora!
7: Sandro Andrade de Guarulhos, vigilante. Você acredita que o pessoal tem coragem de chamar a gente de cochilante, rapaz?
1: Jamais, né?
7: Um abraço pra todo mundo. Que tá na labuta aí, trabalhando de madrugada. Toca aí pra gente, Trio Nordestino, por favor.
1: Trio Nordestino, valeu, obrigado. Bom dia a todos do Forró Nativa, aqui é Jefferson de Seabra, na Bahia. Toca aí pra mim, Tentação de Vizinha, acho que é Provocação de Vizinha, com Amazão. Ofereço pra toda essa galera maravilhosa que está acordada pra ouvir o Forró Nativa, Mano Velho, Mano Novo e Guidotti. Enfim, tamo junto e misturado, valeu.
8: Bom dia, Rafael Guidotti. Bom dia, Mano Velho, bom dia, Mano Novo.
1: Bom dia
8: a todos os ouvintes do Forró Nativa. Aqui é o Francisco Caminhoneiro, sobrevoando aqui, rodovia do Bandeirante, em busca do Belândia ali, viu? Se der, toca pra nós. Minha vida é andar por esse país com Luiz Gonzaga.
1: Boa.
8: Uma ótima sexta-feira pra nós. Papai do Céu nos abençoe.
1: Amém. Tudo bom. Tudo bom. A vida do viajante, né? Luiz Gonzaga. Vamos tocar na próxima hora também, tá? Gente, continue participando. Daqui a pouquinho a gente fala com mais ouvintes. Se você for gravar, grava um áudio aí de no máximo até 30 segundos, tá? Não passa disso. Ou escreva uma mensagem aí de texto que eu leio aqui no ar. Combinado? 9198... 409-6019. 9198-409-6019. Na próxima hora vamos bater um papo via WhatsApp aqui com o Zezinho Barros. E na última hora do programa um bate-papo também rapidinho, questão de 2-3 minutinhos. Só para falar um pouco aí sobre a carreira, sobre o evento de domingo agora. Que vai rolar aí com o forró do Mano Velho, Mano Novo. Oi, beleza, hein? Na última hora, então, com o Dantas do forró. Combinado? A gente volta já, já.
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0: 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Considerada mãe do telefone celular, Lamar fora casada com um fabricante de armas alemão, do qual se separou. Ao notar o envolvimento dele com o nazismo, foi nesta época que ela notara como era muito fácil uma terceira pessoa bloquear um sinal contínuo usado para controle de mísseis. Ela aprendeu com o marido lá com os cientistas na Áustria, botou tudo no caderninho dela. Apesar de ter patenteado a ideia de uma frequência que fosse variável no percurso entre o emissor e o receptor, não ganhou dinheiro por causa da invenção. Em 1997, recebeu do governo dos Estados Unidos a menção honrosa por abrir novos caminhos nas fronteiras da eletrônica. No ano de 2014, Ed Lamar foi introduzida no Museu Nacional dos Inventores dos Estados Unidos. Assim, contei a história aqui de Ed Lamar. Mas eu ainda tenho um complemento para trazer detalhes da invenção dela e lá do seu companheiro. Eu vou ainda contar hoje aqui no Forró Nativa. Ouviu bem, Mano? Fale você, Mano Novo.
1: O Chico Bento. Foi à feira.
0: Sim, Mano.
1: E roubou várias goiabas.
0: Roubou várias goiabas.
1: Qual é o nome do filme?
0: O Ladrão de Goiabas.
1: Não.
0: Não?
1: É, e o Bento levou, Mano.
0: Ah, você foi agora. Margaret Mitchell.
1: Essa
0: escreveu
1: foi
0: na Georgia, Atlanta. Ué, como é que é, rapaz?
1: E o Bento levou.
0: É, rapaz, assim.
1: Olha só.
0: E o Bento levou.
1: Ai.
0: Com Vivian Leigh e Clark Gable. É. Connie Witt de Windy. E o Bento levou, em inglês, Gone Wheat the Wind. Quer dizer, e o Bento levou, né, mano? Levou com a sorada.
1: Levou.
0: No Forró Nativo com Mano Velho e Mano Novo.
1: Levou.

0: Opa, epa, epa, opa! Dá-lhe o Forró Nativa, mano novo, minha gente. Hoje o Forró Nativa está muito tecnológico. Estou contando que hoje aqui, né, é o computador de bordo, de contorno, é o celular, né, do estúdio, Bluetooth, Wi-Fi também que é utilizado por todo mundo aqui. E essa invenção foi de 1940 da atriz austríaca-americana Edith Lamarr. Agora, o que é um aparelho celular? Vamos destrinchar o que é um aparelho celular. Que aí você tem, mas não sabe. Um celular é um aparelho de comunicação sem fio que usa ondas de rádio para fazer ligações e acessar a internet de qualquer lugar com sinal. Hoje em dia, a maioria deles é smartphones funcionando como pequenos computadores de bolso para rodar aplicativos, tirar fotos e navegar na rede. O nome celular vem da forma como o sinal de rádio é distribuído. A área de cobertura de uma antena de telefonia é dividida em pequenas regiões chamadas de células. Como o telefone se conecta mudando de célula para outra, ele ficou conhecido como telefone celular. É assim que é o celular. Ouviu bem o celular, mano novo? Fale do seu celular o quê, mano novo? Fale.
1: Do meu celular?
0: Sim, mano novo.
1: Ai, meu Deus do céu.
0: Diga.
1: Olha só. Uma mulher que cuida de criança.
0: Sim.
1: Se candidata a prefeita.
0: A prefeita.
1: Fica em segundo lugar.
0: Em segundo lugar?
1: Qual é o nome do filme?
0: Não deu para babar, não foi?
1: Hein?
0: Não deu para babar?
1: Ela é candidata a prefeita.
0: Ah, é candidata a prefeita, não deu, porque ela era, cuidava de criança, era uma babá.
1: É.
0: Então diga.
1: Uma babá quase perfeita.
0: Ah, uma babá quase perfeita.
1: Uma babá quase prefeita.
0: Foi quase, ela foi, não foi, foi quase perfeita.
1: Pois é.
0: Porque ali babá e os 40 ladrões não deixaram.
1: É.
0: Segura, meu filho. É do Forró Nativo de sexta-feira, Brasil.

0: Hoje aqui no Forró Nativo desta sexta-feira, o mundo maravilhoso da telefonia, da internet, do celular e da mãe do celular, é de Lamar. Mano Novo, o que é um Wi-Fi? Wi-Fi, o que é um Wi-Fi, Mano Novo? Wi-Fi é uma tecnologia que permite conectar aparelho à internet sem usar cabos. Ele usa ondas de rádio para enviar dados entre um roteador e dispositivos como celulares, computadores e TVs. Mas como é que funciona esse tal de Wi-Fi? Roteador, o aparelho que recebe o sinal da internet por cabo e o transforma em ondas de rádio. O sinal se espalha pelo ar em frequências comuns de 2,4 e 5 GHz. Celulares e notebooks captam essas ondas e acessam a rede. É dessa forma que funciona o tal do Wi-Fi. O Wi-Fi, gente, a internet, é o serviço de dados que vem da rua para casa. O Wi-Fi é apenas um modo de distribuir esse sinal sem fio de dentro de um espaço. Então, o Wi-Fi é apenas um modo de distribuir esse sinal sem fio dentro de um espaço. Então tá aí o Wi-Fi. Como dizia e cantava Genival Lacerda: menina, me dá teu Wi-Fi, me dá teu Wi-Fi. Segura o Wi-Fi aí, mano. Segura o Wi-Fi do seu babá.
1: Meu Wi-Fi.
0: Isso.
1: Quando abriu uma lata de leite ninho.
0: Sim, mano,
1: que acabou de comprar.
0: Olha.
1: Encontrou uma formiga.
0: Dentro da lata de leite ninho?
1: Qual o nome do filme?
0: A mosca no meio do fio?
1: Não.
0: Não.
1: Um estranho no ninho, mano.
0: Um estranho no ninho, do leite ninho.
1: Um estranho. No ninho.
0: Não, mas o leite ninho é garantido, não tem bicho dentro, não. É de prima, leite ninho é maravilhoso. Para o bebê parar de chorar, cué, cué, cué, cué. Mamãe, bota o forro da diva com o mano velho e mano novo, mamãe.

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1: 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Lembre-se que coisa boa é namorar.
2: Você me chamou, Corrinha.
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0: medo. Ai, eu tô com medo. Tô com medo. Aê, caviar com rapadura, história de corrinha. Lembrando que tudo que toca é você, ouvinte, que pede, hein? É tudo, tudo, tudo, tudo, tudo pedido. Ó, antes de atender você aqui pelo nosso WhatsApp da Nativa, bater mais um papinho, você dando bom dia nesta sexta-feira, como eu prometi, agora são 4h37. Nessa hora, agora, já na ponta da linha pelo WhatsApp, Zezinho Barros. Zezinho Barros vai falar um pouquinho e convidar você aí sobre o show, né, desse domingo. E na próxima hora aí a gente vai bater um papo com o Dantas do Forró, tá bom, gente? São 4 horas e 37 minutos. Zezinho Barros, meu amigo, amigo aqui de Manuvel, Mano, Forró Nativa, bom dia. Prazer estar falando com você nessa madrugada de sexta-feira, viu?
1: Bom dia, Rafael Guidotti.
0: Bom dia.
1: Bom dia, ouvinte da Nativa FM, programa Manuvel, Mano Novo. Tudo bem, graças a Deus. Melhor agora é fazendo parte dessa programação maravilhosa e poder falar um pouco a respeito dos meus trabalhos aqui através da Nativa FM, do programa Mano Velho e Mano Novo.
0: Isso, então, falando de trabalho, né, fala um pouquinho sobre essa carreira, né, tantos anos, quantos discos, tem novidade por aí, vindo aí, nessa, agora agosto, né, praticamente últimos meses de 2026, Zezinho.
1: Então, Rafael, eu tô com 29 discos gravados, né, eu entrei no mercado em 97, né. Uhum. Tô com 29 discos gravados, preparando o álbum de número 30.
0: Certo.
1: É, o álbum que contém a paródia do Caneta Azul, né?
0: Olha,
1: da Caneta
0: legal.
1: Azul.
0: Legal.
1: Esse disco tá vindo com 10 faixas, né?
0: Uhum.
1: E a primeira das 10 é essa que nós estamos lançando aí, que é Achei a Caneta Azul, né?
0: Uhum.
1: E eu espero que a galera goste. É um estilo bem Zezinho Barros, aquele estilo, tipo assim, aquele short, bem choteado, né? Um disco bem choteado. Todas as 10 no mesmo estilo, né? Espero que a galera curta bastante. Zezinho Barros, álbum de número 30.
0: Maravilha! Tá que tá com tudo, né? E nesse domingo, o pessoal vai poder te ver, acompanhar essa novidade e os seus grandes sucessos, né, Zezinho? Mais um evento aí do Forró Nativa, Mano Velho, Mano Novo.
1: É, então, nesse domingo a gente vai estar lá no restaurante Degustare, em Itacoaxetuba, né?
0: Boa!
1: E todos estão convidados a fazer parte dessa grande festa, né? Vai ter... Eu vou estar cantando lá, o Dantas do Forró também vai estar lá animando a festa pra galera. É domingo, é dia 23. Aí o que eu vou levar pra galera é... Tô com 29 discos gravados, né, Rafael?
0: Uhum.
1: 29 discos gravados. Nesses 29 eu cantei praticamente o Brasil. Cantei shot, cantei arrastapé, cantei baião, cantei músicas românticas e continuo cantando com o apoio do público brasileiro. Eu só quero agradecer a todos que me curtem desde a época da fita... É CD, DVD, e hoje também curtindo através das redes sociais. Eu só tenho a agradecer. E eu vou levar um pouquinho de cada ritmo para esse show que eu vou fazer nesse domingo, dia 23, lá no restaurante Degustare. Todos estão convidados a fazer parte dessa grande festa. Domingo, dia 23.
0: É, domingo agora, depois de amanhã. Zezinho, obrigado por atender a gente aqui, né? Como sempre, do Forró Nativo, essa parceria de décadas, né? Com Mano Velho e Mano Novo. E vamos estar juntos, então, domingo agora, no Degustare, né, no Itaquá, agora dia 23, depois de amanhã. E já aproveita aí também, deixando suas despedidas finais. Já vamos tocar também, já na sequência, Achei a Caneta Azul, né, Zezinho Barros, é lançamento, é novidade que você acabou de falar aqui, né. Então a gente já vai curtir aqui, pela primeira vez tocando no Forró Nativa. E já deixa suas redes sociais aí. Obrigado, viu, Zezinho?
1: Obrigado, Rafael. Eu que agradeço. Obrigado a você, obrigado, Mano Velho e Mano Novo, por me conceder esse espaço para que nós possamos falar a respeito da nossa carreira, do nosso trabalho, do nosso show. Eu quero agradecer a todos vocês.

0: vocês pela oportunidade. Veja bem, as minhas redes sociais é só colocar arroba Zezinho Barros Oficial. Aí você vai encontrar Zezinho Barros, TikTok, Kawaii, Instagram, enfim, todas as redes sociais, arroba Zezinho Barros Oficial. E eu quero aproveitar a oportunidade e falar a agenda completa do final de
1: Pode,
0: semana.
1: claro, lógico.
0: Amanhã, aliás,
1: Hoje,
0: hoje à
1: sexta.
0: noite, sexta-feira,
1: Ah.
0: 21, eu vou estar no Via Show Guarulhos, Jardim São João.
1: Guarulhos.
0: Sábado, dia 22, eu vou estar no Neres House, no Neres Music House, na Ponte Rasa. E vou estar também no Ara Sossego, em Itapevi. Isso no sábado, dia 22.
1: Amanhã.
0: Domingo, dia 23,
1: Domingo.
0: aí vem a grande festa, que é lá no Degustarem, restaurante Degustarem de Itacoaxetuba. Vamos estar lá fazendo a festa no domingo, dia 23. Eu vou estar também no Bailão do Cleito Camaro, no Jardim Jaqueline. Todos são convidados a fazer parte dessa grande festa. Obrigado, Rafael. Obrigado, Mano Velho, Mano Novo. Obrigado, ouvintes da Nativa FM. Beijão a todos vocês. Valeu.
1: Valeu, um abraço, Zezinho, gente. Bora curtir o Zezinho aí. Se você vê ele aí num desses shows, fala: ó, eu vi você lá no Forró Nativo, batendo um papo ali com o Rafael Guidotti, Mano Velho, Mano Novo. Bom, ele falou do lançamento, né? Acabou de lançar e pela primeira vez vamos tocar aqui no Forró Nativa. Zezinho Barros, Achei a Caneta Azul!

0: É lançamento depois do bate-papo via WhatsApp aqui com o Zezinho Barros. Tá aí, ó, a novidade. Achei a caneta azul, a paródia, né, da caneta azul do Manuel Gomes. Boa, Zezinho! Olha a hora da caneta azul. É a hora da coaiada. 4-4-4-4, 4-44, 9198-409-6019. Você dizendo o seu bom dia.
1: Bom dia, Rafael Idote. Bom dia a toda a equipe da Nativa. É a Fátima aqui do Tatuapé, desejando uma sexta-feira abençoada, com muitas alegrias para todos nós. Sucesso para a Rádio Tativa. E toca para mim o Fala Mansa, Rafa, para fechar essa semana com chave de ouro. Beijo, beijo, beijo. Deus te abençoe.
0: Amém. Fala Mansa. Boa. Para fechar com chave de ouro. Oi, bom dia.
2: Bom dia, Guidote. Bom dia a toda a Nativa. Guidote, cadê minha mulinha, Guidote? Sérgio Silva, faz um mês. Abraço, meu querido. Ótima sexta pra nós. Ivaldo, Santa Júlia, com a Nativa. Eita, pãozinho bom danado.
0: Opa, valeu, meu amigo.
3: Bom dia, Rafael Guidotti. Bom dia, mano velho. Bom dia, mano novo. Rafael Guidotti, ontem eu pedi a música da Ana Maria com Santana. Não ouvi se tocou.

0: que eu acabei cochilando. Mas, quando der, você toca, por favor.
1: Vamos tocar.
0: Rafael, e aí, o pessoal já acertou chamar seu nome de Rafael Guidotti? Beijo, Rafa. Uma sexta-feira abençoada para todos vocês aí da Nativa.
1: Um beijo, Ângela. Um beijo, boa sexta-feira.
2: Bom dia, Rafael Guidotti.
1: Bom dia.
2: Aqui é o Valdo de Bragança Paulista.
1: Boa.
2: Bairro e abaixo. Gostaria de escutar uma música aí com vocês, tocar uma música pra nós aí, Guidotti. Uma música pra nós.
1: Mas toca toda, toca toda. Bom dia.
3: Bom dia, mano novo, bom dia, mano velho. Aqui é o Furo da padaria Casa Branca, o confeiteiro. Manda um abraço pra todos vocês, Guidotti. Um abraço pro Roberto Padeiro, Reginaldo. Enfim, toco a música do Zezinho Barros, Namoro na Internet. Um abraço.
1: Valeu, um abraço, pessoal aí da Casa Blanca.
4: Bom dia, Rafael Guidotti.
1: Bom dia.
4: Aqui é o Velesque de Guarulhos.
1: Opa, Velesque.
4: Se for possível, toca a música Mesa 14.
1: Mesa 14.
4: Ofereço pra minha esposa. Sábado a gente foi almoçar fora. E do nada, na hora que estamos acabando de almoçar, olhamos o número da mesa, era mesa 14. Aí eu falei para ela, só faltava tocar no restaurante a música mesa 14.
1: Pensou?
4: Se for possível, toca aí para nós.
1: Maravilha.
4: Alô, vai vendo.
1: Vai vendo.
5: Bom dia, mano velho. Bom dia, mano novo. Aqui é a Licilene.
1: Ô, Licilene.
5: Estou aqui curtindo forró Nativa.
1: Ô, papai.
5: Quero ouvir. Maravilhosa de Zé Vaqueiro.
1: Zé Vaqueiro.
5: Feliz para todos ouvintes do Forró Nativa.
1: Obrigado!
6: Bom dia, meu povo. Bom dia, Rafael. Bom dia, mano.
1: Bom dia.
6: Mano novo. Gostaria de ouvir Timidez, Cavalo de Pau.
1: Boa, boa pedida.
6: Vamos, sextou.
7: Fala aí, Guidotti.
1: Opa.
7: Bom dia.
1: Dia.
7: É o Antônio Carlos aqui de Osasco.
1: Tudo bem, Antônio?
7: Eu queria ouvir uma música
1: com
7: Cristiano Neves, Casal 2000.
1: Casal 2000.
7: Toca aí pra gente, por favor. Beleza? Um abraço.
1: Valeu, um abraço.
8: Bom dia, Forró Nativa. Aqui é o Márcio Demarche, do Jardim das Oliveiras.
1: Ô, Márcio.
8: Partiu o Serra Gesp.
1: Bora
8: com o Forró Nativa ligadinho com você.
1: Sempre.
8: Eu queria pedir Meio Dia com Mastruz com Leite.
1: Meio Dia.
8: Bora, Forró Nativa.
1: Boa, boa. Mastruz com Leite. Já pediram Mastruz, então já aproveita e vamos tocar o Meio Dia daqui a pouquinho. Ah, depois do intervalo a gente vai tocar, então, meio-dia com Mastruz, porque Mastruz é Mastruz. Diga bom dia pra nós, Is.
9: Bom dia, mano velho, mano novo. Sou Rosemaria da Silva Almeida, aqui do bairro do Retiro, sítio Mijolo Velho, município de Itapetininga.
1: Boa.
9: A Nativa é muito ouvida todos os dias, ligadinho na Nativa aqui. Gostaria de ouvir a música oferecida ao meu esposo Natal, meu filho Natanael, Nalva e Rosilene, e a toda a família Almeida que é... que estão aqui ouvindo a Nativa, ligadinho no Mano Velho e Mano Novo. Um abraço, até mais, fica com Deus.
1: Valeu, fica com Deus também, obrigado, viu? Tudo de bom, diga bom dia.
10: Bom dia, Rafael Guidotti.
1: Bom dia. Bom dia,
10: Mano Novo, que é o mestre padeiro, Roberto.
1: Fala, Roberto.
10: Estamos aqui, escutando o Forró Nativa, beleza?
1: Beleza.
10: Pra todos os padeiros aí, os profissionais da madrugada. Toca aquela música de Gabão Branca pra nós aí. Eu ofereço para o amigo Pura. Valeu, um abraço.
1: Valeu, um abraço.
6: Bom dia, mano velho. Bom dia, mano novo. Bom dia, Rafael Guidotti. Sextou, como todos os dias aqui com vocês, ligadinha. Gostaria de ouvir a música aí do Francis Lopes, a carta. Oferecer para todos que estão ligadinha na Nativa. Sextou para todos nós, abençoado. Dia.
1: Beijo, Edneide. Olha aqui, ó. Manda uma música de Amazã Provocação de Vizinha. Ailson de Cafarnaum, Bahia. Obrigado. Bom dia.
11: Bom dia, Nativo. Bom dia, Mano Velho. Bom dia, Mano Novo. Rafael Guidotti.
1: Bom dia.
11: Bom dia para todos os ouvintes da Nativa. E eu gostaria de ouvir aí com Caninana, Cor Morena.
1: Boa.
11: Beleza. Toca pra nós aí que o café já tá pronto e vamos tomar café com requeijão.
1: Bora tomar um café com requeijão. Olha aqui, ó, bom dia.

0: meus olhos azuis. Sou a Cláudia de Bauru. Já venho acompanhando o forró há meses, quando acordo às 4 horas para ir trabalhar. Agora estou de férias e continuo acordando para ouvir. É viciante. Adoro você e seu carisma, sua simpatia. Um beijo imenso. E se ainda não tocou, minha música preferida, em marcada, muito marcada, quando eu comecei a ouvir o programa de madrugada, é a Saga de um Vaqueiro. Um beijo. Beijo, beijo, beijo, Cláudia. Primeira vez participando, olha ele aí, tá vendo? Primeira vez mandando mensagem, maravilha. Ô, coisa boa, bora que bora, meu povo.
1: Puta, eu escuto Nativa e queria que você pudesse botar esse Dois de Mola aí pra você e todo mundo que curtir, tem como?
0: Boa, boa. Bom dia, Mano Guidotti, sou o Simval de Maracás, Bahia. Toca Netinho do Forró, minha mãe, é isso? Sentou, papai? Acho que é sextou, papai, né? Escreveu sentou, papai. Sextou. Bom dia, Rafa. Ô, Paulo Sérgio, obrigado pela mensagem, viu? Paulo Sérgio é de Birigui. Não, são os horários mesmo, burocráticos mesmo, é a questão de banco de horas, viu, meu amigo? Tem que fazer, tem que ficar. Não adianta, não tem que fazer. Ai, meu Deus, bom dia, Nativa, bom dia, Rafael, sou o Renis, já tô aqui fazendo pão no Pingo Doce, ligado na Nativa, toca aí qualquer uma do Júnior Viano, uma ótima sexta-feira, tamo junto. Quem mais tá aqui, bom dia?
2: Eu sou o Rafael Guidotti, eu gostaria de ouvir Bruno Marrone, Meu Segredo.
0: Opa!
2: Obrigado!
0: Obrigado!
3: Bom dia, Mano Ré, bom dia, Mano Novo, bom dia, Rafael Guidotti, bom dia... Todos os ouvintes da madrugada.
0: Bom dia.
3: José Azevedo aqui, Alto de Pinheiros, ligadinho no Oco da Madrugada. E sextou, papai, eu tô de folga hoje, hein?
0: É, beleza.
3: A gelada na certa.
0: Ah, certeza.
3: Por favor, Rafael, quer tocar aí a música do Genival Lacerda, qualquer um aí.
0: Boa.
3: E vamos que vamos.
0: Valeu, um abraço,
3: questou,
0: meu amigo.
3: Questou, papai.
0: Questou, papai.
4: Bom dia, Rafael Quinote. Bom dia, Nativa. Bom dia, Mano Velho, Mano Novo.
0: Bom dia.
4: Rafael Antônio, motorista da Via Sudeste. Vê qualquer uma aí, data do forró para nós. Ofereço aqueles ouvintes da Nativa. Abraço.
0: Valeu, um abraço.
5: Bom dia, Rafael Guidotti, aqui é de Leiro de Itatiba.
0: Oi, de Leiro.
5: Gostaria de ouvir a música Saga de um Vaqueiro, Mais Três com Leite. Um bom final de semana, assisto.
0: Valeu, beijo. Ó, daqui a pouquinho a gente atende mais ouvintes, tá? As mensagens estão chegando de tudo quanto é lado do Brasil, Zil, Zil. 9198-409-6019. 4 horas e 53 minutos, é o Forró Nativa. Fala, mansa, e o shot da alegria. É sexta-feira, bota pra torar.
6: Hoje é sexta-feira, bota pra torar.

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Minha gente, tá quase acabando. Tá quase acabando o Forró Nativa, que hoje, muita emoção, a história da mãe do celular, do Bluetooth, do Wi-Fi. Então, gente, aqui, como é que funciona o tal do Bluetooth da Edilamar? Ondas de rádio usa frequências curtas em torno de 2,4 GHz para transmitir dados pelo ar. Os aparelhos precisam se reconhecer e se conectar pela primeira vez. É um aperto de mãos digital. Então o Bluetooth é um aperto de mão digital. O sinal funciona bem a poucos metros de distância, ideal para uso pessoal. E para que serve esse tal do Bluetooth? Conectar fones de ouvido, caixas de som sem fio ao celular ou computador. Usar mouse ou mouse, teclados e controles de videogame sem cabo. Ligar o celular ao painel multimídia do carro. Transferir arquivos leves de um dispositivo para o outro. Então, isso aqui é o Bluetooth. Então, tudo isso eu contei que em 1940, a Edilamar, a atriz austríaca que foi para os Estados Unidos, apresentou para os americanos durante a Segunda Guerra Mundial. Por isso que ela é considerada a mãe do celular. Está lá no Hall da Fama dos maiores inventores dos Estados Unidos. Espero que você...

0: Chega
1: é científico
0: pela ciência do besterol do Mano Novo. Aguenta, Bastiana.
1: Aguenta que vem mais.
0: É no Forró Nativa, sexta-feira, Mano Velho, Mano Novo, meu Brasil.

0: gente. Daí a pedidos, Mastruz com Leite, a pedidos de meio-dia aqui no Forró Nativa desta sexta-feira, 21 de agosto. Olha a hora, Brasil, 5 horas e 15 minutos, 5 e 15, gente. O tempo passa, o tempo voa. Bora que bora, Brasil! Ó, então é o seguinte, hein, pessoal. A partir de segunda-feira, agora, dia 24, quem estará aqui nas madrugadas com você, Mano Velho, Mano Novo, é o Mano Pamplo, o André Costa. Ele estará de volta de férias, tá bom, gente? Eu vou ficar uns dias ausentes do Forró Nativa, né? Por causa de alguns horários e tal, né? Precisa dar uma descansada, cumprir horários e tal, banco de horas, essas coisas, né? Mas estarei aos finais de semana. Aos finais de semana estarei por aqui. Pode ser que eu apareça na madrugada de sábado. Pode ser que eu faça sábado de manhã, sábado à tarde, sábado à noite, domingo. Vamos estar se falando ainda, tá bom? Pelo menos até o dia 20 de setembro, tá? Então só pra vocês ficarem cientes. Porque senão daí segunda-feira fica aquela pergunta, né? Aquela dúvida cruel. Uau! Mas tamo junto e misturado. Gente, sabia que você pode participar, mandar o seu WhatsApp pra gente. Daqui a pouquinho o Dantas, hein, vai entrar em contato com a gente via WhatsApp pra falar um pouquinho deles, igual o Zezinho. Entrou na hora anterior, né? Um bate-papo rápido, mas bem produtivo, tá bom? Mas antes, vamos tocar aqui mais alguns ouvintes. Bom dia!
1: Bom dia, Forró Nativa. Bom dia, Mano Velho, Mano Novo. Bom dia, Mano Rafa. Rapaz, eu pensei que era sabadão. Quando eu vi o espectador me acordando, eu fiquei desanimada. Queria dormir mais.
0: Pois é.
1: Ô, mano, Rafa, vou ficar...

0: com saudade, mas boas descanso para você, viu?
1: Obrigado,
0: Deus,
1: Cícera.
0: Abençoe.
1: Amém, você também, viu? Um beijo, beijo, beijo. Bom dia, Nativa, sou Marcelo Rodrigues. Obrigado, Marcelo. Valeu, Ângela, ouviu aí, né? Bom dia, Rafa, eu também sou a Nativa, tudo muito mais. Lourdes, Lourdes Costa de Vargem Grande Paulista, toca aí mesa 14. É a próxima. O pessoal já vem pedindo a madrugada toda e já tá no ponta da agulha aqui pra tocar, viu? Vai ser a próxima a tocar Cintura de Mola.
2: Bom dia, Rafael. Ô, Robson aqui, meu irmão, do Mercado Municipal. A rádio aqui já tá daquele jeito, rapaz. Boa. Incomodando os vizinhos. Alto que som, cabeça, né, rapaz? Aí cabeça sim. É doido. Aumenta no último volume, 5 horas da manhã, deixa todo mundo doido aqui ouvindo Forró Nativa.
1: É, silêncio.
2: Manda um abraço aí, por favor, pro Serjão e pro Marquinho, que tá aqui com a gente hoje.
1: Valeu.
2: Valeu, Rafael.
1: Obrigado.
2: Toca pra nós uma música aí. Toca pra nós o Coelhinho.
1: Coelhinho.
2: Um abraço, meu querido.
1: Um abraço, Robson, pessoal do Mercado Municipal de São Paulo. Olha aqui, ó. Bom dia, mano velho, mano novo. Rafael Guidotti, sua Aldson Rodrigues de Goiás, Pedregal. Programa do Forró maravilhoso. Toca uma música de Alcimar Monteiro, ela nem olhou pra mim. Ofereço pro meu anjo, Fabiana Silva. Muito bem. Oi, bom dia.
3: Ô, Rafa, meu nome é Antônio. Eu sou muito fã de vocês.
1: Obrigado.
3: Sextou, Nativa é muito mais.
1: Sextou. Tá bom?
3: Um cheiro.
1: Um cheiro.
3: Tem um monte de filho, muito neto, muito bisneto, não dá pra falar. No nome de todos e todos os ouvintes, tá bom?
1: Tá bom.
3: Fale no meu nome, tá bom?
1: Antônia!
3: Se puder.
1: Um beijo pra você e família toda. Bom dia, minha primeira vez ouvindo a rádio. Olha aqui, ó. Bom dia, minha primeira vez ouvindo a rádio e queria mandar um recado. Posso mandar um áudio? Pode, Caio Rodrigues, manda aí, já grava aí o áudio, rapidinho, são 5h18.
4: Bom dia, mano velho, bom dia, mano novo, vou te pedir o horário, Rafael Guidotti. Bom dia, Rafael Guidotti, beleza?
1: Beleza.
4: Hoje eu não pedi música não, eu perdi o horário, vou escutar que tá aí mesmo, tá muito boa, valeu, um
1: tá
4: abraço
1: bom.
4: Aí, fique com Deus, ótima sexta-feira pra nós.
1: Cuida, menino.
4: Eu dormi e perdi o horário.
1: Às vezes acontece. De vez em sempre, né? Bom dia, Nativa. Adorei que eu tô. A caneta, eu achei. Eu sou o dono. Vocês estão arrasando com esses forró. Valeu, obrigado. Gostou da música do Zezinho Barros, né?
5: Bom dia, meu galinho lindo.
1: Bom dia,
5: ano velho. Bom dia, ano novo. Tudo bem com vocês?
1: Tudo.
5: Gratidão demais de estar falando com vocês,
1: amém,
5: viu? Então, eu gostaria de ouvir a música Moldura, Desejo de Menina. E ofereço ela a todas as pessoas que estão conectadas no forró da Manotinho FM, beleza?
1: Beleza.
5: Tenham todos um lindo dia. Fique com Deus. Quem está falando é a Robertinha Nogueira, da cidade de Tiradentes, em São Paulo. Fui.
1: Valeu, Roberta. Um beijo, viu?
5: Boa sexta-feira a todos vocês.
1: Beijo. Bom dia, grande abraço. Manda beijinhos pra minha neta, a Alicia, que está fazendo um mês hoje. Vovó ama. Oi, Ivonete. Parabéns pela netinha. Um mês, Alicia. Alicia, um beijo aqui da Forró Nativa, Alicia.
6: Bom dia, mano velho. Bom dia, mano novo. Bom dia, Rafael Guidotti. Uma
1: bom
6: ótima
1: dia.
6: Sexta-feira pra nós todos. Que quem fala é o Jair aqui de Guarulhos, São João. Mandando um abraço aí pra aquela galerinha que tá te ouvindo aí lá da Trio aí, que presta serviço pra Sabesp da Estrada da Água Chata aí.
1: Boa!
6: E toca pra nós aí, Borboleta Azul.
1: Boa!
6: E Amado Batista. Fui!
1: Fui fundo! Olha aqui, ó. Bom dia, mano velho, mano novo e Rafael. Sou Nalva Souza, toca pra nós Cintura de Mola, mesa 14. Por favor, beijos, obrigado. Bom dia, Nativa. Gledes Alves de Albuquerque. Obrigado, Gledes. Obrigado, viu? Um grande abraço.
7: Bom dia, Rafael Guidotti,
1: bom dia,
7: mano velho, mano novo, aqui é o Arnaldo, porteiro que trabalha aqui no Paraíso. Oi, eu sou de Garanhuns, meu amigo, o Rafael Guidotti.
1: Oi.
7: Toca um forró bom aí, qualquer um de Arcisão,
1: Arcisão.
7: O Rei do Salão. Tudo de bom, sextou.
1: Bom dia!
8: Bom dia. Bom dia, galera. Bom dia, todo mundo.
1: Bom dia.
8: Um abraço pra todo mundo aí nesse sextou, né?
1: Isso.
8: Queria mandar um abraço especial aqui pra galerinha de Reginópolis, da Fazenda Emu. A galerinha que move a madrugada, a turminha da pulverização. Um abraço especial aí pro meu amigo Bruno e meu amigo Luan. Falou, galera. Fica com Deus. Toca Raul.
1: Toca Raul. Valeu. Obrigado. Tamo junto. Bom dia, Forró Nativa. Bom dia, mano.

0: Os velho, mano novo, Rafael Guidotti, tô ligadinho aqui nas melhores. Só com uma coisinha para comer, a Ângela de Pirassununga, boa. Bom dia a todos vocês da Nativa FM, tô ouvindo aqui de Santo Estevão, Bahia. Renato, valeu Renato, obrigado.
1: Bom dia, mano velho, bom dia, mano novo, bom dia, Rafael Guidotti, para todos os ouvintes que estão escutando o Porra Nativa. Aqui quem está falando é o Galeguinho de Remígio Paraíba, Espelho Barulho. Tá com uma música aí com o Alcimar Monteiro. Um abençoado final de semana para todos nós. Fica com Deus. Valeu. Forte abraço.
0: Amém. Fica com Deus. Bom dia.
2: Bom dia, Rafa. Deodete aqui no Jardim Luz. Hoje meu plantão vai ser à tarde, mas eu tô ligada desde a madrugada na Nativa.
0: Boa.
2: Beijo, beijo. Bora. Eu continuo aí na mesa 14. Já vai tocar, já tô ouvindo.
0: Beijo. Boa. Beijo, beijo, beijo.
3: Bom dia, Rafael Kidorte.
0: Bom dia.
3: Um ótimo final de semana abençoado pra você.
0: Pra nós.
3: Você vai fazer farta aí do forró nativo, hein, jovem?
0: Ô, jovem.
3: Mas fica com Deus aí. Toca pra mim aí, Carcinha Preta, e vai Corinthians.
0: Vai Corinthians.
3: Corinthians tá classificado.
0: Classificou, tô sabendo. Fiquei sabendo ontem, né? Boa, parabéns aos corintianos. Classificou aí pra próxima fase da Libertadores. Gente, eu também vou sentir saudade. Eu falei, eu não quero, mas tem que ir, né, gente? Tem que dar uma descansada aí, né? Horários, é coisas burocráticas, né? Assim faz parte mesmo. É, e vamos embora. Mas no dia 21, ó, nos finais de semana daqui pra frente, vamos estar juntos nos finais de semana. Aí lá no meu Instagram eu posto os horários que eu vou estar. Mas lá pra quinta, sexta-feira eu posto os horários que eu vou estar lá no meu Instagram, tá bom? E no dia 21 de setembro, aí eu volto aí nas madrugadas, se Deus quiser, aqui do Forró Nativa. Tá bom, meu gente? Minha gente linda?
4: Rafael, o que é que aconteceu que você vai sair do Forró Nativa? Por quê? Eu não entendi direito, quem tá indo fazer a ronda, eu voltei agora, viu o rapaz falando. Me explica aí, por favor.
0: Não, gente, ó, vamos lá. Pra não ficar, né, não me interrompendo. Assim, ficar pela metade, interrompendo a história, né? É o seguinte, José, eu não vou sair do Forró Nativa. É que tem bancos de horas, eu preciso tirá-las, entendeu? Vida de CLT, meu amigo. Bora que bora. Então é por isso, a gente vai matar uns bancos de horas aí, a gente vai ficar nos finais de semana, em escala, sábado e domingo, talvez. E aí, no dia 21 de setembro, aí a gente volta aí, se Deus quiser, se tudo der certo aí na madrugada, tá bom? Até lá, o Mano Pap volta de férias segunda-feira, agora, e já assume aqui, junto com o Mano Velho e Mano Novo. Mas não vou sair, não. Só vou dar uma pausa, mas já volto. Vou ali e já volto, tá bom? Bora? Bora lá pra mesa 14 tomar uma, então? Bora tomar uma na mesa 14 todo dia. 5h24, meu povo!

0: Tamo junto, cintura de mola. Mesa 14. E mesa 14 famosa. Se eu for num boteco, eu vou querer sentar na mesa 14. Só por causa dessa música, viu? Vou procurar a mesa 14 livre. Bora comigo tomar uma. Um abraço, Zé Faustino. Aquele abraço, obrigado, viu, pelo carinho. Tamo junto, tamo junto. Ai, ai, ai, ui, ui, ei. Olha a hora da cintura de mola. Olha a hora da mesa 14. 5h29. Bom, na hora anterior eu bati um papo, né, via WhatsApp com o Zezinho Barros. E agora é a vez dele. Dantas do Forró, meu amigo. Tamo junto, prazer imenso estar recebendo tu aqui mais uma vez nessa sexta-feira, 21 de agosto. Dantas, bom dia.
1: Alô, Guidote, alô. Bom dia pra todos os ouvintes do Forró Nativa FM. Forró Nativa, Mano Velho, meu novo e Rafael Guidote. É o Galego da Madrugada, hein? Maravilha, mais uma vez por aqui, Guidote. Estamos juntos, meu irmão. O povo quer saber muita coisa da gente, a gente vai falar. E vamos falar tudo, passar nossa agenda.
0: Boa.
1: Falar de tudo aí, hein? Estamos por cá.
0: É, e falando em agenda, tá cheia, né? Teve bastante shows, né? Foram uma sequência aí de dois finais de semana seguidos, né? Paraisópolis, Vila Sônia, agora em Itaquá. Tá que tá, hein, Dantas?
1: Pois é, Guidota. Graças a Deus, quero aqui deixar meus agradecimentos. Primeiramente a Deus sempre e a todos os ouvintes, toda a galera que compareceram nesses nossos eventos aí no Portal Paraisópolis. Agradecer o pessoal do Portal. Alô Benício, alô Mineiro, que contrata a gente sempre lá nessa parceria maravilhosa. É, e muita gente foi lá procurar a gente. Agradecer o poeta Luiz Wilson também, marcou presença com a gente. Vila Sônia, alô Som, meu amigo Som, do Feijão do Corda Vila Sônia, foi um sucesso também. Olha, Neguinho, alô Neguinho, lá do Aribugu, compareceu com a sua galera, enfim. Todo mundo que marcou presença lá, quero deixar esse forte abraço e agradecer sempre. E falar que estamos aí firme, graças a Deus, tocando, animando a galera, levando alegria para todo mundo, e é isso que a gente gosta de fazer e sabe fazer, viu?
0: Com certeza.
1: Então, acompanha a agenda nossa aí.
0: É, e falando em agenda, aí você agradeceu os dias que foi, mas domingo agora tem mais, né, no Degustare, em Itaquá, é isso mesmo, Dantas? Domingo agora tem mais evento aí para curtir, né?
1: Olha, Guidote, eu quero fazer um convite aqui, né, domingo estaremos lá no Degustare, a partir do meio-dia, Degustare, fica ali, Itaquá, que você é tudo, o endereço tá aí, né? Está rodando na vinheta.
0: Isso.
1: É uma casa muito. Churrascaria, restaurante, um lugar maravilhoso. Alô, meu amigo Luiz Capota. Cara que atende muito bem a Miriam, enfim. Olha, aguarde que vai ser uma festa maravilhosa. Vai ter o Zezinho Barros cantando os brega romântico. O homem tem um repertório aí muito bom. O Zezinho Barros canta forró, canta shot. Vai ter o meu amigo Cícero do Assaré, que também tem um repertório gigante. Vai estar o Dantas do Forró também. E vou ter uma participação maravilhosa lá do Sérgio Avelar, meu amigo.
0: Opa,
1: Sérgio Avelar.
0: Legal.
1: Que acaba de chegar da Paraíba, chegou lá da Bahia, fechou pelo...

0: Nordeste todo está em São Paulo e vai participar comigo lá, viu?
1: Boa!
0: Então, compareçam, vai ser uma festa maior. A partir do meio-dia é cedo e acaba cedo também, né? Então vão, compareçam lá, leva a família, que é uma casa aconchegante. Tem estacionamento na casa, enfim. Estamos aguardando vocês lá domingo, hein?
1: Domingo agora, boa. Ô Dantas, e conta pra gente, tem música nova, a gente tocou esses dias, né, que você mandou aqui no Forró Nativa. Tem repertório novo, como aí, conta aí pra mim como tá a carreira, as novidades aí que vem por aí, que está acontecendo com Dantas do Forró, rapaz.
0: Pois é, Guido, você sabe que a música, cara, é uma coisa muito curiosa. O Castanha, da dupla Caju e Castanha, sempre fala pra mim, Dantas, o sucesso é Deus. Deus encaminha o povo, encaminha a melhor música, enfim. A gente grava, eu gravei várias músicas, inclusive, esperando na janela, né? Isso é boa, hein? Abra a cancela do seu coração, que é muito bem pedida aí, você é testemunha, Guidotti.
1: Sim, verdade.
0: E agora, mas tem um detalhe, cara, essa semana eu tive aí um testemunho maravilhoso, meu amigo Zé das Frutas. Alô, Zé das Frutas, é um restaurante que tem ali na Pompeia, cara, na rua Paulistânia, né? Sumaré. Cara, esse cara, toda sexta-feira, presta atenção nessa história, é uma coisa bacana, hein? Todas as sexta-feira, das 11 da manhã às 3 da tarde, às 15 horas, só toca Dantas no forró, cara, na radiola dele, na Vitória.
1: Rapaz.
0: Ele só toca o Dantas lá.
1: Que beleza.
0: E esse cara é apaixonado pela Vendaval de Paixão. Ele tocou 20 vezes sexta-feira lá, Vendaval de Paixão. E aí é uma Vendaval de Paixão que é uma da minha amiga Anastácia Renda do Forró, uma letra maravilhosa, eu cantei com parceria dela, ela participou comigo e tá destacando Vendaval de Paixão. Estamos trabalhando nessa música, o pessoal já tá pedindo.
1: Bacana.
0: Olha,
1: pediram mesmo.
0: Tá uma repercussão maravilhosa. Então,
1: tá.
0: A gente vai trabalhar essa música. Vendaval de Paixão aí.
1: Boa!
0: Peça, pida, viu?
1: Ai,
0: muito bacana.
1: Obrigado. É, e já teve pedidos hoje, viu, Dantas? Inclusive, vou tocar a próxima aqui, vai ser essa. Dantas do Forró, Vendaval de Paixão. Dantas, obrigado mais uma vez aí por participar com a gente. Hoje, sexta-feira, dia 21 de agosto. Domingo tem um evento aí, então, no Degustare, né? Convidando sempre o pessoal a participar. Você sabe que os ouvintes adoram você, sempre tá pedindo, não é só de São Paulo, é do Brasil todo, vem pedidos de Dantas do Forró. E é muito bom ter essa parceria aí, você que é uma pessoa sensa maramara, viu? Parabéns pelo sucesso, viu, Dantas? Obrigado.
0: Guidotti, muito obrigado. Muito obrigado aí, você está conduzindo o programa maravilhosamente bem. Você é um cara que é um guerreiro, né? Você
1: obrigado.
0: Fala com o coração, isso é muito importante.
1: Sempre.
0: Tem verdade nas suas palavras, né? Então os ouvintes percebem isso, viu?
1: Verdade.
0: Isso pode ter certeza que é muito importante.
1: Obrigado.
0: Agradecer a Mano Velho, Mano Novo, né? Sempre Mano Velho, Mano Novo. Né, meus empresários, enfim, essa galera que me impulsionou minha carreira muito bem. Agradeço a Deus sempre, aos ouvintes que pedem minha música, olha, continue pedindo, que a gente, o artista depende do povo, né? Se é o povo, quem somos nós, né, cara?
1: Verdade, então, verdade.
0: Dependemos de vocês.
1: Sempre.
0: Você aí de casa, que está ouvindo a gente, que gosta do nosso trabalho, peça a música nossa aí, Vendaval do Paixão, agora vai estar tocando sempre aí, viu? E acompanha meu Instagram, que é Dantas do Forró, Dantas do Forró com 2T, tá lá a nossa agenda também, tem música, inclusive, o Vendaval do Paixão tá no Spotify, tá no YouTube, né, em breve vai ter um clipezinho aí, vou fazer com a Anastácia, vai ser lá no Zé das Frutas, ali no Sumaré, vamos divulgar a data, né, dessa gravação do clipe. Enfim, Guidotti, muito obrigado, meu irmão.
1: Valeu.
0: Sucesso aí cada vez mais.
1: Tamo junto.
0: E um forte abraço e domingo, hein,
1: domingo
0: a partir do meio-dia, Degustare, restaurante, churrascaria, Degustare, alô, meu amigo Luiz Capota. Estaremos lá, hein? Vou marcar presença em peso. Compareço lá. Valeu, um abraço. Fique com Deus.
1: Amém. Valeu, Dantas. Tá aí, ó. Anastácia e Dantas. Dantas do Forró e Anastácia. Música de trabalho agora. Pode pedir aqui, hein? Em todo o Brasil. Vendaval de Paixão. 5h35 do Forró Nativa.

0: Nossa.
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Olha, quem me acompanha sabe o quanto eu gosto dessa música. Eu acho essa música maravilhosa. Que pegada, hein, Mastrusco Leite? Razões, 5h44. Ó, escuta, ó.

0: razões aqui no Forró Nativa desta sexta-feira. Olha a hora, meu povo, olha a hora! 5h45, diga bom dia, Brasil!
1: Oi, bom dia!
0: Bora que bora! Ó, deixa eu só pegar mais os últimos bom dias do Forró Nativa de hoje antes da previsão do tempo. Vamos lá!
2: Bom dia, Forró Nativa! Quinta-feira chegou, ótimo final de semana. Um beijo a todos e um beijo para a vovó e o vovô.
0: Um beijo! Beijo, Paty!
3: Olá, bom dia, Rafinha. Sextou. Eu quero ouvir o forró no Forró Nativa. É, trio nordestino, chinelo da Rosinha.
0: Chinelo da Rosinha. Muito bem. Valeu, obrigado, viu? Obrigado pela participação. Bom dia, sou a Tatiana de Itatiba. Mando parabéns pro meu sobrinho Leonardo e Alice. Uma ótima sexta-feira. Quem mais tá por aqui também? Bom dia, bom dia, bom dia, Rafael Guidotti. Bom dia, Mano Velho. Eu sou a Juliana, primeira vez participando aqui do Forró Nativa. Uma ótima sexta-feira.

0: Um ótimo final de semana.
1: Bom
0: Oi!
1: dia, Nativa. Um dia abençoado para todos vocês aí da rádio.
0: Obrigado, amém, para você também. 5h46.
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3: 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Tá chovendo aí, aqui tá chovendo.
4: Aqui tava chovendo e agora já choveu.
5: Tá chovendo só fora, dentro de casa tá tudo seco ainda, por enquanto.
6: Tá chovendo sim, querida. Tudo molhado pra fora, uma barreira. Não dá nem de caminhar pelo redor de tudo.
7: Tá chovendo sim, mas ainda não tá correndo água na estrada.
8: Tá chovendo, choveu a noite inteira e tá
0: E
8: chovendo.
0: aqui nada, Mariquinha. Agora estamos com 22 graus, hein? Às 5h47, temperatura bem quentinha até, né? Pelo horário. A mínima é 15, a máxima pode chegar aos 26 graus. Porém, Mariquinha, hoje teremos sol com muitas nuvens e pode ocorrer pancadas de chuva à tarde. Muitas nuvens à noite, mas à noite é sem chuva, tá? 10,2 milímetros pode cair essa quantidade de água aqui em São Paulo hoje. Vento soprando a 8 km, podendo ter rajadas de 43 km. O sol nasce às 6h28 e se põe às 5h51. Estamos na lua crescente. Hoje é sexta-feira, botando pra torar! E essa daqui tem a cara da sexta-feira, fim de semana, sua linda!
9: Carregadas maravilhosas e esses carregados disparados.

mais, meu povo! Ela é boa todos os dias, mas chega uma sexta-feira, essa sexta-feira sua linda, esse fim de semana, é a cara da alegria, é a cara da energia, não é verdade? Gente, obrigado pelo carinho, pela companhia, pela audiência, meu povo! Vocês são sensa, mara, viu? Pelo amor de Deus, nação forrozeira! Ó, amanhã eu tô aqui, mas à tarde.

0: Amanhã é sábado, amanhã é sábado abadô amanhã. Amanhã eu vou estar aqui das 16h até as 18h para a Nativa São Paulo e das 18h até as 21h para todo o Brasil. Depois, gente, eu vou ficar um tempo fora do Forró Nativa durante a semana, vai ser o Mano Papi, o André Costa, a partir de segunda-feira. E eu vou estar aqui nos finais de semana, tá bom? Pelo menos até o dia 20 de setembro. Um mês. Ah, eu já tô com saudade. Ai, ai, ai. Mas vou estar ouvindo, tá? Eu vou estar ouvindo, já não vou conseguir dormir mesmo, já acostumei. Valeu, gente, obrigado pelo carinho, mas eu volto, viu? Aos finais de semana estarei por aqui, sábados e domingos na Nativa. Às vezes fazendo forró, às vezes fazendo outros programas. Vamos estar junto e misturado, valeu? Bom final de semana, uma linda e ótima sexta-feira. Deus sempre na frente. Ô mano, velho, já foi tudo, hein? Já vamos fechar a conta aqui agora. Já foi a temperatura, já foi os ouvintes, agora veio o Jones Mendes e o Coração Sertanejo, mano velho, mano novo. Ó o meu socaio aqui, cadê os seus sininhos da felicidade daí? 5h52, valeu, mano velho, mano novo.
1: Mano novo no Forró Nativa de amanhã, sábado, eu vou contar a história da farofa. Ah, a farofa é um dos pratos mais famosos do Brasil, de todos os estados, dos 27 estados do Distrito Federal, todo mundo come farofa, não tem jeito. A farofa está presente, tem farofa de todo tipo, então vou falar como preparar as melhores farofas do Brasil, vou falar no Forró Nativa com toda certeza, viu, Mano Novo? Mandou uma saideira, besteira, saideira de hoje, Mano Novo.
2: A saideira de hoje?
1: Diga, diga.
2: O que é um morango?
1: Um morango? É. Eu sou um morango aqui do Nordeste. Lá é o seu secreto, um morango do Nordeste.
2: Não.
1: Não.
2: Sabe o que é um morango?
1: O que é um morango?
2: É uma cereja arrepiada.
1: Ai, meu, o morango é uma cerveja atrofiada, arrepiada.
2: É uma cereja arrepiada.
1: Ai, meu Deus do céu.
2: Ai, meu Deus.
1: É por isso que os Beatles gravaram... Os Beatles gravaram nos anos 60 a música Strawberry Fields. Quer dizer, em inglês, morango é strawberry. E fio do campo. Do campo dos morangos. Tudo arrepiado. Tudo na base do LSD, das drogas químicas. Tudo é lindo e maravilhoso. Strawberry Fields. Bacana demais, bicho. Ai, meu pai eterno. Guidotti já mandou brasa aí no horóscopo. No horóscopo não, manda bem, vai voltar em breve. Mas sim, com a previsão do tempo, botou o povo no ar, fez a contrapartida aqui do Forró Nativa. Está chegando Jones Mendes para o Coração Sertanejo. Daqui a pouquinho tem muita, muita coisa bacana, é legal. Com Jones Mendes, o homem do mel. 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Mano Novo, vem aí a oração do Padre Patricio e a gente vai decolar com o nosso Douglas DC3.
2: Já vamos decolar?
1: Tá girando turbina, todo mundo assim. Mano Velho, quando embarque, o avião tá esperando. Vamos embora, Mano Novo.
2: Vamos embora.
1: Nova sexta-feira. Opa. Capricha no coração sertanejo, Jones Mendes.
2: Ei, Jones Mendes.
1: Até amanhã. Olha a oração do Padre Cícero, hein? Até amanhã, galera do querido e amado Brasil. Zil.
3: Mano Velho, dizem que o Padre Cícero é um santo e tem poder.
4: É isso mesmo, Mano Novo. E se a voz do povo é a voz de Deus, só nos resta dizer: viva o santo do sertão!
3: Viva!
4: O Padre Cícero foi tão querido no sertão nordestino que o povo criou a sua oração. A oração para ser rezada antes do agricultor sair de casa para a lida diária.
3: Vamos rezar, Mano Velho?
4: Vamos sim, Mano Novo, ao som do maestro César do acordeão.
3: Pelas lágrimas divinais, livrai-me dos invejosos e das mãos dos criminosos e dos laços dos satanás.
4: Para botá-los para trás, Deus na frente, paz na guia. Ó Santa Virgem Maria, quando vem rompendo a aurora, iluminai-me na hora que vem clareando o dia.
3: Levanto-me e entrego-me a Deus e a Virgem Maria.
4: Para com as espadas de São Jorge.

0: Estar armado com o leite da Virgem Maria amamentado.
1: Para que meus braços não sejam fracos, nem meu sangue derramado pelas mãos do inimigo.
0: Quero ficar livre de todos os perigos em minha casa, junto com a minha querida família.
1: Em nome de suas cinco chagas, Jesus Cristo de Nazaré, atenda os meus rogos e me livre de todos os males.
0: Amém.

0: Ué, acabou.
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começando mais o Coração Sertanejo depois da alegria toda de Mano Guidotti. Mano velho, mano novo, mano baby, mano. Você curte a partir de agora o nosso Coração Sertanejo. Porra Nativa volta às 2 da manhã. Mano Guidotti volta daqui a pouquinho. Peraí. 6:01. Bom dia a todos. Temos uma charadinha, temos o moletom da Nativa de presente. Pra quando fizer frio. Pra quando der uma esfriada. Você já tem o moletom da Nativa. Lindo, maravilhoso, espetacular. Numa luta entre a fita isolante e a fita crepe, quem é que ganha? E por quê? 9198-409-6019. 9198-409-6019. Na luta entre a fita isolante e a fita crepe, quem é que ganha? E por causa de quê? 9198-409-6019. Cadê Dona?

0: Nativa, bom dia, 6:05, Dona Guga, bom dia.
1: Bom dia, amiguinho.
0: Bom dia.
1: Começou o programa sem mim?
0: Comecei. 6:05, bom dia.

Sertaneja Daniel Mala Amarela. A hora 6:11, horário de Brasília. E aí, vamos nessa? Tem moletom na charadinha do dia, sério? Tem moletom.

0: a fita crepe? A fita isolante?
1: Nenhuma das duas, porque elas ficam sempre grudadas.
0: Raquel, Juliana, tudo é...

0: 91984096019. Volta aí!
1: Quem ganha a luta, nem a fita crepe, nem a fita isolante. É a cola instantânea.
0: Não! Leda!
2: Fita crepe ganha porque ela se rasga e se solta sozinha.
0: Quem? Você é feito de aço. Rildo!
3: Quem ganha é a fita isolante porque ela isola.
0: Também aprendeu a matar. Não! Errou!

0: 9198-409-6019. A luta entre a fita isolante e a fita crepe, quem ganha? É por quê? A hora 6h14, horário de Brasília. Confere, Guidotti.
1: Confere, 6h14, horário de Brasília.
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0: Mais convidativo.
1: É.
0: Pega fogo o cabaré.
1: Pega fogo o cabaré.
0: Tatá Onofre, bom dia, bom dia.
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0: 4 da Guga, charadinha, piadinha. Temos a primeira.
1: Cadê Dona Guga?
0: Não quer falar? Só porque a gente... Só porque a gente não deixa ela falar na abertura, tá brava ali. Tá bom, Marcos.
2: Ô, Johnny Mendes, você sabe por que a mulher nunca está com frio?
0: Porque a mulher nunca está com frio, porque ela usa blusa, não?
2: Porque ela está sempre coberta de razão.

Ativa, bom dia. 6h28, Corinthians venceu o jogo de volta contra o Rosário Central. Está classificado às oitavas da Libertadores. Já o Mirassol perdeu nos pênaltis para a LDU e está fora. Ah.

0: Saudade. A Nativa é tudo e muito mais a saudade. Michel Teló, cantando no coração, sertanejo da Nativa. 6h34, dona Guga, vamos pra charadinha. Bora!
1: Não sei se quero falar.
0: Ah, pronto. Ainda mais essa agora. Tá bom. Tá bom. Vai lá com o seu orgulho, embora. Valendo o moletom da Nativa, presente, o presente é o

0: entre a fita isolante e a fita crepe, quem ganha, Flaviano?
1: Ah, é a fita crepe, porque ela é isolante.
0: Não.

0: Correndo assustado.
1: 6h35, bom dia.
2: É mentira,
1: Claudeval.
3: Quem ganha é o parafuso.
1: Onde que tem parafuso?
0: Bora
1: e fora.
0: É mentira.
1: Fora. Não tem parafuso. Numa luta entre a fita isolante e a fita crepe, quem ganha? 9198-4096-409-6019.

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0: senhora voltou, então, dona Gu? Senhora voltou, é?
1: Só voltei porque quem vai contar piada é o amigo João.
0: Fala, João.
2: Aí a mulher chega pro namorado Matuto e fala assim: amor, acho que tô grávida de você. Aí o Matuto fala: poxa, de mim mesmo não. Já faz tempo que eu nasci.
0: Eu já nasci.

Ativa, bom dia. 11 minutos para 7, horário de Brasília. O dia dele da campanha de vacinação será realizado amanhã em todo o país. A mobilização é voltada para crianças e adolescentes menores de 15 anos que poderão utilizar a caderneta de vacinação. Todo mundo vacinando amanhã.

0: bem.
1: Fique bem e até segunda.
0: Até. Tchau. Até segunda. Moletom da Nativa, coisa mais linda do mundo, esse moletom, um espetáculo. Vamos dar de presente agora na charadinha. Não malota, entre uma fita isolante e uma fita crepe, quem é que ganha? E por causa de quem, Alessandra?
2: Bom dia, nativas! Resposta da charadinha é a fita isolante, porque ela é uma faixa preta.
0: Olha, fita isolante, faixa... É a fita isolante. Sinto muito dona fita crepe, mas a vencedora é a fita isolante. Ai, ai. Alessandra Zanetti Cavalcante, a ganhadora, a acertadora e a sorteada para levar o moletom da Nativa. Seu número, Alessandra, parabéns. Venha buscar o seu presente aqui na Nativa. A gente aguarda e muito obrigado pela companhia. Peraí que tem mais prêmios, mais músicas, mais alegria. Sexta-feira é

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0: E aí, você tá bem?
1: Mensagem para um dia melhor.
0: A vida não é um comercial de televisão, onde tudo dá certo o tempo todo. A verdade é que ela é cheia de problemas, imprevistos e dias difíceis, duros. Os resultados nem sempre são bons. Mas existe um segredo para continuar caminhando. Colocar o amor como sobrevivência na base de tudo. Quando as coisas falham lá fora, é esse amor que sustenta o chão sob os nossos pés. Ele não resolve todos os problemas de forma mágica, mas nos dá a força necessária para a gente não desistir. Com o amor na base, nenhum dia ruim se torna o fim da linha. A tempestade passa, as feridas cicatrizam e a vida segue. Escolha amar. É uma questão de sobrevivência.

0: Bom dia, você tá bem?
1: Sim!
0: Fale comigo, Rildo, bom dia!
2: Bom dia, Nativa! Sextou! Vamos que vamos! Sextou!
0: Bolsa transversal personalizada, isso aqui é muito chique. Presentão que eu vou te dar, bolsa transversal. Zezé de Camargo fez aniversário essa semana, 64 anos, e na segunda-feira se deu de presente um jatinho particular. Valor, 30 milhões de reais. Mas ele é o Zezé, ele pode. Se o seu aniversário fosse hoje, que presente você se daria? Fala aí. Que presente. Não, eu mereço. Não, eu vou me dar de presente. Se o seu aniversário fosse hoje, Zezé se deu um avião. Você se daria o quê?
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0: 9198-409-6019. Estamos tão curiosos. Você não faz ideia. Fala aí.

0: Ela tira muito mais a saudade de Rio Negro e Solimões Frio da madrugada. Fala, GG. Bom dia, GG.
1: Ô, oh, meu amigo Jones. 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

0: Ela tira muito mais. Vitor e Léo, boa sorte pra você. Ó, são 7h20. Zezé de Camargo fez aniversário essa semana. Se deu de presente um jatinho. 30 milhões de reais. Salve, Mirosmar. Se o seu aniversário fosse hoje, o que você se daria de presente agora?
1: Bom dia, Jones. Eu me daria de presente, Jones, um apartamento na praia, de frente pro mar.
0: É bobinho você, né?
2: Eu me daria um PS5, PlayStation 5, pra mim poder jogar um pouco com meus filhos.
0: Liga lá no Yudi lá.
3: Eu ia me dar um dia de beleza. Ah. Eu não sei como eu iria pagar, mas eu iria me dar um dia de beleza.
0: Pagar é outra história, querido. Quem mais? Cleia!
4: E o meu presente seria a casa própria. Torraria todo o meu dinheiro numa casa própria. Bela e linda.
0: Maravilhosa. Né? 9198-409-6019. Vamos! Criatividade. Se o seu aniversário fosse hoje, o que você se daria de presente? Eu vou dar um presente assim pra mim.
5: Se eu fizesse aniversário, eu me daria mais um mês de férias, Johnny.
0: Ai, 60 dias de férias. Eu me daria 60 dias de férias. Tá bom também. Quem mais?
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5: Olá, eu sou a doutora Jussara Fialho, médica nutróloga e coordenadora do Hospital São Mateus, e venho responder para vocês por que o diabetes não pode ser ignorado. O diabetes não deve ser ignorado porque o excesso de glicose no sangue pode danificar vasos sanguíneos e nervos de uma forma silenciosa. Sem tratamento, o diabetes pode causar complicações graves e irreversíveis, como infarto, acidente vascular cerebral, que são os AVCs, os derrames, né? Insuficiência renal, cegueira e até amputações. O controle adequado da glicose é fundamental por vários motivos, que seriam principalmente a proteção do coração e do cérebro, já que o aumento da glicose acelera a formação de placas nas artérias, aumenta drasticamente o risco de doenças cardiovasculares, também como prevenção dos danos aos rins, porque o diabetes é uma das causas principais de insuficiência renal crônica, para proteger a saúde dos olhos e dos membros, justamente porque o excesso de glicose pode levar à cegueira e a problemas na circulação, com dificuldade de cicatrização e aumenta o risco de amputações. E justamente porque, se descoberto numa fase de pré-diabetes, é uma condição que pode ser revertida com mudanças no estilo de vida, evitando o avanço para uma doença crônica. Então, para isso, o acompanhamento médico é indispensável para evitar que essa condição evolua de forma silenciosa.
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0: Que eu volto.
1: A Nativa é muito mais emoção de Luan. Luan Santana, escreve aí. Zezé de Camargo fez aniversário na segunda. Se deu de presente um jatinho, ele pode, ele merece. E você, o que merece? Se seu aniversário fosse hoje, hoje, sexta-feira. Dani, o que você se daria de presente, querida?
2: Eu me daria minha aposentadoria, claro. Não me aposento mais mesmo. E ia curtir o resto da minha vida com a minha família.
1: Não me aposento mais mesmo. Maria!
3: Eu me daria de presente um apartamento, a minha casa própria, né?
1: Cuidado que vem junto um monte de PTU aí.
3: Eu me daria de presente uma lipoaspiração, Jones.
1: Olha, que boa ideia, Roberto.
4: Eu me daria uma viagem no navio. Ai, é meu sonho, Jones.
1: Fica aqui na Nativa, quem sabe, né? Ó, tá dando a dica. Maurício!
5: O que eu me daria de presente era o ano sabático. Aquele ano pra descansar que nem os famosos da TV têm.
1: É, quem pagaria esse seu ano sabático?
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1: 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E você?
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0: 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Ed Brito Samuel na música da semana. Toda mulher precisa e merece o magnésio da Joy na vida dela. Você não acha, o GG?
1: Com certeza, com certeza. O magnésio tem um papel fundamental para as mulheres, viu, Jones? Além da dor, do sono que a gente sempre fala aqui, alivia os sintomas da TPM, menopausa e ajuda na recuperação de cálcio, né? Elas perdem muito cálcio. Então ele ajuda até nesse caso. Sabe aquele pico hormonal, hora triste, hora feliz, hora estressada?
0: Altos e baixos, né?
1: Sim, aquele calosão. O magnésio ajuda nesse caso também.
0: Por quê?
1: Olha, ele é um controlador de hormônio. É fundamental. E quando a gente fala da recuperação de cálcio, é porque assim, ele faz o nosso corpo absorver melhor. Às vezes você consome o cálcio. Mas se não tiver o magnésio, não adianta. Você consome a vitamina C, se não tiver o magnésio, não adianta.
0: Entendi.
1: Entendeu? Então ele leva esses sais minerais, as vitaminas, para onde o nosso corpo mais precisa. Trabalha em prol de tendões e ligamentos, a disposição, a energia. E claro, né? O alívio das dores. Você sofre com dor, dor crônica, aquela dor que não passa. O magnésio vai ajudar, Jorge.
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2: Oi, Johnny, bom dia. 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
0: Leonice.
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0: porque eu não consegui perceber. Comprar o magnésio, cara.
1: E o Jones, a gente fica tão feliz quando a gente fala aqui que esse magnésio é o melhor e que dá resultado. 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

Ativa 8:02. Superior Tribunal de Justiça marcou para 15 de setembro a análise do recurso que pode mudar as penas dos condenados pela tragédia da Boate Kiss. Lembra? Pois é. Foi reduzida de 11 para 12.

0: Ela tiver muito mais. Simone Mendes, direitos iguais. E o Zezé se deu de presente no aniversário dele na segunda um jatinho, um avião de 30 milhões de reais. Tá tudo certo. Se ele pode comprar, que ele compre. É útil pra ele? É útil. O que você... Se o aniversário fosse hoje, dia 21 de agosto, o que você se daria de presente, Neto?
1: Eu gostaria de ganhar uma semana de viagem pra Dubai.
0: Ah, uai, é só comprar. Joel!
2: Se eu fosse fazer aniversário hoje, eu me daria uma geladeira, que eu tô precisando, meu patrão.
0: Seja por isso, papai. Festival da Geladeira, hoje tem sorteio de mais uma, bebê. Participou? Boa sorte!
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0: Deixa eu sortear a bolsa transversal, uma graça, hein? Tava olhando ela aqui, que bonitinha. Olha esse presente. Passou por aqui. Wanderson Santos Faria se daria um iate de presente. Tá bom, você se dá o iate, nós damos uma bolsa transversal. Ê, Anderson, parabéns, rapaz! Quando comprar o iate, chama a gente pra dar volta. Dá um rolo.

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9: Oi, sexta-feira, 21 de agosto de 2026. Meu estagiário avisa todo mundo que eu cheguei. Bom dia.

Como é bom acordar para mais um dia. Bom dia para você, meu senhor. Bom dia para você, minha senhora. Meu amigo, minha amiga. Hoje não é qualquer dia da semana. Hoje é uma sexta-feira. Para você que acordou mais ou menos, calma, respira fundo, porque a sexta-feira só está apenas começando. A água estava gelada hoje? Ei, climinha tá gostoso? Tá favorável? Que bom, que bom. Sexta-feira, 7:07. Ainda que você tropece na vida hoje, aproveite a queda e faça uma reflexão, porque hoje é sexta-feira, rapaz. Sexta-feira de dar assistência. Quem não dá assistência perde a preferência e abre a concorrência. Sexta-feira é sexta-feira. Olha, tô falando pra você que tá aí me ouvindo. Sim. Então bom dia pra você que tá no trânsito. Bom dia pra você que tá em casa. Bom dia pra você que tá trabalhando.

ano. Que a sua sexta-feira seja uma sexta-feira leve, tranquila. Uma sexta-feira produtiva, tá bom? Faça uma reflexão, tudo que aconteceu no decorrer da sua semana essa sexta-feira. Mas deixe para você fazer isso no final do seu expediente, para que seu final de semana seja maravilhoso. Então, bom dia para você. Já deu um bom dia para alguém hoje? Se ainda não, dê vários bons dias que você puder. Bom dia! Sete horas e oito minutos. Henrique Juliano, seja ex.

0: 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Lucas e Igor Flash.
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0: 7:18. A reflexão de hoje, gente. Esses dias alguém me contou uma história. Disse assim: eu cansei. Cansei de ser forte o tempo todo, Sam. E quando ela falou isso, não foi com raiva. Foi com os olhos cheios de água. E um silêncio que dizia tudo. Porque tem gente que está me ouvindo agora, no trânsito, em casa ou no trabalho, que por fora está sorrindo. Mas por dentro, já está no limite. É cobrança, preocupação, é coisa que não deu certo, é oração que parece que não foi respondida. E aí vem aquele pensamento: será que Deus ainda está comigo? Só que tem um detalhe. A gente acha que a graça de Deus é só

Quando tudo dá certo, a gente acha que é no nosso relógio, é no nosso tempo, mas o tempo e o relógio é diferente. Não é no seu tempo, é sempre no tempo de Deus. Mas não adianta ficar só pensando, pensando, pensando. A graça é quando você pensa que não vai aguentar e mesmo assim você levanta. A graça é quando você não tem resposta, mas ainda tem fé para continuar. A graça é quando tudo pesa, mas você ainda respira, ainda tenta, ainda não desistiu. Talvez hoje, nessa manhã de sexta-feira, você não tenha o que queria, mas você tem o que precisa para continuar. Isso já é Deus cuidando de você. E Ele não te acordou hoje por acaso. Então não se cobre tanto. Respira fundo. Calma, finaliza a sua semana, finaliza a sua sexta-feira. Não se abandona no meio do caminho. Respira, porque se você ainda está de pé, já é a graça te sustentando. E talvez tudo que você precisava hoje não era de uma resposta. Era só lembrar que você não está sozinha. E nunca esteve. Porque Deus está contigo. Bom dia.

0: você acordou triste hoje, a canção já diz tudo. Deus quer te ver sorrindo. Bom dia, 7h25. Eu volto.
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5: De volta por aqui. 7 horas e 28 minutos. Bom dia. Ó, seja a voz que acalma, a luz que guia e a força que sustenta. Cada um de nós tem um poder de fazer a diferença na vida de alguém. Acredite, vai por mim. Bom dia.

A Nativa é muito mais amor e alegria na sua companhia. Deixa eu aproveitar e mandar bom dia pra Edileia de Jesus. Oi, Edi, bom dia pra você, menina. Pessoal do distrito lá, rapaz. É, pessoal da Vela Guaparé, um abraço pra você.

0: Não mexe nas minhas gavetas, Danilo e Davi. 7:34. Ah, meu estagiário, enfim, chegou essa sexta-feira. Penúltima sexta-feira do mês de agosto. Tá voando, né? Tá voando que eu sei. Bom dia pra você. E aí? Como é que foi a semana, hein? Como é que tá sendo o seu dia? Como é que tá sendo sua sexta-feira? E os preparativos pro final de semana? O que você vai fazer? Hoje acordei curioso, meu estagiário. É, eu quero saber da vida de todo mundo. Tem algum fofoqueiro pra contar alguma fofoca hoje aí? Rapaz, hoje é sexta-feira, tô chutando o balde pra todo lado. Eu quero saber de fofoca da semana, fofoca do serviço, quem pegou quem não pegou. É, hoje eu quero saber isso. Ah, hoje é sexta-feira. Tem alguma fofoca? Tem alguma fofoca aí? Nos corredores, não tem nenhuma, não? Não, hoje eu quero saber a fofoca. Sexta-feira, quando chega aqui, eu gosto de saber a fofoca. O que vai fazer final de semana? É, você tem alguma fofoca aí? Você que tá me ouvindo aí, psiu. Não precisa contar o nome do santo, só conta um milagre pra mim aqui, tá bom? É, fala, Sam, fiquei sabendo. Fala, Sam, fulano de tal, fã, vizinho de tal. Me conta, eu sei que você tem uma fofoca. Quem que não tem uma fofoca, né? Não, sempre tem uma fofoca por aí. Não. Vamos fazer toda sexta-feira, meu estagiário. Toda sexta-feira vamos fazer o dia da fofoca.
1: Nossa!
0: É... fazer toda sexta-feira. Você que mora em Nova Jersey, nos Estados Unidos, tem alguma fofoca por aí? Você que mora no Paraguai, você que mora aqui no Brasil também, tá me ouvindo na onde, hein? Tá, é, você que mora aqui em Cuiabá, Várzea Grande, Poconé, o pessoal que tá me ouvindo em Poconé. Ah, onde você está me ouvindo, hein? Tem, o João Paulo tá no Nova Jersey? Colocou áudio, hein?
2: Bom dia, Paulinho.
0: Bom dia.
2: Sextou, pai. Oh. Vamos lá, mandar um modão pra nós.
0: Deixa comigo, João Paulo.
2: Que, como sempre, na Nativa é a melhor rádio que tem.
0: Isso é verdade.
2: Um abração aí pra todo mundo e bom final de semana pra galera.
0: Um abraço pra você, João Paulo. Como é que tá o clima por aí, hein? Tá calor? Tá fazendo friozinho? Como é que tá? Ah, bom dia, Sam. Edileia de Jesus, do bairro Jardim das Palmeiras. Quero muito ir no carnaval fora de época na Lourdes, Sam. Falando nisso, tá valendo um par de ingresso, né? É, tá valendo. 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Quem você levaria pra curtir esse carnaval com você? É, carnaval fora de época. Ah, rapaz, Laje Folia 2026. Ó, tô esperando a fofoca do dia.
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0: Nativa. 7:36. Priscila Senna e Gustavo Lima. Doce Mel.

A Nativa é tudo e muito mais, Jorge Matheus. Louca de saudade. 7:42. Bom dia pra você. 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Vai que hoje você é o sortudo ou a sortuda. Hoje é sexta-feira. Não, hoje é sexta-feira. Mandou seu áudio? Já mandou sua mensagem? É, nós estamos com um tema aqui, né, meu estagiário? Sexta-feira da fofoca, rapaz. Vamos mudar. As fofocas da sexta-feira. É, mudamos agora, neste exato momento. Aqui a gente muda ao vivo. As fofocas da sexta-feira. É, você tem fofoca aí? Chegou fofoca aí, meu estagiário? Ô, lasqueira, rapaz. Chegou uma fofoca aqui. Olha, essa é quentinha, hein? Ela falou assim, só não falo, vou falar o outro bairro, Sam. Ah, tá, é uma fofoca, então ela vai mentir o bairro. Vou ler aqui a fofoca. Ela falou, oi, Paulo Sam. Aqui é a dona Creuza, aqui do bairro Lixeira. Rapaz, deixa eu te contar o que aconteceu com o meu vizinho. O infeliz passa o fim de

0: semana inteiro com aquele som automotivo batendo na minha janela, né? Só que eu descobri que o disjuntor da casa dele fica lá de fora, Sam, na calçada. Sabe o que eu faço? Toda vez que o bicho pega fogo no churrasco, como que é? Toda vez que o bicho pega fogo no churrasco e o som passa do limite, eu vou lá e desligo a chave dele. Ele já chamou o eletricista 3 vezes e tá achando que... Eita, dona Creuza! E tá achando que sabotando a rua dele, tá sabotando ele. Nem dorme direito com medo da conta de luz em alta. Ei, dona Creuza! Mas será que o nome dela é dona Creuza, não? Do bairro Lixê. Ei, mulher, mas tu é danada, hein? Não, mas tá, é um som alto desse jeito também, né? Ninguém merece, né? É, tem que ter horário também. Mas sim, né? Dona Creuza, calma. Dá um tempinho. Faz isso, dona Creuza, madrugada. É. Na madrugada.
1: Uhum. Bom dia, bom dia, bom dia,
0: bom
1: Sam.
0: Dia.
1: Como é que tá, meu jovem?
0: Eu tô bem. E você?
1: Cara,
0: Sexta-feira,
1: hein?
0: Sexta-feira.
1: A fofoca que eu tenho pra lidar
0: qual?
1: Hoje.
0: Qual?
1: Quentinha,
0: que é?
1: Fresquinha.
0: Qual que é?
1: É que descobriram que a piscina do Titanic ainda tá cheia de água, você acredita?
0: Toma, no... Pelo amor de Deus, Thierry. Esse é o doutor Thierry Santana? Ah, esse é fofoca quentinha, fresquinha. Tá bom. Valeu, doutor.
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5: De volta por aqui, 7 horas e 48 minutos. Tá chegando o Roberto Carlos. Você é fã do Roberto Carlos? Então aumenta o volume, amigo.

0: Não foi por amor, foi por conveniência. Nossa eterna rainha Marília Mendonça, 7:55. Bom dia pra você. Deixa eu aproveitar e mandar um bom dia aqui pra Francilene Alves. Sissam, manda um abraço pra todos nós aqui, Sam. Estamos ligadinhos. Bom saber que você tá aí, Fran. Bom saber que você tá aí. Quem mais tá por aqui nessa manhã, amanhã de sexta-feira? Quem tá por aqui?
1: Vamos que vamos, Paulo Sam.
0: Bora!
1: Vamos lá, escuta aqui, Paulo Sam. Oh! Saindo da capital ali em busca de Campo Verde.
0: Campo Verde, rapaz, positivo.
1: Escutando a Nativa 94,3.
0: Valeu. Positivo. Um abraço pra você, Danilo. Muito bom saber que você tá na sintonia aí, meu querido.
2: Bom dia, mais? Paulo Sam.
0: Bom dia. Fala, Wender.
2: Como
0: é que tá, homem? Bora pra cima,
2: Paulo
0: pra cima. Ah, fala.
2: Tô no ralo aqui, você já sabe, né?
0: Sim.
2: Daqui a pouquinho tô passando aí pra pegar meu ingresso.
0: Já?
2: Valeu, garoto.
0: Ah, valeu então, hein? Um abraço pra você. A pessoa tá sintonizada, hein? Deixa eu ver quem mais aqui. Quem mais?
3: Bom dia, Paulo.
0: Bom dia. Oi, Larinha. Como é que tá, menina?
3: Ótima sexta-feira pra todos, um abraço.
0: Uhum.
3: Pois é, um Charlton, beijos, te amo.
0: Olha aí, mãe, tá certo. Virgínia, um abraço pra você também. Chegou fofoca, hein, meu estagiário? Quem que tá contando a fofoca? Hã? Quem mandou foi a Kelly Cristina? Sim, bom dia, Paulo Sam. Aqui é a Kelly Cristina do Centro Norte. Mano, Sam, vou contar uma coisa pra você, é sério. Juro que eu queria sumir. Aconteceu ontem, Sam, mandei um áudio no grupo da firma, do trabalho aqui, descascando a reunião das 8 horas de hoje, Sam. É, falando que o chefe era sem noção, queria marcar 8 horas da manhã. Só que adivinha? Já até imagino. Eu mandei o áudio no grupo geral da diretoria e no grupo das minhas amigas. O desespero foi tanto que eu quase joguei o celular na parede, Sam. E o pior, Sam, o chefe respondeu 2 minutos depois. É, hoje, bom dia, Kelly. Como você achou a pauta da reunião antes, mesmo que eu enviar? Queria que a terra me engolisse, Sam. E até agora eu não sei se eu entro pro trabalho. Ela tá lá, ela mandou a foto lá de fora. Olha só. Que lasqueira. Kelly, me conta depois desse babado, hein? Quero saber. Eu quero saber desse babado. Rapaz, meu senhor, olha na foto aqui. É 8 horas, daqui a pouquinho começa. Rapaz, ela tá com medo de entrar pro trabalho. Ah, não pode ficar sem internet aqui não, hein? 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

0: A Nativa é tudo e muito mais, Matheus e Cauã. 8 horas e 4 minutos. 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

0: Muito bem, deixa eu passar aqui pelo WhatsApp aqui. Deixa eu aproveitar e mandar bom dia pra você. Bom dia, Sam. Sextou com S de saúde, S de solidariedade e com S de sorriso. Desejo uma ótima sexta-feira. Sou a Irene Maria, do Parque Cuiabá. Ô, Irene! Obrigado, Irene. Obrigado, menina. S também de superação. Você acordou para mais um dia, Irene. Que Deus abençoe seu dia. Já aí tá sorrindo, Irene. Ê, menina. Tem cafezinho, Irene? Só para saber. Você tem alguma fofoquinha por aí, Irene? É, hoje eu tô louco para saber de fofoca. Acordei hoje pensando assim, mãe. Eu gosto de ouvir umas fofocas, né? Ultimamente, pessoal, meu estagiário tá fraco para contar fofoca. Eu enjoei das fofocas dele. Ele só conta fofoca do lado do onde ele treina, fofoca em casa de alguns vizinhos e a fofoca do trabalho. Pensa no menino fofoqueiro. É ele. Mas já enjoei das fofocas dele. Agora eu quero saber a fofoca dos meus ouvintes. É.
1: Bom dia, Paulo.
0: Bom dia! E aí?
1: Locutor.
0: Ô, Ronaldo! Do
1: Brasil!
0: Brasil!
2: Diva!
1: Brasil! Quero mandar alô pra Nicheró, do meu filho.
0: Boa, Piaça, boa.
1: Sogro, uhum. Minha sobrinha.
0: Sim.
1: Paulo Santos, toca aquela música lá.
0: Qual?
1: Aquela.
0: Folha Seca?
1: Vai, Palmeira!
0: Ih, rapaz, será? Será que toca? Vai falar, não. Ontem, parabéns aos corintianos. Olha os corintianos aí, rapaz. Ontem o Corinthians passou, ganhou em casa de 1-0. Parabéns. Rapaz, eu acho que na semifinal acho que vai dar brasileiros ali, hein? De um lado pode dar Flamengo e Corinthians na semifinal. Nas quartas ainda não, nas quartas já está decidido. Falta decidir ainda do Flamengo quem ele vai pegar. Mas é, pode ser que aconteça, hein? Fluminense passou, foi para as quartas. Palmeiras passou. Se o Palmeiras ganhar nas quartas e o Fluminense também ganhar, vai se enfrentar então brasileiros. E se o Corinthians ganhar nas quartas e o Flamengo ganhar nas quartas, também na semifinal do outro lado. Isso mostra que vai ser um brasileiro campeão na Libertadores. Vamos torcer para isso acontecer, né? Agora, se der, agora vou falar para você. Se o Flamengo for para a final e o Palmeiras for para a final, que revanche vai ser essa, hein? Rapaz, eu tô torcendo para isso acontecer, meu estagiário. Imagina, Palmeiras campeão em cima do Flamengo, aí fica empatado, né? Agora imagina o Flamengo campeão em cima de novo do Palmeiras, pentacampeão. Aí vai virar só Brasil é penta e só o Flamengo é penta. Ah, não, aí vai ser. Aí não quero nem ficar ouvindo isso, não. Já comecei a sonhar alto, para com isso. Vou pro intervalo.
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6: Bom dia. Oi, bom dia, bom dia, sextou. E o dia está tão lindo. Bom dia.
7: São 8 horas, a Nativa está...
6: Abre a janela, por gentileza, hein?
7: Abre a janela, bicho.
6: Sinta.

A Nativa é muito mais amor e alegria na sua companhia. 8 horas e 17 minutos. Natan e Zé Vaqueiro.

0: Ed Hudson. Ei, você aí, já mandou seu áudio, sua mensagem? Já mandou a sua fofoca? Ah, deixa eu aproveitar e mandar um abraço pro Rony Gol. Rony Gol, tá na sintonia aí, meu querido. O Rony tá completando mais um aninho de vida, né, Rony? Parabéns, hein? Que Deus continue te abençoando, te enriquecendo de muita saúde. Feliz aniversário. Saúde é o mais importante nesse momento que estamos vivendo, né, Rony? O resto tenho certeza que você é capaz de conquistar. Então, o aniversariante aí do dia também é o Rony Gol. Rony Gol é lá no grupo do Amigos do MEC, né? Amanhã tem gol do Rony, hein? É, um abraço pessoal da Chácara aí, 29. Fica no Imperial 2 aí. Um abraço aí a todos vocês. Muito bom saber que vocês estão na sintonia. Rony, amanhã quero ver gol, seu gol lá, é. Rony Gol, rapaz. Cara, aniversariante amanhã vai marcar gol fácil. Certeza. Um abraço pro Rony, um abraço pro Lara também. Lara, bom dia pra você. João de Lara, tá sintonizado também. Tá junto com a sua mamanzita, Dona Ana. Oh, Dona Ana. Já a cara dela tá sorrindo, né, Dona Ana? Tá na audiência, né, menina? Tá tomando um cafezinho aí, Dona Ana? Bom dia pra senhora, Dona Ana. Tudo de bom, hein? Tudo de bom. Quem mais que tá por aqui? Deixa eu mandar um bom dia aqui pra você que tá passando pelo zap aqui. Tem áudio aí, meu estagiário? É, o pessoal tá mandando. Rapaz, tem áudio pra catiça aqui. Coloca o áudio aí, vai lá.
1: Tomara que dá. Flamengo e Palmeiras aí, pra Donizete alegrar, hein?
0: É, verdade.
1: O Palmeiras não tem mundial.
0: Não fica falando negócio de Palmeiras, não, rapaz. Rapaz, tem neguinho que já mandou áudio pra mim aqui, grilado já, hein? É, mas vou falar pra você. Tem mais áudio aí, meu estagiário? Coloca áudio aí, vai lá.
2: Fala, Paulinho, bom dia.
0: Bom dia.
2: Seguinte.
0: Ah.
2: É... Mandou alô pra nós aí, tá eu, o Gabriel e o Eduardo aqui.
0: Sim, Gabriel. Um abraço pro Marcelo e o Gabriel.
2: Estão ligados aí. Já coloca um lambadão pra nós curtir.

0: Também coisa, eu tô
1: 12 parcerias.
2: Tá animado?
0: Vou comemorar que meu Palmeiras tá classificado.
2: É, o Palmeiras, seu Palmeiras tá
0: classificado.
2: Um abraço, hein? Um abraço.
3: Olha, Paulinho, conversa que é essa aí, rapaz. Flamengo campeão em cima do Palmeiras de
2: não.
3: novo. Sai fora essa conversa aí.
2: Não.
3: Rapaz. Eu já vou trocar de rádio aqui.
2: Mas já?
3: Ó. Vamos parar com isso aí.
2: Não, peraí.
3: Tá ligado, né? Tá com medo, né,
2: grudado? Que
3: tá
2: isso?
3: Com medo.
2: Que é isso, palmeirense? Que é isso, palmeirense? Um abraço pra você, palmeirense. Ei, palmeirense. É o Marcelo, rapaz. Ficou bravo, meu estagiário. Pode não falar muito de Palmeiras. Ronaldo, tem mais um palmeirense aí, Ronaldo. Ronaldo pega no pé do Donizete. Agora pega no seu pé, hein, Marcelo. Cuidado. Ronaldo, ele é flamenguista. Tem mais um áudio aí? Vamos lá.
4: Ô, Paulinho San, aqui no Nova Jersey tá fresquinho. Choveu bastante.
2: Tá fresquinho?
4: Hoje tá 17 graus, tá
2: que?
4: Bom demais o clima aqui.
2: 17 graus?
4: Solzinho preguiçoso.
2: Você tá doido, 17
4: então,
2: graus
4: tá
2: pra
4: bom
2: lá que
4: demais
2: tá frio,
4: pra nós
2: mas...
4: aqui, não tá quente nem frio, tá do jeito que nós gosta.
2: Entendeu a fofoca por aí?
4: A fofoca da que eu sei pra hoje é que o meu amigo foi no na gravação do DVD aí na Tora
2: e
4: levou a cremosa.
2: Ih!
4: A cremosa chama ele só de cachorrão desalmado.
2: Ih, lasqueira! Quem que é esse será, hein? Eu vou te falar, mas... Tá sabendo a fofoca
5: bom dia,
2: lá?
5: Bom dia, Paulo!
2: Bom dia!
5: Bom dia a todos!
2: Como é que você tá, gato?
5: Nativa! Herbert Adriel, vulgo gatão!
2: Vulgo gatão! É gato, é gatão!
5: Nativa também, tá assim, treina de pão de queijo, Paulo Sá!
2: E o pão de queijo?
5: Paulo Sá, bora acelerar! Sextou,
2: sextou!
5: Só agradecer a Deus por mais um dia maravilhoso!
2: Boa, gatão!
5: Desse, igual eu, lindo!
2: Uhum.
5: Paulo Sá, quero ganhar esses prêmios, Paulo Sá.
2: Tá concorrendo.
5: Ajuda aí, meu brother.
2: Deixa comigo.
5: Bora acelerar, põe a marcha.
2: Bora.
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2: 8h26. Felipe Rodrigo. Ignora. Tô esperando sua mensagem. Tá valendo um par de ingressos pro Laje Folia 2026.

0: presente. Obrigado, irmãos.
1: Muito bem, 8 horas e 35 minutos. Deixa eu aproveitar e falar diretamente com você. 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Vou buscar o Taté Doce.
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1: Eita, nós! Vem que a Nativa é muito mais Lambadão dessa manhã, amanhã de sexta.
2: Hoje é sexta-feira.
1: Sexta-feira a gente dá assistência, quem não dá assistência pede a preferência, meu estagiário.
3: Eu te amo sexta-feira, vem ficar comigo, pra ficar melhor mais o sábado.
1: Você deve estar sorrindo aí, ai Sam. Sexta-feira, você sabe que sexta-feira é dia de você chutar o balde, falar assim, ligar pro seu ex ou mandar só uma mensagem assim pra ele ou pra ela. Você perdeu.
0: Tá, até doce.
1: Mas não adianta mandar mensagem segunda-feira, volta pra mim. Não, não, não, não. Bora animar sexta-feira, bora.
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1: Hoje é sexta-feira, meu senhor. Tá chorando por quê, pai? Você lembrou dela? Ah, não. Vem cá.

0: E aí deu pra dar uma esquentada, uma sacudida aí na sua manhã de sexta-feira? Que bom, que bom, que bom. Deixa eu passar aqui pelo zap, deixa eu mandar um abraço pra Miriam Chagas. Você sentou aqui no Jardim Aroeira. Também quero um par de ingressos, hein, Sam? Boa sorte pra você. Ah, deixa eu ver quem mais tá bem por aqui. Graciele Silva também quer o par de ingressos lá de Folia. Bom dia pra você, Jonathan. Bom dia pro Rafael. Rafael mandou áudio também. Bom dia pro Rafael.
1: Olá, bom dia, tudo bem?
0: Bom, Rafael, como é que você tá, rapaz? Tô pedindo, Rafael. Tá feito pedido então, hein? Mandou, ah, o Rafael mandou, rapaz. Um abraço pra você, Rafael. Deixa eu ver quem mais. Paulo Queiroz também. Bom dia pra você. Paulo mandou um áudio também, né? É. Bom dia pra quem mais? Quem mais? Quem mais? Quem mais? Quem mais?
2: Bom dia, Paulo Sam.
0: Bom dia.
2: A fofoca do dia hoje.
0: Manda, manda ver.
2: É porque eu sou bestinha demais.
0: Ah.
2: Acredito demais nas pessoas. Aí, a fofoca é sobre mim.
0: Sério? E aí?
2: Melhor que comentar a vida dos outros.
0: É.
2: Um beijão da Rose pra você.
0: Beijo pra você, hein, Rose. Bom saber que você tá aí, menina. Bom dia. Bom dia, Sam. É, um abraço pra... Como que é? Eu quero página de ingresso, Turma da Laje. Eu sou a... É Greciane. Estou na maior expectativa.

0: expectativa para o carnaval fora de época da Turma da Laça. Tô aqui no bairro Bosque da Saúde, sou fã desse bloco incrível, que representa com alegria, amor, energia, animação toda, vibe contagiante, Sam. Turma da Laje, Sam, quero ir, quero par de ingresso. Tá concorrendo também, tá concorrendo, mandou, tá concorrendo.
1: Bom dia, Paulo Sam.
0: Bom dia.
1: Do Carugué, passando aqui.
0: Olá, Cleiton.
1: Um ótimo final de semana pra todos os ouvintes
0: da Nativa. Pra nós, pra nós.
1: E outra, hein? Tá muito empolgado o Flamengo, hein? Vai com calma, hein?
0: Oh, meu Deus, deve ser palmeirense ele, meu estagiário. O que você acha? Ah, você que é corintiano?
2: Bom dia, Paulo Sanga.
0: Bom dia.
2: Mato,
0: oi, Lu.
2: Curvo, Cristo Rei.
0: Como é que tá, menina?
2: Vai, Corinthians.
0: Vai, Corinthians.
2: Gaviões da Fiel.
0: É isso aí. Um abraço também pra Deisiane Reis, tá no Transde. Bom dia pra você, Focinho Sam. Bora, Sam. Tô no trânsito, tô ligadinho em você. Bom dia, bom dia.
2: Bom dia, Paulo Sam.
0: Bom dia.
2: É Thaís Kelvin.
0: Oi, Thaís.
2: Grande,
0: como é que você tá,
2: Novo,
0: menina?
2: Mato Grosso. Estou aqui, ligadinha na melhor.
0: Sorte
2: na
0: nossa.
2: Nativa
0: sorte
2: FM.
0: Nossa. Bom dia.
2: Bom dia, bom dia. Vamos que vamos, Sam.
0: Vamos. Pode parar, não.
2: Conta a sua fofoca aí, Sam. Fala boa pra nós.
0: Será que eu conto a fofoca ou não conto, meu estagiário? Sei não, hein? Não sei não, hein, meu estagiário.
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1: Muito bem, 8 horas e 55 minutos, de volta por aqui.

Me faz hojear, gente. Giovanni com Bruno e Marrone, 9 horas e 11 minutos. Deixa eu aproveitar e falar para você. 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

0: Nativa é tudo muito mais, traia véia, lembrança boa, 9 horas e 29 minutos, sextou por aí. Como é que tá sendo sua sexta-feira? Tá bem? Tá tranquila? Ah, bom saber.
1: Bom dia, Sá.
0: Bom dia.
1: Flávio Gato Preto de Cabo.
0: Fala, Flávio, como é que você tá, meu querido?
1: Quero participar do sorteio aí, meu jovem.
0: Ô, tá concorrendo.
1: Sextou, meu amigo. Uma ótima sexta-feira pra nós.
0: Pra nós.
1: 94.3.
0: Boa, Flávio. Um abraço pra você. Bom dia, Paulo Sam. Final da Libertadores. Vai ser Palmeiras e Corinthians, Sam. Quem mandou? Ebert Ferreira. Ô, Ebert. Palmeiras e Corinthians, sei não, hein? Não sei. Eu acho que vai ser Fla-Flu. Palmeiras não. Flamengo e Fluminense. O Ebert, ele é palmeirense. Ele quer Palmeiras e Corinthians. Vamos de Fla-Flu. Flamengo e Fluminense. Pronto. Um abraço pra você, Ebert. Ebert Ferreira. Ô, oh, Ebert. Tá sintonizado, né, meu querido? Muito bom saber que você tá aí, né? Um abraço pra você. Deixa eu ver quem mais tá por aqui. Ana Flavinha. Oi, Ana. Como é que você tá, menina? Também quer um par de ingresso, né? Silvana também quer um par de ingresso. Mircea, bom dia pra você. Rafael Gonçalves, bom dia. Tá lá no bairro Nova Fronteira. Também tá concorrendo, hein? Vou pro intervalo. Vou faturar, mas eu volto.
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9: De volta por aqui, 9h34, mandar um abraço pro Dorival, lá da América Jeans. Tá lá na Couto Magalhães, Dorival. Um abraço pra você, pra toda a equipe do marketing aí, Helena. Muito bom saber que vocês estão na sintonia. Você e Fonsan, estamos aqui ligados, sintonizados na América Jeans, na Couto Magalhães. Ei, Dorival! Chitãozinho Xororó. Fio de cabelo.

0: A Nativa é tudo muito mais, Marcos Ribellucci. Tudo no olhar.
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0: Acuxo. Prêmio da hora. Sim. Deixa eu agradecer a você que mandou sua mensagem, você que interagiu. Muito obrigado pela sua participação. Mas quero ver quem vai levar esse par de ingresso pra curtir. Imagina Cuiabá tomado pelo clima de carnaval, né, meu estagiário? 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Grande micareta da turma da Laje, né? 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Por isso que é importante você ficar sempre ligadinho, sintonizado por aqui, né? A gente sempre vai sortear. Lá de Folia, dia 29 de agosto, na Lure Music. Quem vai levar o par de ingresso hoje, meu estagiário? Quem? Quem foi? Hoje foi ele. Telefone 65993, final 46. Qual que é o bairro dele? Tem bairro? CPA. É o bairro CPA. O sortudo de hoje foi o Fernando Augusta. Aí sim, Fernando! Eita, nós, hein, Fernando? Fernandão, Fernandinho, alô, Fernando, parabéns pra você. Você vai curtir, então, Laje Folia 2026, hein, Fernando? Você tem 3 dias úteis pra comparecer, documento com foto e pegar aqui o seu par de ingresso, tá? Se não puder comparecer, você pode mandar alguém. É o Fernando Augusto. E ele falou assim: Sam, já estou na contagem regressiva aqui, Sam, eu quero esse par de ingresso. Tô aqui no bairro CPA. Ah, oh, bairro CPA. Vai ter muita energia, então, hein? Vai curtir lá, hein? Fernando, um abraço pra você. Bom, e você que não ganhou, tá, fez biquinho, bateu na mesa aí. Ai, Sam, não ganhei de novo, calma. Hoje é 21 de agosto. E até dia 29 tem ingresso pra Catiça pra sortear por aqui, né, meu estagiário? É. Bom, eu tô ficando por aqui, mas eu volto amanhã. Amanhã é sabadão, até comigo. Amanhã, 7 horas da manhã, eu estarei aqui pra animar, contagiar o seu sabadão. Continue aproveitando essa sexta-feira, continue se prevenindo, se prevenir é o melhor remédio. Tome água, se hidrate, o tempo ainda continua, a umidade tá seco, tá? Hidrate os pets, por gentileza. E se por algum momento aí você pensar ou sentir saudade do tio Sam, do Paulo Sam, já sabe onde me encontrar. Tô lá no meu Instagram, @PauloSam. A gente se encontra amanhã. Tchau!
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Lembrar que toda vez que você escolhe acreditar em si, nos seus sonhos, uma nova porta começa a se formar, sabia? Podemos chamá-la de porta da esperança, sim. Aquela que responde à coragem daqueles que continuam caminhando, mesmo sem enxergar todo o percurso. Vão na confiança. Então não espere sentir a ausência do medo para agir. Apenas dê o próximo passo. Grandes mudanças começam com pequenas atitudes de confiança e ousadia. Lembre-se, decisões são portais. Então faça as escolhas de acordo com o que seu coração pede. E assim, tudo vai se transformando na sua vida para melhor. Acredite. Testa aí, depois me conta. Mais um dia.

casa de sexta-feira. Muita gente já planejando aí o fim de semana com os amores da vida, né? Família, companheiro, companheira, pra viver aqueles momentos especiais também, né? E aí, que tal mandar um recado bem bonito aqui no 9198-409-6019? Surpreenda quem você ama. Tô aqui de olho no WhatsApp, viu? Pode escrever, pode gravar sua mensagem de voz. Quero também que você deixe essas músicas lindas que a gente separou aqui para transformar a sua manhã em algo mais gostoso, muito mais calmo e feliz. Como essa, que traz sempre boas lembranças. É.

A Nativa é tudo e muito mais saudade. Biafra, Leão Ferido. E a gente começou com Gustavo Mioto impressionando os anjos, não tem jeito, né? Essa música sempre traz uma lembrança de alguém querido. É pra aquecer o coração. E o nosso combinado, né? Só lembrança boa, tá? Já tenho recados carinhosos aqui no nosso WhatsApp. Vou compartilhar com vocês. A Carmen mandou pro Nilson. Você sempre foi um homem de poucas palavras, mas suas atitudes sempre disseram muito pra mim. Foram tantos anos cuidando de mim, dos nossos filhos, e eu tenho tanto orgulho da família que formamos. Você é o meu companheiro pra vida inteira, e eu te amo muito. Do Fabrício pra Daniela. Meu amor, você entrou na minha vida trazendo uma bagunça tão boa que eu nem sabia que precisava. Hoje temos nossos planos, nossas brincadeiras e até nossas discussões por coisas pequenas. No fim, eu não consigo ficar longe de você nem um minuto, porque eu te amo demais. E a Marlene mandou pro Josué. Você foi meu primeiro namorado, meu noivo, meu marido e continua sendo meu grande amor. A vida passou depressa, nossos filhos cresceram. E agora, temos muitas histórias para contar e muitas outras para viver. E eu viveria tudo novamente ao seu lado, porque eu te amo.

beijo bom. Já recebeu um aí hoje? De quem você ama? Família, amigos. Beijo é sempre bom quando é verdadeiro, quando é especial, né? Então espero que a sua sexta-feira seja presenteada com um beijo bom e cheio de carinho, tá? Receba o meu daqui sempre. Recado especial do Rogério pra Fran. Quando a gente se conheceu, eu não fazia ideia do que viveríamos juntos. Hoje eu percebo que o mais bonito não foi apenas o começo da nossa história, mas tudo que veio depois. Foram sonhos, mudanças, conquistas e tantos momentos que só nós dois sabemos o significado. E hoje eu vim aqui só para agradecer.

0: E quanto a mim, What About Me? A Nativa é tudo e muito mais. Essa deliciosa surpresa desse trio maravilhoso que se reuniu em 1984, Kenny Rogers, Kim Carnes e James Ingram, para nos presentear com essa música tão linda, né? A letra dessa música fala sobre um triângulo amoroso, levando a gente para essa viagem deliciosa no tempo, deixando, ó, pensamento ir lá longe, né? Trazendo pessoas, momentos, sensações. Ô, coisa boa. Obrigada sempre pela companhia aqui com a sua Nativa. GG já chegou aqui nessa sexta-feira. Oi, GG.
1: Hoje, bom dia pra você, bom dia pra toda a audiência.
0: Tava sumido, hein?
1: Tava, mas voltei. Que voltei bom. Com uma história maravilhosa, Gi.
0: Ah, ela? Pegou lá no call center?
1: Sim, essa história mexeu com os atendentes, mexeu com a nossa diretoria e eu fiz questão de trazer pra compartilhar aqui
0: Vamos,
1: com
0: quero
1: a sua
0: saber
1: audiência.
0: De quem é?

0: Solange. 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
1: Legal.
0: O sonho dela era ter um ateliê. E ela começou o seu próprio negócio.
1: Que maravilha.
0: Sim. Aí, assim, ela faz aquelas blusinhas, né?
1: Uma ateliê de costura.
0: Pra... Isso. Arruma roupa, faz uma barra de calça.
1: Sou muito fã, viu, gente, das costureiras que me salvam, que fazem cada coisa legal.
0: É, tem umas
1: e que,
0: boas.
1: Quando começam a trabalhar, assim, né, no ateliê de costura, quando realizam esse sonho aí, elas renascem.
0: É verdade. A alegria dela era passar o dia ali no ateliê.
1: Tá.
0: No ateliê, arrumando uma calça, fazendo uma barra aqui, né, consertando uma outra roupa ali. E ela faz umas roupas também que ela vende ali pra vizinhança.
1: Legal.
0: Só que é o seguinte, Gi, o que ela contou pra nós, né? É, o ateliê dela fica uns 3, 4 quarteirões assim da sua casa.
1: Tá.
0: E é uma ladeira pra subir. Tem uma certa dificuldade, né? Ela tava sofrendo com inflamação no ciático.
1: Nossa senhora.
0: Sim, e aí chegou o momento que ela não tava mais aguentando ir todo dia. Tava em casa, né? E começou a ficar meio desesperada, meio deprê, porque ela gosta do que faz, né? Então, em
1: imagino, casa... né? Coração.
0: Sim, em casa, ela ficava meio entediada. E outra coisa, o dinheiro não tava entrando.
1: Também,
0: né? O pessoal,
1: né,
0: batia lá no ateliê, ela não tava lá,
1: ah,
0: entendeu? Porque não conseguia subir aquela ladeirinha terrível,
1: né? É porque,
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0: alternativa, meu nome é Marli e o meu recado hoje vai para o Robson Paulo, que é o meu esposo. A gente completou 17 anos de casada essa semana e eu queria falar para ele que eu amo muito e agradeço a Deus por ter ele na minha vida todos esses anos. E dizer que eu amo muito, muito, muito infinitamente e agradeço ele por tudo. Beijo, Nativa!
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0: Muito mais saudade. Tem músicas que falam bem o nosso sentimento, né? Sampa Crio, Pra Sempre Vou Te Amar. Depois o recado lindo aqui da Marli pro Robson Paulo, comemorando 17 anos juntos. Parabéns, viu, Marli? Grande beijo pra você, muitas felicidades. Comemorem muito e manda essa história aí, desde quando vocês se conheceram, as conquistas, os desafios, pro nosso Aconteceu Comigo. E vai começar daqui a pouquinho, né? Também no canal do YouTube Rede Nativa Oficial, hoje com a história da Aline. Olha, por favor, ouça com muita atenção a história da Aline, que tá assim, ó, a um passo. Bom, não vou falar tudo aqui não, vem ouvir a história. Tá precisando da nossa ajuda, viu, Aline?
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2: Oiê, me chamo Yasmin. Eu me senti muito, muito feliz, muito sortuda quando eu recebi a ligação da Nativa.
0: Alô, Yasmin Caroline. Tá animada pra ganhar geladeira, mulher?
3: Tô, tô aqui no ritmo do sextou já.
0: Ah, bom.
2: Eu queria muito ganhar essa geladeira porque eu me caso no mês que vem, em setembro. E eu tô junto com meu noivo montando todo o enxoval da minha casa.
0: Então vamos conferir em clima de família, em clima de casamento que você tanto gosta, Gabriel.
4: Verdade, Yasmin. Capricha agora. O que teve hoje, quer dizer, nessa semana, pra você ganhar a geladeira da Nativa?
3: Ó, na segunda tivemos ovo.
4: Ovos.
3: Na terça tivemos carne. Na quarta tivemos frango e na quinta tivemos peixinhos.
0: Ovos, carne, frango e peixe.
2: Nós estávamos torcendo muito pra poder ganhar e foi uma ligação maravilhosa. A gente ficou muito feliz.
4: Ganhou uma geladeira da Nativa e as vezes!
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0: a infância dela.
1: Eu lembrei de uma coisa que eu vi uma psicóloga falando, que a infância é uma estrada que a gente pisa a vida inteira. E é verdade, né? Muita coisa que a gente vê, que a gente ouve e que a gente vive quando é muito pequeno ainda, norteia a nossa vida sempre. Então, olha, eu peço que você ouça com muita atenção a história da Aline, porque no final, gente, presta atenção no que ela está tentada a fazer. Depois a gente conversa.
2: Oi, Gi. Me chamo Aline. E já começo a minha história contando que meu pai foi embora de casa quando eu tinha apenas 6 meses de vida. Fui criada pela minha mãe e pelo meu tio, irmão dela, de uma maneira extremamente severa e rígida. Na adolescência, eu já não podia nem mais ficar na calçada ali conversando com as vizinhas. O tempo passou e aos 16 anos, eu só queria ter a liberdade que eu via nas garotas da minha idade. Enquanto as minhas amigas saíam à noite para se divertir, eu ficava em casa sonhando em poder ir nos bailes no clube, caminhar na praça de noitinha, ir ao cinema. Isso porque o meu tio não permitia que eu fizesse nada.
3: Não, vai não.
4: Ah, tio, por favor, todo mundo vai nesse baile.
3: E desde quando você é todo mundo, Aline?
5: Mas, Ademir, ela já tem 16 anos. Não adianta ficar proibindo. Ela tem que viver essa fase da vida também.
3: Igual você viveu, engravidando. Já falei que não.
2: Minha mãe pouco me defendia. Ela nunca enfrentava meu tio com unhas e dentes a meu favor. Ela ficava quieta justamente pelo que aconteceu com ela quando tinha seus 15 anos. Ela engravidou e foi expulsa da casa do meu avô na Paraíba. O meu tio Ivan, que já morava em outro estado, onde moramos até hoje, foi o único que a acolheu. Ela deve isso a ele. Por isso aceita muita coisa. Não julgo, mas tudo nessa vida tem consequências. E comigo não foi diferente. Dizem que o proibido instiga a curiosidade. E foi exatamente assim que aconteceu comigo. O pouco de liberdade que eu tinha para estudar, e de tanto me sentir presa, quando eu podia, eu aproveitava. Eu acabei me envolvendo com um colega da escola e engravidei logo na minha primeira vez. Não contei nada para ninguém. Mas quando estava de 3 meses, minha mãe percebeu. E quando meu tio descobriu, ele me expulsou de casa. E a minha mãe, como sempre, se calou. Eu me vi forçada a ir para casa do pai do meu bebê, o Ivan. A gente nem tinha um namoro de verdade. Ficamos apenas 3 vezes. E no nosso último encontro, eu me entreguei para ele e engravidei. O Ivan não gostou muito da ideia de eu ir morar com ele e dividir o mesmo teto com a mãe e as irmãs dele. Aliás, nem eu, porque era uma convivência caótica. Eu e o Ivan brigávamos muito porque ele não parava em casa.
4: Você me larga aqui sozinho, Ivan. Todo dia é isso. Onde você estava até essa hora?
6: Eu não te devo satisfação, não. A gente não tem nada, Aline.
4: A gente tem sim. Eu tô esperando um filho nosso.
6: Que eu vou assumir quando ele nascer. Agora você me esquece, tá? Que eu já tenho namorada.
2: O Ivan mantinha outro relacionamento com uma mulher bem mais velha. Uma ricaça casada com um político. A mãe dele, horrorizada com a situação, colocou o filho para fora de casa, mas me manteve ali com elas. Por pena, claro. Passei por momentos de muita privação. Cheguei a passar fome, porque ela era muito pobre. Pobre e orgulhosa. A dona Cida não aceitava ajuda de ninguém. Ainda bem que a minha mãe me trazia um prato de comida escondido do meu tio todo domingo. Os meses se arrastaram pesadamente até a noite de 24 de junho de 2000.
4: Ai, meu Deus, que dor insuportável. Alguém me ajuda, por favor. Tá nascendo.
2: Enquanto a rua inteira comemorava a noite de São João, eu atravessava a cidade de ambulância para dar à luz ao meu menino, que nasceu às 6 da manhã de um domingo. Tão frágil, tão pequeno. Eu me vi apavorada só de pensar no que vinha pela frente.

0: mas eu sempre fui determinada e a lutar para dar uma vida melhor para o meu filho. O Ivan mandava cesta básica e fraldas para ajudar. Mas 4 meses depois, eu tive que me mexer. Além de sustentar o meu filho, eu precisava ajudar a dona Cida, que me acolheu, e tentar sair daquela casa onde eu não tinha paz. Tanto pelo Ivan, que vivia ali, me cercando e me ofendendo, quanto pelas irmãs dele, que não me toleravam. Então eu saí atrás de trabalho. E não é que dei sorte? Logo no primeiro dia de procura, vi um cartaz na vitrine de uma livraria no centro. Precisa-se de balconista. Sem entender quase nada de literatura ou vendas, tomei coragem, entrei e me ofereci para a vaga. A partir daí, a minha vida ganhou um novo rumo. Tive que aprender muito. Era um universo totalmente novo para mim, cheio de termos e títulos que eu nunca tinha ouvido falar. E foi o André, o supervisor, que me ajudou a entender um pouco desse mundo. Assim, acabamos criando um laço forte de amizade. Até que numa sexta-feira, no finalzinho do meu turno, o dono da loja veio falar comigo.
1: Ô, Aline, será que você consegue ficar até mais tarde hoje para ajudar o André? Eu sei que você tem seu filho, mas com essa greve aí, os dois funcionários da noite, eu acho que não vão conseguir chegar não, hein?
2: Eu fico sim, seu Roberto. Pode contar comigo.
1: Obrigado, Aline. Ah, eu te pago a hora extra em dinheiro, tá?
0: O dinheiro extra era importante, mas confesso que naquele momento eu só pensei no tempo que eu passaria sozinha com o André na loja. Quase nenhum cliente apareceu, então nós conversamos muito. E quando ele fechou a loja, ainda me ofereceu uma carona até em casa. A poucas quadras da livraria, ele estacionou e nós nos beijamos pela primeira vez. A sintonia foi instantânea. Parecia que nos conhecíamos há décadas. O André era um homem firme, 13 anos mais velho que eu. E dali em diante engatamos um namoro discreto. Ele me levava para casa todos os dias depois do serviço. E assim nós ficávamos namorando um pouco no carro. O problema foi que um dia, o Ivan tinha ido na casa da mãe e acabou me vendo aos beijos com o André no carro. Quando eu desembarquei e entrei em casa...
3: Ah, então é assim. Fica dando uma de coitadinha, mas já tá de caso com outro por aí? É isso mesmo?
4: Eu não te devo satisfação nenhuma. Você fez a sua escolha quando me deixou grávida sozinha e foi viver sua vida.
3: Que safada sem vergonha. Se esfregando com outro na rua enquanto a minha mãe cuida do seu filho.
4: Nosso filho, Ivan. Eu sou livre. Engole essa.
3: Engole você.
0: Nessa discussão, ele perdeu o controle. Me empurrou com força e eu bati a cabeça na quina de uma mesa. Se a mãe dele não tivesse interferido aos gritos, o pior poderia ter acontecido. Porque o Ivan ficou louco e eu não fiquei quieta. No dia seguinte, eu cheguei ao trabalho com a testa roxa e o André percebeu na hora. Naquela tarde, eu acabei desabafando com ele sobre tudo o que tinha acontecido na minha vida. Sobre meu tio, minha mãe, a dona Cida, as filhas dela que me tratavam com desprezo e o Ivan, que achava que era meu dono. Ele ficou muito preocupado e, sem falar nada, alugou uma kitnet pertinho da livraria, mobiliou e entregou a chave para eu ir morar lá com meu filho.
4: André do céu! Não brinca com uma coisa dessas.
5: Eu não tô brincando, não. Toma, a chave é sua. Entra aí, vê se você gosta.
4: Meu Deus do céu, é lindo. Eu nem sei como te agradecer por tudo isso. Mas eu vou te pagar, tá? Assim que der, eu começo a pagar de pouquinho.
5: Não se preocupa com isso. Você não me deve nada, Aline. Nada. Eu só quero te ver em paz.
0: Vivemos meses de absoluta calmaria e carinho. Sempre com muita discrição, porque nem ele, nem eu queríamos falatório na loja. Até que um dia nós tivemos um desentendimento. Uma colega me viu chorando depois de discutir com o André, percebeu o nosso nível de intimidade e me contou que ele era casado. Tinha 2 filhos. O André tinha uma família e me mantinha como amante. Era isso. Fiquei tão arrasada.

0: A decepção foi enorme. Mas a dependência emocional e a gratidão eram tão grandes que eu permaneci ao lado dele por mais 2 anos, até me cansar da posição de segunda opção e colocar um fim definitivo naquela relação. André, eu agradeço por tudo que você fez no momento em que eu mais precisei. Mas eu não posso continuar vivendo as sombras da sua outra vida. Não é isso que eu quero.
1: Não faz isso. Não faz isso. Eu amo você. Eu faço qualquer coisa para não te perder.
0: Se você me ama de verdade, me deixa aí. Eu mereço uma história por inteiro. 3 anos depois desse término, conheci meu atual marido e reconstruí minha vida. Toda essa turbulência aconteceu há 26 anos. Hoje não tenho mais minha mãe, nem meu tio, e até a dona Cida se foi. Que Deus os tenha. Mas tenho meu marido e 2 filhos maravilhosos. Do meu jeito, eu consegui construir minha família. Tenho uma vida estruturada e um casamento muito abençoado com o melhor parceiro que eu poderia desejar. Eu amo meu marido. Mas aquele fantasma do passado ainda me atormenta. O André vira e mexe, me manda mensagens pelas redes sociais pedindo para me ver. Eu nego sempre, mas confesso que tenho me pegado pensando na possibilidade de nos encontrarmos, até mesmo para saber como eu vou reagir, o que eu vou sentir. Não sei dizer se o que eu sinto por ele é um amor interrompido ou apenas uma gratidão gigantesca por ter me tirado da miséria no momento mais difícil da minha vida. Ao mesmo tempo que eu penso em tirar isso a limpo, eu tenho um medo enorme de perder o chão diante daquele homem. O que vocês fariam no meu lugar?
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1: 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Ai, ai, ai, essa música do Araqueto se chama Tentação. Ai, a gente não devia nem ouvir a voz da tentação, né? É bem o que a Aline tá vivendo nesse momento, a tentação ali chamando. Aline, Aline, presta atenção em tudo que a gente vai conversar com você, nos recados que a gente vai te mandar aqui, pra você ficar bem com o pé no chão, não esquecer de tudo que você passou na vida, né? Quantos desafios você enfrentou ali, ó, com o Ivan, vendo o ciclo ali se repetindo da sua mãe, que ficou grávida muito cedo, né? E com você também aconteceu. Hoje você tem os seus filhos, tem um relacionamento estável, diz que ama o marido. Então, gente, vocês conseguem me explicar por que a dúvida? Por que ainda tá com essa vontade de testar os sentimentos? Como dizem por aí, é aí que mora o perigo, né?

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2: 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Por que que a gente precisa conversar com a Aline? Porque depois de tudo que ela passou com o Ivan, com o André, que foi um cara muito bom na vida dela, né? O chefe lá da livraria, tirou ela da miséria, daquele ambiente tóxico que ela estava vivendo. No momento que ela mais precisou, foi ele quem estendeu a mão para ela. Só que depois, descobriu que ele é casado, com filhos. E tava ali, mantendo, eles mantinham, né, a discrição na relação, porque trabalhavam juntos. Mas uma amiga contou. Foi uma decepção? Foi. Ela até tentou levar adiante esse caso, mas ela percebeu, eu não quero ser amante. Eu quero uma pessoa por inteiro comigo, eu mereço, né? Ter uma pessoa que esteja comigo por inteiro, que queira sonhar comigo, construir uma vida. Então ela colocou um ponto final aí nessa relação com o André. Seguiu em frente, conheceu uma outra pessoa, mas agora que o mar tá calmo, que tá tudo bem, o André ainda procura ela pelas redes sociais. E ela tá com, sabe aquela pulguinha, sabe aquela tentação? Ai, que coisa, hein? Por que aparece isso na vida da gente? E ela tá pensando em se testar encontrando com o André. Vocês acham que isso vai terminar bem? Me conta aqui no 9198-409-6019. Você iria para um encontro com o André? Sentindo tudo que a Aline sente por ele. O Ivan escreveu aqui, ó, mexer num vespeiro e não querer ser ferroado é a mesma coisa que querer entrar nessa situação novamente. A Renata, eita, eu deixaria da forma que tá, agradecia e tocava a vida em frente.
4: Você, apesar dos pesares, você é uma mulher de muita sorte, viu? Então abrace essa sorte, essas bênçãos de Deus. E o André, você responde ele através das redes sociais, agradece todas as vezes que você falar com ele, mas não vai encontrar com ele porque a tentação tá aí. Cai quem quer.
2: É isso, Nilda.
5: Se eu fosse ela, guardava o André numa página do livro dela como gratidão. Esqueça, daí pra frente, guarde com carinho e viva o casamento dela. Porque ela sabe, se ela tá feliz agora, é o que importa.
6: 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Só queria que você soubesse que toda a minha mudança é genuína.

ela tem que fazer uma análise de consciência e ver o que ela passou na vida. Ela mesmo contou que está feliz com o casamento dela. O passado passou, entendeu? Se você está dentro do carro, o para-brisa é o mais importante. O retrovisor é só para você olhar, ver se não vai bater em alguém quando for fazer ultrapassagem ou coisa do tipo. Mas não é para você ficar dando ré e querendo viver o passado, entendeu? Vamos para frente, esquece o que passou.

0: A Nativa é muito mais música sertaneja com Guilherme Santiago. 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
0: 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A história da Aline se resume na letra dessa música, né? Ela queria tanto um amor por inteiro, pra construir uma família. Depois de largar o pai do filho, que ela engravidou aos 15 anos, que não assumiu, tratava mal, inclusive, né, gente? Ela conheceu o André, que foi a salvação da vida, o anjo que apareceu na vida dela. Se envolveram, mas ela descobriu que ele era casado, com filhos. E ela não queria ser amante, não queria alguém pela metade. Pelo que deu pra entender também, o André não ia assumir um relacionamento com ela, né? Colocou um ponto final, mais ou menos, e seguiu em frente. Conheceu o atual marido, tem dois filhos, mas o André continua procurando, sabe a assombração? Sabe? Fica assim, rondando, que de vez em quando aparece. E agora a Aline mandou a história pra gente, pedindo ajuda, o que faço? Porque ela tá tentada a encontrar com o André. Eu acho que não vai dar bom, hein? Mas ela tem medo dos sentimentos também. Quero saber como eu vou me sentir diante daquele homem que me salvou, que ela tem uma gratidão enorme. Você acha que vale a pena? Salvador escreveu aqui, Aline, todos nós temos uma história. A sua foi marcada por contradições, né? E o tempo se encarregou de mostrar pra você que conseguiu se entregar a novas descobertas. Foi realmente, né, amadurecendo, foi sabiamente fazendo novas escolhas. Só que agora tem esse problema aí da tentação.
2: Amiga, deixa ele lá no passado guardado. Ele te ajudou, claro, no momento que você mais precisou. Você sempre vai ser grata a isso. Mas deixa ele lá no passado, não deixa ele entrar no seu presente, porque vai acabar te atrapalhando, porque você não vai aguentar. Esse seu coraçãozinho vai acabar amolecendo e você vai acabar arrumando problema pra você. Mas deixa ele lá guardadinho. Cuida da sua família, do seu presente.
0: É isso, né, Jô? Gratidão sempre. Mas se fosse eu, nem teria o contato. Sabendo que eu sou fraca, nem teria o contato. Júlio, gostei muito do que você falou. O passado tá lá pra gente olhar, pra ver tudo que a gente superou, né? Mas agora, cadê o agora, Aline? Aproveitando o agora que ela tanto sonhou. E é pra frente que a gente segue sempre.

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0: Tô aqui conversando com o pessoal da nossa live, turma que acompanha pelo canal do YouTube, Rede Nativa Oficial. Ouvem também a história e aí a gente fica aqui conversando, mandando recado pra dona da história, que é a Aline, hoje, que tá prestes a cair numa tentação, mas a gente não vai deixar. Porque nada vale mais a pena, Aline, do que a paz, do que uma família que se ama de verdade, que se respeita, né? Pra que você quer testar os seus sentimentos na frente do André? Foi uma pessoa boa do passado, acho que você tem que guardar isso num canto, que faz parte da sua vida. Então, um carinho e a gratidão por ele aí no coração vale muito a pena. Agora, querer se encontrar...

0: Ah, pra reviver alguma coisa do passado? Cara que é casado, tem dois filhos, você casada. Seria sim uma falta de respeito com seu marido. E vale a pena mexer em tudo que tá bom? Você não pediu tanto pra Deus? Tô aqui falando na live, às vezes as pessoas pedem tanto uma coisa pra Deus, Deus vai lá, ajuda, né? Consegue chegar em tudo que queria. E agora quer bagunçar tudo. Não quer valorizar o que tem. Muito triste, né? A Sônia aconselhando, deixa o passado para trás, não procure encrenca para sua vida, não. Cuide bem da sua família, a família que é o nosso maior bem e sempre será. O que você quer falar, Patrícia?
1: Mulher, que história, hein? E quanta coisa você passou, você viveu. E olha, agora que você tá feliz, tá sua família, tá bem, não volta pro passado, não. Quem vive de passado é museu. Segue em frente. Isso daí, ó, é só a tentação. Não cai, não, viu?
2: O que você tem pelo André é gratidão, mas você tem que saber separar as coisas. Ele não é mais uma pessoa presente na sua vida e nem é para ser. Você agora tem um marido, você é casada, você é feliz. Para que cutucar uma ferida no passado? Deixa isso quieto. Bloqueia ele, não dê brecha, porque se você dá brecha, é pior, porque você vai ficar tentada a fazer. Bloqueia ele de tudo, esquece isso. Não estraga a sua vida atual por causa de um passado que nem aconteceu. De verdade, ele só te enganou porque você era amante. Então, não faça isso com a sua vida.

Aline, se eu tivesse no seu lugar, eu não faria isso. Porque, primeiro, ele te ajudou, sim, te ajudou. Você não pode ficar sem um agradecimento, né? Com certeza. Mas, mesmo ele te ajudando, ele mentiu pra você. Porque ele não foi verdadeiro, falando que ele era casado. Você tá tão bem no seu casamento agora, tá tão feliz. Eu não jogaria isso fora. Eu não arriscaria.

0: A Nativa é tudo e muito mais. Saudade. Marlon e Maicon, Rock and Roll Lullaby. Especialmente pra Aline, que é a dona da história de hoje. Ouvindo todos os recados, viu? Muito obrigada a você que ouviu a história atentamente. Tá compartilhando assim também as experiências, né? Pra que a Aline não caia num erro que pode ser destruidor pra família que ela tanto sonhou em construir. Mulher firme que entendeu quando estava ali no momento ruim que se não levantasse, né, para sair daquele lugar, arregaçasse as mangas, procurasse um trabalho para sustentar o filho, ia continuar ali. Então, parabéns para vocês que estão sempre vencedoras aí, que levanta a cabeça no pior momento da vida, quando é abandonada pelo marido, pelo namorado, com o filho e se vira. E como se vira, né? Recados aqui, todo mundo falando pra ela não cair nessa tentação de reencontrar o André, porque ele tá casado. Aline, também não esquece. Você se decepcionou quando descobriu que ela era casada e tava saindo com você. Eu acho que seu marido também ficaria muito triste de saber que você pensa em reencontrar o André. Não faça pros outros, né, o que você não quer pra você.
1: Certeza que esse sentimento é de gratidão. Eu acho que ela deve seguir a vida com o atual marido e esquecer o passado. Manter ele numa caixinha de segredos, uma caixinha de recordação, a caixinha da gratidão, e seja feliz.
0: Obrigada, viu? Até porque também nada garante, né? Que tudo vai ser como aconteceu lá no passado.

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0: agradece e aproveita o que tem hoje.
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0: Nunca pode esquecer disso, né? A gente luta tanto pra conquistar, pra realizar os sonhos. E aí, de repente, trazendo aqui pra história da Aline, né? Quando tem tudo organizado, sabe? A vida tá calma, a vida tá boa e você só tem que agradecer. Tá ali a tentação querendo trazer um problema. Vale a pena? Nunca vai valer a pena. Mulher que soube se valorizar perante os relacionamentos complicados ali, né? Pra que agora isso, Aline? Recado do Ivan. Eu acho que todos passamos por muitas fases no decorrer da vida. E ele acha que a fase que a Aline tá passando é sobre uma nova fase de redescoberta, pra ter uma aprovação, assim, feliz de querer testar se o André do passado ainda vai sentir a mesma coisa por ela. Sabe, uma autoafirmação? Ai, Aline, tão desnecessário. Valoriza aí o seu marido.
2: Aline, pra que voltar ao passado? Passou há 26 anos. Hoje você tem outra vida. Então dê valor ao seu marido, dê valor a essa vida que você tem. O André, quando te ajudou há 26 anos atrás, ele também se ajudou. Porque pra ele era cômodo ele ir te procurar e você tá ali onde ele te colocou. Uhum. Tanto que quando você terminou porque ele era casado, ele deixou você ir. Então vida que segue. Não vai atrás de problema. O que passou, passou. Seja feliz.
3: Amiga, mesmo que você não estivesse bem com seu marido, você não deve voltar com esse rapaz. Bloqueia ele de todas as redes sociais que ele te procurar. Bloqueia, porque é tentação do inimigo. Vai cair de novo no que você já viu que não vai resolver? O que você quer pro seu futuro?
0: Ai, se liberta da tentação.

Que se ela tá bem agora, que ela deixa o passado lá para trás. O que ela viveu já foi. Ela tem a família dela. Ela que siga a vida dela e esqueça, para não magoar as pessoas que ela ama agora. Não vale a pena ela fazer isso.

A Nativa é tudo e muito mais música sertaneja com eles. Zezé de Camargo e Luciano. Pra você, Aline, toma juízo. Valoriza aí esse relacionamento lindo que Deus colocou na sua vida, com seus filhos. A gratidão pela ajuda ali do André na sua vida vai estar sempre no seu coração. Eu acho que você já teve até chance, né, de falar tudo isso pra ele. Bloqueia, meu amor, segue em frente. Passado, ó, deixa lá no passado, não coloque em risco o que você tem de mais precioso, que é a sua família, que você tanto sonhou pra construir. Esquece tudo que você passou, não. Não magoa quem você ama, não vale a pena. Espero que a gente tenha

0: plantado uma sementinha muito do bem aí no seu coração, nos seus pensamentos, e se livra da tentação. Isso serve para todos, viu? Obrigada por mais uma semana cheia de trocas, experiências e aprendizados aqui com as histórias. Semana que vem tem mais.
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0: Atualizando aqui as informações para você. O Enseja 2026 será realizado neste domingo, dia 23, em todo o país. Os participantes devem consultar o local da prova no cartão de confirmação e também levar um documento oficial de identificação e caneta preta de material transparente. Boa sorte, tá? A edição 2026 da Libertadores pode ter semifinais 100% brasileiras pela primeira vez na história. Flamengo, Palmeiras, Fluminense e Corinthians estão nas quartas de final e precisam vencer os seus confrontos para que isso aconteça. Torcida animada, né? E amanhã acontece o dia D da campanha nacional de multivacinação em todo o Brasil. A ação busca atualizar a vacinação de crianças e adolescentes em todo o país. Não esqueça, compromisso importante com a saúde. 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
4: 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Oiê, me chamo Yasmin. Eu me senti muito, muito feliz, muito sortuda quando eu recebi a ligação da Nativa.
0: Alô, Yasmin Caroline. Tá animada pra ganhar geladeira, mulher?
5: Tô, tô aqui no ritmo do sexto já.
0: Ah, bom.
4: Eu queria muito ganhar essa geladeira porque eu me caso no mês que vem, em setembro. E eu tô junto com meu noivo montando todo o enxoval da minha casa.
0: Então vamos conferir. Em clima de família, em clima de casamento, que você tanto gosta, Gabriel.
6: Verdade. Yasmin, capricha agora. O que teve hoje, quer dizer, nessa semana, pra você ganhar a geladeira da Nativa?
5: Ó, na segunda tivemos ovo.
6: Ovos.
5: Na terça tivemos carne. Na quarta tivemos frango. E na quinta tivemos peixinho.

0: Ovos, carne, frango e peixe.
1: Nós estávamos torcendo muito para poder ganhar e foi uma ligação maravilhosa. A gente ficou muito feliz.
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0: A Nativa é tudo e muito mais, Murilo Rufi. Saudade estranha. Nossa, passou uma semana, eu tava com uma saudade estranha mesmo de dar o quê? Mais uma geladeira de presente. Festival da Geladeira Nativa. Nativa! Anotaram todos os itens?
1: Sim!
0: Fez a inscrição?
1: Sim!
0: Então vamos ver se vai sair essa geladeira. É a sétima geladeira do nosso Festival de Geladeira Nativa. Mudando a vida de muita gente, né?
1: Que
0: presente
1: bom.
0: De casamento, gente que precisava pra guardar as marmitas, que faz porque ganha dinheiro com isso,
1: verdade,
0: né?
1: Verdade, né? Realizando sonhos é a nossa Nativa.
0: Alô, Thaís Cardoso!
2: Oi!
0: Tudo bem?
2: Tudo bem.
0: Tá chorando?
1: Já tá emocionada, né, Thaís?
2: Ai, eu tô muito emocionada.
0: Amiga, oh, respira Deus. Pra gente se divertir aqui nessa hora, meu amor.
1: Ah, ela tá respirando, Gi. É que certas coisas não dá pra esconder, né, Thaís?
2: Com certeza que confio em Deus, a hora chega.
0: É isso, meu amor. Tem que confiar, fazer a inscrição e anotar todos os itens. Você fez isso tudo direitinho, Thaís?
2: E sim, com certeza. Estou escutando Nativa todos os dias.
0: Obrigada, muito, bem, muito obrigada. Tem alguém aí com você?
2: Tem a minha filha e meu filho.
0: Ai, qual é o nome deles?
2: Giovanni e João Miguel.
0: Ai, meu Deus do céu, eles vão ficar assustados que você tá chorando.
1: João e o Miguel, vamos lá, Thaís.
2: Oh, eles estão felizes aqui comigo, minha filha escuta todo dia comigo.
0: Que linda, é isso aí, choro de alegria. Vamos conferir, Thaís, o que a gente colocou segunda-feira na geladeira da Nativa?
2: Foi maionese,
1: ok.
0: Na terça?
2: Ketchup,
1: deixa eu ver, ok.
0: Na quarta?
2: Mostarda,
0: e certinho. Na quinta-feira, ontem foi o quê, hein?
2: Molho de pimenta.
1: Molho de pimenta?
0: Gente, a Thaís tá emocionada falando aqui com a gente, querendo muito uma geladeira nova, né, Thaís?
2: Com certeza.
0: Querendo, precisando e acreditando. E aí, Gabriel?
1: Thaís! O molho, você falou molho de pimenta, né?
2: É.
1: O molho de pimenta também tá ok.
0: Então, ganhou!
1: Parabéns, Thaís! Ganhou a geladeira da Nativa!
0: Maravilhosa é ela!
1: Aê, parabéns, Thaís!
0: Com alegria!
2: Obrigada, Nativa!
1: Você merece, meu amor. Tudo de bom sempre, viu? Muito obrigado por confiar aqui na Nativa.
2: Eu que agradeço por tudo.
0: Sonho realizado, Thaís. Uma geladeira nova vai chegar aí na sua casa.
1: Que maravilha.
2: Muito obrigada, viu? Muito obrigada.
1: Aê, parabéns.
0: A gente que agradece, viu? Comemora aí com seus filhos. Já pega esse zap e conta pra todo mundo. Ganhei uma geladeira novinha. Isso é muito Nativa.
1: Ai, semana que vem tem mais uma. Boa sorte pra você, então. Só fazer inscrição.
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15: Olá, eu sou a doutora Jussara Fialho, médica nutróloga e coordenadora do Hospital São Mateus, e venho responder para vocês por que o diabetes não pode ser ignorado. O diabetes não deve ser ignorado porque o excesso de glicose no sangue pode danificar vasos sanguíneos e nervos de uma forma silenciosa. Sem tratamento, o diabetes pode causar complicações graves e irreversíveis, como infarto, acidente vascular cerebral, que são os AVCs, os derrames, né? Insuficiência renal, cegueira e até amputações. O controle adequado da glicose é fundamental por vários motivos, que seriam principalmente a proteção do coração e do cérebro, já que o aumento da glicose acelera a formação de placas nas artérias, aumenta drasticamente o risco de doenças cardiovasculares, também como prevenção dos danos aos rins, porque o diabetes é uma das causas principais de insuficiência renal crônica, para proteger a saúde dos olhos e dos membros, justamente porque o excesso de glicose pode levar à cegueira e a problemas na circulação, com dificuldade de cicatrização e aumenta o risco de amputações. E justamente porque, se descoberto numa fase de pré-diabetes, é uma condição que pode ser revertida com mudanças no estilo de vida, evitando o avanço para uma doença crônica. Então, para isso, o acompanhamento médico é indispensável para evitar que essa condição

0: evolua de forma silenciosa.
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0: A Nativa é tudo e muito mais alegria. Do Nando Moreno com Rio Negro e Solimões cantando...
1: Chapeludo.
0: Fala aí, Chapeludo. Vamos comprar, gente. Hoje é sexta-feira.
1: Vamos, Chapeludo.
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1: Sextou.
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1: 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Deixa eu ver.
0: Eu queria roupa nova, maquiagem, perfume.
1: 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O meu tá acabando. Tem perfume aí?
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0: novidade dela que é muito mais nativa, hein?
1: É, telefone sem fio, Mari Fernandes.
0: Olha, quem deve estar fazendo telefone sem fio, bem feliz agora, sem chorar de emoção, é a Thaís Cardoso, que acabou de ganhar a geladeira da Nativa, né?
1: É, ela falou, gente, ganhei a geladeira. Ela ganhou a geladeira com tudo dentro. Ah, ela ganhou uma geladeira.
0: Você viu que Thaís ganhou a geladeira
1: e já tá lá, e já tá lá a geladeira. Chegou ao vivo.
0: Faça mesmo, Thaís, o seu telefone sem fio aí, meu amor. Thiago Rocha, você também adora uma fofoca, então? Nossa. Bora, boa tarde.
2: Boa tarde, Gi. Boa tarde pra você, boa tarde pro anjinho, boa Gabriel. Tarde. E olha, senta que lá vem polêmica. Ah. Porque uma atriz famosa falou que foi boicotada pelo Carlos Alberto de Nóbrega. Eu trago todos os detalhes já já.
0: Quem será que não foi pra praça?
1: E ele falou que se tirar a praça dele, acaba a vida.
0: É verdade.
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2: Pois é, Gislaine Martins, vamos falar dessa atriz famosa, é a atriz Fafi Siqueira. Ah, ela participou do Nativismo, isso, podcast da Nativa, e acabou me revelando que foi boicotada pelo Carlos Alberto. Escuta só.
3: E eu queria fazer outras coisas, eu queria fazer uma dramaturgia.
4: Claro.
3: Pois é, mas ele não deixava, ele não gostava. Várias vezes fui lá em cima do SBT, pedia pra fazer as novelas do SBT, sempre me cortaram. Eu fiz muita dramaturgia na TV Globo. E por isso eu saí lá do SBT e fui
4: pra Globo, porque pra você, Globo, você é. Queria ter essa outra oportunidade.
3: E saí da escolinha na boa, feliz com o Chico.
4: E saiu também na boa com o Carlos?
3: Saí, mas eu acho que ele não ficou na boa, não. Ele me cancelou de um jeito que ele é incapaz de tocar no meu nome.
2: Olha, Gê, esse papo todo tá disponível no canal da Nativa no YouTube. É o Nativíssimo com a Fafi Siqueira. Você sabia dessa história?
1: Não sabia dessa história. Vou, inclusive, lá que eu quero ouvir o papo todo. Rede Nativa Oficial, clica lá em vídeos. Tem o Nativíssimo, esse bate-papo aí do Tiago Rocha, que tira tudo, né?
5: Parabéns, hein, Ti?
1: Beijo, Ti.
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0: Ativa é muito mais música sertaneja. Matheus e Cauã com a Lauana Prado.
1: Linda essa música, admita.
0: Admita.
1: Que você ama a Nativa e não vai largar a gente de jeito nenhum, né?
0: É
1: principalmente
0: isso.
1: Final de semana.
0: Entra no clima aí do nosso final de semana, que tem pique surpresa, tem nosso Arena Nativa. Tem Nativa, tanta coisa legal, né?
1: Tem muita coisa, tem a melhor companhia do mundo. Isso é muito Nativa.
0: Então beijo, gente. Até domingo, viu?
1: Beijo, Gi.

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9: A Nativa é tudo muito mais. Agora 1:06.
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9: Tá na hora, vamos trazer uma hora direto sem intervalo comercial. Vamos lá. A Nativa é tudo e muito mais. Hoje, sexta-feira, 21 de agosto de 2026. Seguimos por aqui até as 5 da tarde, trazendo muita música, informação, a sua participação aqui no 996-398781. Tá no ar a nossa Hora Mais Nativa. Muita música para você. Claro, informação aqui, a sua participação. Lembrando que você concorre a prêmios. A partir de agora tem para você par de ingressos para você curtir o filme da sua preferência lá no Cineflix em Várzea Grande, no Várzea Grande Shop, ou também no Shop 3 América. Fica aí a seu, ao seu gosto, você escolhe, tá bom? 96398781. Tô aguardando sua participação, tá no ar a nossa Hora Mais. Vamos ver quem chega pra cantar, tem uma galera preparada aqui, ó.
11: Guilherme e Benuto.
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11: Simone e Simária.
13: E bata uma moda boa, vamos curtir a noite de patroa. Azara, os
11: Ana Castela.
14: Agora o nosso quadro, casando na igreja.
11: Zé Neto e Cristiano.
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11: Diego e Victor Hugo.

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0: Santiago. Que presente! Obrigado, irmãos.
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1: A Nativa é tudo e muito mais. Tá aí, tá rolando aqui a nossa Hora Mais Nativa. Passou por aqui a Ana Castela e agrupei. Tá aí, ó, nosso quadro, nossa programação segue até as 4 da tarde, trazendo pra você muita coisa boa, tá bom? Daqui a pouquinho tem Tarde Nativa, das 2 às 4, das 4 às 5 tem um super desafio, super nativa, essa é a programação da sua nativa nessa sexta-feira. Então já sabe, até as 2 horas a mais, até as 4 Tarde Nativa e até as 5, super desafio. Enquanto isso, participa comigo, 9639-8781, tô aguardando sua participação, já já o seu alô aqui na Nativa.
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A Nativa é tudo e muito mais. Tá aí fechando aqui a nossa hora mais. Natan e Zé Vaqueiro, aproveita que eu tô obrigado. Agora 2:02, sexta-feira gostosa. Final de semana tá chegando aí, com certeza. É o nosso sextou, né? Hoje, sexta-feira, a galera já tá no clima do final de semana, hein? Obrigado pela audiência, você que já está em casa descansando também, bom descanso para você. Você que está pegando agora na lida do trabalho também, bom trabalho, obrigado pela audiência. Olha, tá valendo para você par de ingressos, para você curtir o filme da sua preferência lá no Cineflix, tá bom? 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Vamos aqui ver quem chegou por aqui na nossa programação e está mandando mensagem. Estamos aqui na escuta. É o Joaquim, é lá da equipe do DAI, lá de Várzea Grande. Um abraço pra vocês, hein? Obrigado, galera do DAI, na sintonia. Tatiane aí no Parque Cuiabá, na escuta. Obrigado pela audiência. Quem mais? Narciso Ribeiro, lá no Osmar Cabral. Tamo junto, hein? Jonathan do Maracanã.

0: Joara, Várzea Grande. É, Nicolina Ribeiro, uma ótima tarde para você, tá ouvindo a Nativa. Obrigado, Nicolina. Janete Ferreira, Residencial Flor de Lis. Deixa eu ver quem mais. A Silvana, no Boa Esperança. Um abraço para você, Silvana. Jardim União Cuiabá, Beatriz. Um abraço para Beatriz. Vamos ver quem mais tá por aqui, ó. Hashtag Cineflix, tá aqui, ó. É, Rebeca, Barre Paz. Um abraço, Rebeca. Obrigado pela sintonia. Eliseu também tá curtindo lá no bairro Ponte Nova. Um abraço pra galera do bairro Ponte Nova, hein? Anderson Reis, tá lá no Cristo Rei. Um abraço pro Anderson Reis. Ana Flores, tá aí no São Simão, também na escuta. Quem mais? Mauriane, manda um lambadão pra nós aqui na Rancharia. Sextou, um abraço pra vocês da Rancharia. Luiz Felipe também tá na escuta. Tá todo mundo na sintonia. Erasmo também. Um abraço pro Erasmo aí da Bandas Bacanas. E a você que está curtindo a programação da Nativa, seja bem-vindo. Vamos para o intervalo, na sequência eu volto trazendo o Tarde Nativa.
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5: Vamos lá, agora são 2:08 em Cuiabá.

Uma excelente tarde para você, hein? Sextou, 21 de agosto de 2026. Estamos por aqui, vamos juntos até às 5 da tarde. A Nativa é tudo e muito mais, está no ar o nosso card Nativa. Galera, tá valendo para você par de ingresso, para você curtir o filme da sua preferência no Cineflix, no Várzea Grande Shopping, VG, tá? Lá na minha terra, tá? Várzea Grande. Ou se você preferir, no Shopping 3 América, aqui em Cuiabá, tem para você esse par de ingresso te aguardando aqui. Como que você faz? Para participar é fácil, 9639-8781, tá? Quero só tranquilizar aqui, ó, você que acompanha aqui a programação da Nativa, hein? Pedro Panoca, essa semana não tá por aqui, pelo seguinte, ele tá passando por uma cirurgia e tá se recuperando, tá? Ele passou já por essa cirurgia, tá se recuperando, segunda-feira ele retorna aqui na programação, comandando toda a programação da Nativa nas suas tardes gostosas. Você que tá acostumado a ouvir o Pedro por aqui, não se preocupe não, tá? Segunda ele volta. Tá bom? 2 horas e 9 minutos. A umidade relativa do ar é de 30%. Calor tá voltando em Cuiabá, 29 graus, tá bom? Vamos tomar aquela água bem gelada. Hoje é sexta-feira. Você sabe, né, galera? Tô falando daquela água, hein? Aquela, hein? É isso mesmo, hein? Já sabe, hein? 2 e 10. Vamos lá, vamos dar sequência. Tem música boa chegando por aqui. Danilo e Davi, não mexe nas minhas gavetas.

A Nativa Tudo e muito mais, Fernando e Sorocaba, Terapinga. Aí agora 2h28, tarde nativa no ar até as 4 da tarde. Daqui a pouquinho tem super desafio, tem pra você também o nosso Tate Doce, já já, muito lambadão. Você que é fã e curte o nosso lambadão aqui da Nativa. É isso aí, hein? Deixa eu mandar um abraço lá pro meu amigo Fernando Davan, tá acompanhando a programação, tá trabalhando, tá no CPA 4. Na sintonia da Nativa, obrigado pela carona, Fernando Davan, tamo junto! Ó, participação valendo pra você par de ingressos, tá? Pra você curtir o Cineflix. Aí você escolhe o local. Quer curtir em Várzea Grande? Lá no Várzea Grande Shopping, lá na minha terra, Várzea Grande. Ou você quer Cuiabá? Aí no Shopping 3 Américas. Aí fica a seu critério, beleza? Vou aqui trazer as participações, vamos lá?

0: Fale Nativa, aqui é Marcos da Consumate. Quero participar aí do Fale Ingresso aí, hein? Tô escutando vocês aqui, hein?
1: É isso mesmo, hein? Já sabe, hein? 2:10.
2: Tamo junto! Valeu, Marcos, obrigado pela participação. Tem mais participações?
3: Boa tarde, e aí, guri sumido?
2: Tamo na área aí, tamo na área.
3: Sextou.
2: Boa tarde, sextou.
3: Eu tô aqui na Avenida Filinto Miller, na Várzea Grande.
2: Aquele abraço, meu amigo.
3: Eu pedi uma música aí pra você aí.
2: Qual que é a música?
3: Tá bom.
2: Opa, essa é boa, hein?
3: Curtiu o Lambadão. Amém.
2: Manda amém.
3: Um abraço aí pra todo mundo aqui do Pé de Manga, na Avenida Filinto Miller. Vando, Vando Peneiro, meu amigo.
2: Alô, Vando, um abraço, esse é o Vinte das Antigas, da Nativa, um abraço pra você, Vando. Galera do Pé de Manga, tá curtindo a programação, hein? Aquele abraço pra todos vocês, obrigado pelo carinho. Fernanda Thaís aí do Parque Paiaguás, Várzea Grande, também já sintonizou aqui na Nativa. Deixa eu ver quem mais tá mandando mensagem por aqui. Boa tarde, Natiene tá na escuta, obrigado pela audiência. Quem mais? Evander, aí do CPA4 também, na sintonia. Obrigado pela audiência. Vamos ver quem mais tá por aqui, né, produção? Tem mensagem? Jardim Aclimação, Marcela Braga tá na sintonia, aquele abraço. Deixa eu ver, o Diogo Luan tá curtindo aí no Parque Cuiabá. Você tá onde? Manda sua mensagem agora pra mim aqui no 96398781. 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Eu vou pro intervalo, volto com o Gustavo Lima, hein?
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4: Já de volta por aqui, 2 horas e 35 minutos. Sexta-feira gostosa, 21 de agosto de 2026. Seguimos por aqui com Gustavo Lima, Retrovisor.

A Nativa é Tudo e Muito Mais, Lauana Prado, Cobaia. Agora 3 horas e 3 minutos. Tarde Nativa até as 4 da tarde. Daqui a pouquinho, logo após o intervalo comercial, tem o Tate Doce. Muito lambadão pra você na sua tarde de sexta-feira, 21 de agosto de 2026. Vou pro intervalo rapidinho, volto na sequência trazendo o Tate Doce.

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A Nativa é tudo e muito mais. Mari Fernandes, telefone sem fio, 3h29 em Cuiabá. Final de semana chegando, sextou, hein, galera? 21 de agosto de 2026. Vamos juntos até as 5 da tarde. Olha, daqui a pouquinho tem sorteio pra você. Tá valendo um par de ingressos pra você curtir o cinema por conta da Nativa, hein? 9639-8781. Manda pra cá sua mensagem. Participa comigo. Daqui a pouquinho tem o sorteio, hein? Ótima tarde pra você. Obrigado pela audiência. Você em casa. Você tá no trabalho? Obrigado aí. Tá ouvindo no fone de ouvido? Tá bom? Manda um abraço pro seu chefe aí. Obrigado pela sintonia. Vamos juntos, hein? Você também, motorista de aplicativo. Sei que a galera dos aplicativos estão sempre na sintonia da Nativa. Receba o nosso abraço. Alô, taxista! Obrigado pela companhia também, hein? Você nas estradas, tá chegando Cuiabá, tá passando por aqui, ó. Tá na sintonia 94,3, já grava essa sintonia aí, tá? Vamos juntos dando essa carona pra você nessa tarde gostosa. Olha, manda um alôzão especial lá pro meu amigo Manuel, lá do Costa Verde, tá na sintonia. Alô, Manuel, um abraço, hein? Boa tarde, meu amigo Valdelício, sextou com S de saúde, S de saudade, S de solidariedade, S de

0: sorriso, desejo uma tarde abençoada para você. Um abraço para você, obrigado pela audiência. Irene, um abraço para dona Irene, hein? Lá no Parque Cuiabá, tá sintonizada com a gente, hein? 96-39-8781, tô aqui aguardando a sua mensagem, vamos interagindo, a tarde tá gostosa, lembrando que segunda-feira Pedro está de volta, tá? Pedro Panock está de volta aqui na programação. Agora quero falar para você de festa, hein? 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Já já tem Murilo Ruf aqui, ó.
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8: 13h35, estamos de volta. Sextou, hein? 21 de agosto de 2026. Vamos até as 5. Já já tem Super Nativa

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A Nativa é tudo e muito mais, Chitãozinho e Chororó, Seu Amor é Minha Estrada. Agora 4 horas e 6 minutos, fechando aqui o nosso Tarde Nativa de hoje, que volta na segunda-feira, tá bom? Na sequência, tem pra você o resultado da promoção, você que participou, mandou mensagem, está concorrendo a ingressos pra curtir o Cineflix, tá bom? Apresentão aqui da Nativa, vamos lá trazer o sorteio, porque a produção já tá por aqui e tá na hora de trazer o resultado. Música.

0: Olha, tá saindo ingressos, saiu pra você, hein? Vamos ver quem ganhou? Você ganhou! O Wellington Silva aí do bairro CPA4. Obrigado pela participação. Final do telefone 8397. Parabéns! Tá aí, ó. Parabéns! E parabéns a todos que participaram aqui na programação. Lembrando que daqui a pouquinho, na sequência, tem o Super Nativa, tem o Super Desafio, tem mais prêmios para você depois do nosso intervalo comercial.
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2: A Nativa é tudo e muito mais. Agora 16 horas e 11 minutos. Sexta-feira, sexto, em 21 de agosto de 2026. Bora começar aqui o nosso Super Nativa.
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2: Sextou. Sextou, hein, galera? Mais uma sexta-feira, mais um final de semana. Vamos deixar o cansaço de lado, porque agora é hora de sorrir. Agradeça por ter chegado até aqui, pela família, agradeça aí pelos amigos, pelas pequenas vitórias e, claro, por mais um fim de semana chegando. Então, aumenta o som, solta o sorriso e vamos curtir!

É o nosso Super Nativa no ar. Quatro horas e 12 minutos. Olha, hoje dentro do Super Nativa tem pra você muitos prêmios, tá certo? Você que tá participando aqui no 996398781, hoje tem músicas pra você, diferente com o tema Desafio Arena Nativa. Ó, você que é acostumado a ouvir o Arena aí, aquelas músicas agitadas no seu final de semana. Então hoje tem Zé Vaqueiro na música 1, maravilhosa, e Thalita Mel e Xande Avião, Melzinho. É o nosso super desafio de hoje. Daqui a pouquinho eu vou tocar pra você um trechinho de cada uma. E tá valendo pra você hoje aqui no nosso Tarde Nativa, aqui na toda a programação da Nativa. Shampoo a Seco. Quer participar? 96398788.

0: A Nativa é tudo e muito mais. Bruno e Marrone, Sonhando, 16 de 19.
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0: Tá rolando por aqui o nosso Super Desafio de hoje. Tem prêmio pra você que tá participando aqui no 996-398781. Tem um shampoo a seco pra você, hein? Participa aí, você pode escolher a sua favorita por aqui, ó. Eu já vou trazer as músicas na sequência. Já pega o telefone, já começa com certeza a anotar aí. Tá chegando a primeira, hein? Zé Vaqueiro, Maravilhosa, é a música 1.

Ou você prefere a música 2? Thalita Mel e Xande Avião, Melzinho. Essa é a música 2, hein? Ou música 1, Xande Avião, maravilhosa. Música 2, Thalita Mel e Xande Avião.

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1: A Nativa é tudo e muito mais, tá aí Geni, Mariana, Fagundes, peão todo tatuado aqui na sua programação.
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1: Tá rolando por aqui o Super Desafio de hoje, dessa sexta-feira, 21 de agosto de 2026. Aqui na comunicação, seu amigo Valdelício Garcia, seguimos até as 5 da tarde. Daqui a pouquinho tem a Nativa entrando no grupo e agora tem um super desafio pra você, hein? Olha, vou rolar as músicas aqui, ó. Tá valendo pra você um shampoo a seco. Você manda mensagem no 996-398781 que você estará concorrendo. Vamos lá para as músicas? Música 1, Zé Vaqueiro, maravilhosa.

0: Ou você prefere música 2? Tá chegando Thalita Mel e Xande Vião, Melzinho.
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0: Essa é a música 2, hein?
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0: Ou música 1, Zé Vaqueiro, maravilhosa.
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0: Essa é a música 1, tá, galera? Música 2, Thalita Mel e Xande Avião, Melzinho.
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0: Agora é com você, 96398781.
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0: Ó, enquanto isso, eu quero trazer a galera que tá mandando sua mensagem aqui no 96398781, participando comigo. Você tá concorrendo ao shampoo a seco, tá? Manda mensagem, vai participando, que eu vou trazendo o seu alô, tá? É, Andréia, meu nome é Andréia Pereira, moro aqui no residencial Coxipó, quero muito participar. Música 1, aí, ó. Quem mais? Manda mensagem. É, lá no São João del Rei tá o Diego Ribeiro, também tá botando aqui na música 1. Jonathan Rosa também, do Marajoara, música 2, deixa eu ver aqui, ó. Lucas Gabriel, do CPA 2, também tá votando na música 1. Vamos ver quem mais tá participando aqui no 996-398781. É o Gustavo, Gustavo Pereira aí, do Pedra 90, música 2. Vamos ver quem mais mandou mensagem, tem áudio, produção? Vamos lá, vamos ver.

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1: É a Rosana que mandou aqui essa mensagem participando. O Joaquim também tá votando aqui na música 2. Joaquim lá do DAI, lá em Várzea Grande. Galera do DAI na sintonia, hein? A Bruna Cristina tá votando na música 2. Ela tá falando do bairro Paiaguás, em VG, minha terra. Um abraço pra galera do VG, hein? Cristiane Paula, aí participando também do bairro Santa Laura, votou na música 1. Obrigado a todos que estão mandando mensagem. Na sequência tem mais músicas, daqui a pouquinho eu volto trazendo para você o seu alô aqui na programação.

0: A Nativa é tudo e muito mais. Agora 4h38, Gustavo Lima, Bala Alojada.
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0: Tá rolando aqui o Super Desafio. 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

0: Diego e Vitor Hugo, Tubarões aqui na Nativa. Faltando 13 para as 4.
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0: Olha, o super destaque de hoje é uma música que está muito sucesso em todo o Brasil. Diga-se de passagem, eu já ouvi essa música ao vivo com ele cantando, né? O Nando Moreno. É, num desses shows aí com a banda Real Som, nós cruzamos aí, tá certo? É o seguinte, a música fala de uma maneira divertida sobre um homem do interior que chama atenção por seu jeito simples, seu estilo sertanejo e principalmente pelo uso do tradicional chapéu. A letra, ela valoriza características da vida caipira e do homem do campo, misturando humor, personalidade e elementos típicos da cultura sertaneja. Tá chegando o chapeludo Nando Moreno, Rio Negro e Solimões.

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1: Ó, chegando aqui, já quase na reta final, né? Faltando 6 minutos para as 5, tá na hora de trazer o resultado por aqui. Você que mandou mensagem para 96398781, saindo um shampoo a seco. Mas antes, vamos conferir aqui qual foi a música mais votada. Só para você lembrar, vou tocar aqui um trechinho da música 1 e da música 2. A música 1 chegando com Zé Vaqueiro, Maravilhosa.

0: Essa foi a música 1, tá bom, galera? A música 2 tem pra você Thalita Mel e Xande Avião, Melzinho.
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0: Vamos lá pro resultado?
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0: Tá aí, ó, quem tá se dando bem nessa sexta-feira maravilhosa foi a Vera Lúcia Maciel, aí do bairro Jardim Vitória. Parabéns, Vera Lúcia! Final do telefone 6918, tá bom? Nossa equipe vai entrar em contato com você pra te explicar certinho como que você faz pra retirar o seu prêmio, tá bom? Galera, é o seguinte... A música mais votada de hoje, com 94% dos votos, sabe quem? É, saindo aqui, hein? Vou falar pra vocês qual foi a música. Maravilhosa, música 1. Galera, eu tô indo nessa. Um beijo no seu coração, foi bom demais estar com vocês essa semana. Na segunda-feira, Pedro Panoc tá de volta. Na sequência, tá chegando a Nativa, entrou no grupo. Ótimo final de semana pra você. Um beijo no seu coração e até a próxima. Valeu!

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1: Olá, eu sou a doutora Michele Daltro, cirurgiã do aparelho digestivo, especialista em fígados, vias biliares e pâncreas e transplante. Sou médica do Hospital São Mateus. 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
5: 6:04, é sexta-feira, gente. A Nativa entrou no grupo, vai começar. Daizinha, Galinha, Márcio

0: Achou! Apareci!
1: Oh, meu Deus! Rafaela, é gasguito, né, Rafaela, gente? Rafaela,
2: pega o remédio dele lá fora, por favor.
0: Não, ontem eu já não tomei. Já não tomei remédio.
2: Rafinha,
0: ontem.
2: Pega o tarja preta dele lá, por favor.
0: Meu Deus.
1: Foi porque, bom. Ó,
2: ficou um dia fora.
1: É, foi bom o seu day off.
0: Peguei meu day off numa quinta-feira, hein? Sabe por quê?
1: Por quê?
0: Porque eu queria dormir ontem.
1: É sério? Que vida chata, hein?
0: O corpo tava...
2: Só vou fazer uma pergunta.
0: Eu tava ajudando, eu tava
2: Evelyn tava trabalhando?
0: Trabalhando,
2: né? Ah, então ele queria sossego.
0: Eu entrei naquele perfil daquela mulher da Dani Mota aí que viralizou, meu.
1: Você viu, menino? Ela até comentou nosso vídeo.
0: Peguei de cabo a rabo, foi...
1: Quer?
0: Não.
1: Márcio, é melhor tu começar o programa.
2: Vamos começar o programa. Boa tarde.
1: Tá falando muito.
2: Boa tarde, Márcio. Tudo bem? Boa tarde,
1: Boa tarde, gente.

0: programa recomendado para maiores de 10 anos.
1: Agora sim, oficialmente, começando, a Nativa entrou no grupo. Assuntos

0: Como que é? Repercussão.
1: Recuperação.
0: Recuperação. Tudo que tá rolando aí. Esses grupinhos, gente. Aí.
1: Vem o maior grupo de WhatsApp.
0: É o grupo, isso aí.
1: The Universe.
0: E você acha que esse grupo que você participa aí o dia todo aí é o. Nossa, tá bombando o negócio. É o nosso aqui que já chega com os dois pés na porta.
2: Que certo? Bomba. Então, é o maior grupo.
0: Sexta-feira hoje, Daizinha, galera, vocês estão bem, né? Graças a Deus, né?
2: Graças
1: não, eu
2: a
1: fiquei
2: Deus.
1: Muito pé da vida quando eu cheguei aqui, onde o senhor não tava.
0: Ah, mas Telinhos Patinete tava aqui ontem com vocês. Telinhos, é isso aí.
1: Ah, tava os patinete, quase que eu roubei o patinete pra deixar louco.
0: É. Levar um dia a gente de carona, levar os três juntos, hein? Eita, vai ser emocionante.
1: Filho, é patinete, né, Fenemê?
2: Que isso.
0: E aí, Daizinha, tem fofoquinha hoje,
2: sexta-feira? Claro, né? Sempre tem fofoca.
0: Boa,
2: e você acha
0: boa.
2: Que em plena sexta-feira não ia ter?
0: Notícia bombástica.
2: Ah, bora. Tem, né, gente? Tem, nós vamos falar da Thaís Araújo. Viralizou um vídeo dela defendendo o uso de calcinha bege e grande.
0: Aquelas grandona? Acho que passou a ser uma calcinha sexy, a calcinha grande.
1: É. Sexy pra quem, cara pálida?
2: Com seu jeitinho, sexy.
0: É, mas tem a sua... Tem o seu, a sua beleza, a calcinha grande?
1: Tem, ó, inclusive serve pra fazer de touca. Eu acho que se você falar pra mim que deve ser confortável pra mulher, eu não tenho dúvida que é bem mais confortável que o cordão cheiroso, essas coisas
0: então,
1: também.
0: Mas tem umas grandes agora que não é mais aquela tradicional zona, ela tem um modelinho assim.
1: Não, e ela é mais colada...
2: Eu não fico modelinho coador.
0: Oh, eu nem sempre eu não fico olhando essas coisas.
1: Essas coisas então... eu entendo, tem aquelas que são mais coladas ao corpo com a cor da pele, pra poder usar com roupa bege, pra não ficar marcada a costura.
2: Sabe o que a Thaís Araújo disse? Ah. Uso calcinha grande com orgulho.
1: Eita. Ela também tem uma mala das baianas considerável.
2: Ah, ela é linda, né, gente? E vou falar também do Mariano, da dupla com Munhoz. Ó, agora eu fiquei doce, igual caramelo. Pois é, ele casou com a Jaqueline.
1: Ah, pensei que tivesse casado com o Mariano.
2: Casou com a Jaqueline. Eles se conheceram durante a participação dele em A Fazenda. E agora que eles estão casados, eles revelaram que eles têm regras.
0: Regras.
2: Eles seguem algumas regrinhas. E uma delas é não soltar pum na frente um do outro.
0: Ah, não. O que é isso, não? A intimidade foi feita pra isso. Depois de um tempo...
1: A intimidade acaba o tesão.
0: Não, bom. Depois de um tempo você fala, olha o relâmpago. Ela fala, olha... tem que ser assim. Se não for assim na relação...
1: É, então.
0: Oxi.
1: Ainda bem que os gostos dos olhos da remela, né? Porque pra mim já não serve.
0: O Galinha, você também, pelo amor de Deus.
2: Tô amando o debate de vocês.
0: O Galinha não gosta de porta aberta, não sei o quê. Ele
2: é
0: já
2: chatinho,
0: falou.
2: Né? Chato, não gosta Galinha. De nada, né?
1: Ah,
2: eu, hein?
1: Eu gosto de tanta coisa, não preciso...
2: É, né?
0: Tá muito exigente, velho. E aí, velho, o que tu trouxe aí, hein?
1: Em conflito com as carçolas.
0: Com as
1: carçolas?
0: Carçola.
1: Em conflito com as carçolas, a Universidade Federal de Odontologia da Bahia fez uma proibição... das pessoas, principalmente que vão ser atendidas pelos alunos, de saia curta, decote acentuado,
0: eita.
1: Um biguinho aparecendo.
0: Eita.
1: E tem uma frase de uma reitora que eu até entendo, ela fala, a pessoa vem de saia curta e o atendimento de odontologia é quase deitada. Essa saia vira cachecol, né?
2: Vamos analisar.
1: Nossa, mas vamos lá, vamos ver.
0: Mas tem polêmica aí, porque lógico tem uns motivos tem. Aí.
1: Não, já teve uma só que ali era aluna, toda... então. Ele quer evitar. Isso é para evitar a assédio sexual e a biossegurança. Isso. Pra ter a biossegurança contra o assédio sexual.
0: Uns falam que é porque. Não,
1: nós tivemos já casos de uma aluna. Que ganhou uma ação contra uma faculdade.
0: Ficou famosa, hein?
1: Imagina que ela queria isso.
2: Lembro bem.
1: E ela foi de saia curta. Eu não acho que a pessoa... Que a mulher tem que se privar de certas roupas, porque...
0: Senão vai colocar a culpa...
1: Por causa do assédio.
0: Ah, é culpa da mulher,
1: agora, por exemplo...

0: Ontem estava na Arena Corinthians 45 mil pessoas. Ei, naquele vucu-vucu.
1: Tá,
0: aí chega alguém de mini saia, com a saia no pescoço, decotão.
2: A mini saia.
0: Vai ter problema. Então. Eu acho que tem lugares e lugares.
1: Lugares e lugares.
0: E a mulher não pode ser mexida ou atacada por causa da roupa.
1: Independente.
0: Mas eita, nem vai. Todos têm esse freio.
1: Vai, dá discussão!
2: É verdade.
1: Gente, uma cena inusitada chamou a atenção da internet e de quem anda de carro por aplicativo. Isso acabou acontecendo em São Paulo, mas uma passageira, ao entrar no carro, ela viu uma espécie de rede de proteção que o motorista colocou em todas as janelas. Por quê? Por conta dos roubos seguidos aí que tem de celulares e tal. Não é só a roubar o celular do motorista. Tem um passageiro também que fica...
0: Vários estão sendo roubados, inclusive Ricardo Rosalém.
1: Pois é, verdade.
2: Tadinho,
1: é
2: um prejuízo caso recente grande. Nosso aqui, né?
1: Cobrir os vidros ali, a área interna ali. Será que deixa o passageiro inseguro? Aí o que, que é isso aqui? Parece que eu tô dentro de uma prisão, enfim.
0: Ao contrário.
1: Até os motoristas.
0: Eu peguei já carro de aplicativo e táxi, tela, né? Inclusive com essas. É rede.
1: É rede, né?
0: É uma rede
1: de proteção, né?
0: Isso, é um pouco mais grossa. Por quê? Porque o pessoal quebra o vidro, mesmo que tenha. Que seja. Tenha seu filme nos vidros e fique bem escuro, mas esse. Quase que eu falo um negócio que não devia aqui. Desse ladrão, ele consegue enxergar por dentro do insulfilme. Então, se ele quebra o vidro, a hora que ele vai enfiar a mão, não passa.
2: A luz do celular, ela acaba passando, né?
1: A gente não pode xingar.
0: Eu acho bem legal isso aí.
1: Não pode xingar, né, o cara, essas horas, né? Do forma como a gente queria, né?
0: Poder dessas horas pode. Não pode aqui no ar, que nós não vamos terminar o programa.
1: Mas se a gente fizer uma voz de criança assim, seu vagabundinho... Ladrão! É, isso aí.
0: Márcio Cruz.
2: Fala que nem homem.
1: Vamos nessa,
0: Márcio Cruz. Esse dia que você ficou fora te fez mal, hein? Tem certeza que você ficou em casa?
2: É, voltou todo dengoso.
0: Tem certeza que você ficou em casa?
1: Ô, Pijama, liga pro outro locutor lá que eu já...
0: Viu?
2: Não precisa disso.
0: Eu vou te dizer uma coisa, você voltou tão dengoso que até em pegadinha de compra de carro você cai.
2: Ah, não é verdade.
0: Vamos lá. Eu vou contar. Não vou contar agora, mas vou contar depois.
1: Ai, meu Deus, vocês me matam de vergonha.
2: Boca de sacola espalhou pro mundo todinho.
1: 9198
2: 409
1: 6019.
0: Ai, meu Deus.

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1: Vai, vai falando, vai. Que babaiano vale tudo, vai. Vai falando. Universidade Federal da Bahia, no setor de odontologia. Eles não fizeram isso para funcionários, sim para o pessoal que vai ser atendido na universidade. Por biossegurança e contra o assédio sexual que pode existir, eles pediram, estão colocando uma norma, que as pessoas, que as mulheres não vão de decote muito avantajado, saia muito curta, nada de um biguinho de fora, aquela blusa, como é que chama aquela? Hã? Corpete?
2: Cropped.
1: Cropped, é isso aí. É, então eles estão pedindo para que não vão assim, porque a maioria dos atendimentos odontológicos, a pessoa fica praticamente deitada, né? E se a saia está curta, e não é de elástico, né? Porque elas põem a saia curta para ficar puxando assim para baixo, mas é, não é de elástico, ela não desce.
3: Sobe, né? Arquideia.
1: Então eles estão contra esse assunto do assédio sexual, eles estão pedindo, estão colocando esta norma para que as pessoas possam ter o atendimento. Está gerando algumas discussões. Eu acho que está certo, porque senão vai dar problema. E evitar problema é melhor do que correr atrás dele depois. Embora muita gente estava dizendo, a mulher pode andar do jeito que quer, a hora que quer, aonde quer. Eu não tenho a menor dúvida disso. Concordo em gênero, número e grau. Acho só que eles estão sendo preventivos.
3: Que é que abriu duas discussões aqui.

0: É só um.
1: Tranquilinho, você vai sentar normalzinha, bonitinha ali.
2: Você não
1: agora
2: vai
1: tem umas.
2: Tem.
1: Deitar, né?
2: Veja você deita. Cadeira de dentista, você não senta, você deita.
3: É, você fica deitado.
2: Né? E quer queira, quer não, seja qual for o tamanho da sala, vai subir.
1: Faça como eu, coloca uns shortinhos por baixo, entendeu? Não, só coloca os shortinhos por baixo.
2: É outra coisa. Aí pode colocar, é legal.
3: O código, eu acho assim, o código de vestimenta não pode responsabilizar, tipo.
2: Porque se a mulher
3: tipo, safadeza do
2: não,
3: homem.
2: Não é isso. Safado, se a mulher. Vezes... E tem outra coisa, se tiver um safado lá no meio, a mulher pode estar de burca, que é aquela roupa da religião islã, que a mulher só fica com aquele visor de fora, que ele vai fazer sacanagem do mesmo
3: sabe,
2: jeito.
3: Sabe que eles podem adotar?
2: Mas é uma questão, eu vejo que é uma questão de prevenir acidentes, é dever de todos. Sim. Ponto.
3: E também,
2: a mulher tem o direito de ficar do jeito que quiser. Mas
3: chegaram a falar.
2: Até pelada, será que
3: a sala às vezes é gelada, então até pela saúde.
2: Aí já é desculpa.
1: E também a parte de se vestir, a pessoa tem que ter um pouquinho de noção, né? Depende de como vocês falaram aí. Tem lugares apropriados, tem lugares não. Por exemplo, você não vai em uma entrevista mostrando a barriga de sainha curta, decotão. Não dá?
3: Sabe que
1: como você
2: aí
1: vai
2: eu
1: numa
2: vou te
1: entrevista?
2: Fazer uma pergunta camisa, que eu faço sempre. Você calça. Quem não vai, cara pálida? Você não vai, eu não vou, isso. Mas tem muita gente que vai.
1: É o que eu disse, que por isso que eu falei que tem gente que é só ter um pouquinho de noção.
3: É.
1: Tem lugares que cabe esse tipo de roupa,
2: eu acho que não tem que fazer um atendimento. Há muito tempo atrás eu namorava com uma menina, eu assisti um jogo no estádio do Palmeiras, eu lembro até hoje. É, Palmeiras e... não sei quem lá. E ela tava com uma saia curta, mas normal.
1: Mas
2: na saída
1: normal.
2: Do estádio, ela me vai amarrar o tênis. Aquela multidão, quando ela baixa pra amarrar o
3: meu
2: tênis.
3: Deus,
2: falei, filha, eu não vou entrar na frente que eu não vou passar.
3: Mas você sabe o que eu tava pensando? Por que que as clínicas, de repente, numa situação dessa, chega a menina lá, tá com a sainha, pega um...
1: aventalzinho. Um avental
2: e querido, é atendimento.
3: Sim,
2: é atendimento.
3: Aí, você vai deitar? Vamos colocar um avental em você aqui, tá?
2: Olha,
3: tudo certo.
2: É atendimento.
3: Pelo menos pra cobrir ali. Odontológico.
2: Odontológico gratuito.
3: É, então, ô moça, então.
2: Você entendeu?
3: Não
1: vai bonitinha,
3: briga, não.
1: Comportadinha.
2: Isso,
1: tá fazendo de graça e é caro, hein?
2: Eu sei que o meu dentista, ele faz exatamente isso que você tá falando. Ele põe um avental por cima, você entra...
3: Fica ali, fica...
1: E é por isso que toda consulta que eu vou marcar, eu marco com o médico. Primeiro que eu me sinto mais confortável, então pode ser dentista, ginecologista, a médica que for, eu gosto de passar em doutora.
3: E a partir de hoje eu não vou colocar mais saia também, eu também vou de calça, então vai ter...
1: Não, e ó, tá a minha dica aqui pra você, mulher, tá? Saiu com uma saia mais curtinha... coloca uns shortinhos por baixo, porque aí os bobão, quando pensar que vão ver alguma coisa,
3: não
1: vão ver nada.
3: Não vão ver nada.
1: Vocês não vão, não.

0: 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São 6h28 agora. Eita, que GG chegou aqui, hein? Sexta-feira, GG chegou.
1: Não vai ter ex.
0: Não vai ter.
2: Não terá ex, meu querido.
0: Ô, GG.
3: Oi.
0: O cara já recebeu aquela ligação hoje, falando assim, ó, é hoje aí. Não é hoje não, porque ele sabe.
3: Aquela mensagenzinha, aquela foto, o emoji do, da chaminha lá e tal, e é nada. Isso. Né?
0: Pois é.
3: Nada. É, então, o cara às vezes prefere ficar no celular, prefere ficar vendo mais tempo ali, sabe? Futebol, enrolando.
0: É fuga.
3: Fuga. Ele, fuga. Tá ali na rede social e tal, mas não tá fazendo o que é mais importante, que é a vida sexual. Gente, o sexo não é tudo, mas é fundamental. Fundamental pra melhorar o seu casamento, o seu namoro. É o que vai manter de pé, não é verdade? E aí, por que, que a gente tá falando tudo isso? 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
2: Bora.
3: O homem já fica todo animado.
2: A mensagenzinha, bora lá?
3: Bora, bora.
0: É hoje.
3: E não importa, tá? Às vezes você fala assim, ah, não, sexta-feira, sábado, domingo, feriado. Não,
0: fica fugindo,
3: o formei,
0: né?
3: É qualquer dia. É qualquer hora. Encostou, pegou fogo.
4: Opa!
3: Meu amigo.
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0: 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Tenta resolver uma coisa, mas é perna que começa a inchar, começa a palpitar.
3: Rosto pegando fogo, aquela coisa toda, não.
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3: Natural. 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
3: 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O que foi, galinha?
2: Sexta-feira, preciso dar uma saidinha.
4: Ah, por isso tá todo arrumadinho hoje.
3: Se o galinha tomar uma formiga 40 minutos antes,
0: meu Deus do céu. Deus do céu. GG, o que você pode fazer pela nossa audiência hoje, essa sexta-feira? Aproveitar.
3: Vamos fazer o seguinte:
0: a mulher também pode adquirir.
3: A mulher pode.
0: Presente pro marido.
3: Isso aí. É salvar o casamento, o namoro, é alegria todo dia, meu amigo. Porque quem tem a vida sexual ativa tá feliz, não é verdade, Daí?
4: Ah, então. Ah, eu tô feliz do mesmo jeito. Não é porque eu tô no celibato que eu tô triste, não. Mas também a hora que, olha, que eu pegar um. Eu quero que esteja tomando Up For Me. Porque olha, meu amor, pra me aguentar, vai ter que estar potente, viu?
3: Ô, louco, rapaz. A audiência tá louca agora,
0: tem
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4: Boa!
1: E tem uma vantagem. Vocês não... Eu já comprei, querida. Já comprei. Cheguei em casa.

0: Ninguém sabe o que é, não tem porteiro fazendo fofoca, não tem nada.
1: Não, não.
0: Vai fechadinho, ninguém. Pensaram até que eu tinha comprado umas cuecas, sei lá, chegou
2: bem
0: tudo
2: no sigilo.
0: Sigiloso.
3: Pra testar, já coloca o relógio. Ela não precisa perceber, não precisa saber.
2: Verdade.
3: 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Que aí você vai ver que com certeza
2: você vai, falar,
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2: 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Valeu, GG, valeu!
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6: Oiê, me chamo Yasmin. Eu me senti muito, muito feliz, muito sortuda quando eu recebi a ligação da Nativa.
7: Alô, Yasmin Caroline. Tá animada pra ganhar geladeira, mulher?
8: Tô, aqui no ritmo do setor já.
7: Ah, bom.
6: Eu queria muito ganhar essa geladeira porque eu me caso no mês que vem, em setembro. E eu tô junto com meu noivo montando todo o enxoval da minha casa.
7: Então vamos conferir. Em clima de família, em clima de casamento que você tanto gosta, Gabriel.
9: Verdade. Yasmin, capricha agora. O que teve hoje, quer dizer, nessa semana, pra você ganhar a geladeira da Nativa?
8: Ó, na segunda tivemos ovo.
9: Ovos.
8: Na terça tivemos carne. Na quarta tivemos frango. E na quinta tivemos peixinhos.
7: Ovos, carne, frango e peixe.
6: Nós estávamos torcendo muito pra poder ganhar. E foi uma ligação maravilhosa. A gente ficou muito feliz.
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8: 6h39.

0: mas do outro. O povo já tá vindo aqui. A Dai, ela vai falar daqui a pouco numa notícia aí de que a Carsola bege grande.
1: Coador de café?
0: É uma da...
2: coador... é assim que o povo fala.
0: Coador, né? De café é a preferência de Thaís Araújo. Pelo menos voltou a viralizar esse vídeo dela aí. Ela falou isso há um tempinho aí, mas ela continua com essa ideia, gente. Que a mais confortável é o que faz bem pra ela. Então, tem mulher que não acha.
1: É a mesma coisa, pô, a minha samba canção.
0: Não é?
2: Verdade. Não é confortável?
1: Ou fica tudo ali, ó.
0: Superman. Ei, na frente, a janelinha.
3: Eu priorizo a beleza. A beleza e o conforto da mulher. Não tem problema nenhum ela usar calçola grande. Não tem problema nenhum.
0: Eita, lasqueiro.
1: Mas é a beleza ou conforto? O conforto eu sei que é. Agora,
0: a beleza.
1: Que ela é bonita. Se bem que o que vale bem é o recheio, né? Porque já vai voar mesmo, né?
2: Pois é, naquele momento ela vai ficar de calcinha?
1: Não, vai, depende, vai voar.
0: Às vezes você vai na padaria, o pacote não tá muito... Não,
1: é, mas o doce...
0: O doce, rapaz... O Thiago vai falar aqui do carro com tela, gente. Com tela aí pra proteção.
4: Daqui uns dias você compra o carro e já sai com ele e leva no serralheiro. Manda pôr grade em todas as janelas, aquelas grades bem fininhas, é. De não passa uma mão, pra você conseguir sobreviver em São Paulo, né?
0: Eita lasqueira. A Lucinha.
1: Não é só São Paulo, não, hein? É,
0: grande cidade,
1: é o interior. O Brasil todo tá todo, nessa situação.
0: Pois é. Roupa curta, hein? Nota que o Galinha falou há pouco aqui. Fala, Lucy.
5: Eu frequento uma dentista do sexo feminino. Quando eu vou passar com ela, é óbvio que eu vou comportada, até por causa da minha idade, não tenho cropped nem mini saia. Mas vou mais à vontade. E frequento um amigo dela de faculdade, que é dentista em outra cidade.

0: idade, do sexo masculino, bem casado, porém, reparo bem na roupa que eu vou, porque é bom evitar, né? O dentista, ele vai ficar bem em cima de você, em cima do seu decote. Isso não é legal. Não é legal pra ninguém.
1: Ô, gente, vale também pro homem, às vezes, tá com aquela calça mais apertada. Eu gosto das calças mais apertadas.
2: Também.
1: Quando deita, fica os...
2: Também vale. Fica a divisão,
1: a dúzia,
2: né?
1: Fica a dúzia...
3: Não fica bonito, não.
1: Então, a dúzia do ovo não é, sabe? Então tem que tomar cuidado também.
4: Eu acho que deve existir sim essa questão de vestimenta, eu concordo muito. Até porque você não vai pra uma praia de roupa de frio, de moletom, e não vai pra uma igreja pelada. Por quê? Porque mesmo sendo locais públicos, você sabe que existe roupa ali adequada pra aqueles lugares. É a mesma coisa como qualquer outro lugar. E não é questão de você poder usar o que quiser, é questão de respeito no local em que você está. Eu, como mulher... Eu não gosto de sair na rua, as pessoas mexerem comigo, me provocarem ou qualquer outra coisa do tipo. Então, o que eu vou pensar? O que eu posso fazer para prevenir aquilo? Eu posso responder por mim. Eu não posso responder pelo outro. Eu não sei o que o outro vai fazer. Então, eu penso, o que eu posso para prevenir aquilo? É não usar roupa curta? Então, eu não vou usar roupa curta. E assim, eu vou conseguir prevenir e impedir que algo aconteça que vá me incomodar.
2: Exatamente. O fato de, eu volto a dizer, o fato da mulher estar de roupa curta não dá o direito de ninguém ser... enviar palavras de baixo calão para ela ou falar qualquer coisa aceitosa. Agora fala, mas parabéns, hein? Seu pai merece os parabéns.
3: Depende do jeito que fala, né?
2: Então, parabéns, hein?
1: Ô, gente, daqui a pouco, inclusive, Dai 40 vai falar também uma outra notícia sobre Jaqueline e Mariano, cantor Mariano, gente.
3: Tem regras no casamento.
1: Regras no casamento. Hoje é sexta-feira. Amor, esperei tanto por esse momento. Segurei tanto para chegar sexta-feira. O quê, meu amor?
3: Eita, ele não vai não. Essa é uma regra que não pode falhar. Eles já disseram.
1: A cara do velho é melhor. Na relação, às vezes, a intimidade é isso. Você falou.
3: Galinha, aí você tá ali, tá os dois ali naquele momento, aquele fogo.
1: O fogo, hein?
3: Plena sexta-feira, eita que tomou um vinho, eita que tá ali, ó, é agora. Aí, de repente, tadinha, ela se emocionou e... E aí, acabou o clima?
2: Eu vou cair numa risada aqui, não tem tamanho, e o clima vai pra cucuia.
1: Ô, gente, o clima vai pra cucuia mesmo ou não?
2: Porque eu acho que tem certas por isso que eu... Tá entendendo agora, porque eu falo que pelo menos tem que ser banheiro separado? Pelo menos quarto separado, porque individualidade é isso aí.
3: Mas você não viu a moda nova agora?
2: É
3: fazer uma privada colada na outra dos casais.
2: Inclusive, teve aquele idiota lá do BBB, lá que levou...
3: Davi?
2: É que levou a mulher pra conversar dentro do...
3: Não, na verdade, ele tava incomodado. Ela falou
2: entrou.
3: Que queria ficar lá com ele. Ele falou, pronto, agora
2: eu
3: não posso
2: se
3: nem...
2: Se eu fosse ele, mas eu sou...
3: Fazer o número 2?
2: Você tá dentro do banheiro.
3: Né?
1: Mas vou ficar mais com ela ou não?
2: Hã?
1: 9198-409-60.
3: A gente é muito quinta série, né?
1: 19.

0: 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Gustavo Lima, retrovisor.
1: É. Ai, ai. Olha no retrovisor. Olha que você vê a gente aí, velho. Retrovisor.
0: 10h40, tu!
2: Gente. Vamos falar dessa verdadeira guerra que existe entre calcinha bonita e calcinha confortável? Porque sempre existiu isso, né?
0: Ai, meu Deus, lá vem.
2: E agora? A Thaís Araújo, gente. Ela escolheu o lado dela, tá? Ela fica do lado da calcinha bege e não é pequenininha, não. É daquelas grandonas.
0: Viralizou!
2: Viralizou!
0: 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Mentira!
2: Pois é, viralizou. Mentira. Viralizou esse vídeo da Thaís Araújo falando no começo do ano sobre calcinha bege. Temos até um áudio dela. Coloca pra gente ouvir.
3: As pessoas odeiam calcinha bege, é um problema delas. Eu uso calcinha bege. Além de bege, ela é aqui. Vou mostrar pra vocês. E ela pega aqui. E aí eu...

0: usar roupa justa, pode usar tudo que ela não marca. Só que aí a loja que eu compro falou assim: vamos parar de fabricar as calcinhas bege. Aí eu falei: cara, eu só uso essa calcinha todo dia. Falei: eu vou comprar todas do estoque que tem pra eu poder não ficar desassistida de calcinha na vida.
1: Peraí, mas tem calcinhas e calcinhas beges. Ó, até abri aqui. Aí, galinha, olha comigo nas imagens aqui da tela.
2: Ela desesperou, ela comprou tudo. Ó.
3: Ela, inclusive, mostrou. É daquela última lá, Márcio.
1: Essa aqui é mais fechadona, né? Que é mais...
3: Que prende a poupança toda. Ela isso. Vem até a perna. Gente, pra mim, qualquer uma. Vai no date mesmo, vambora. Vai.
2: É confortável. Vai. Por que usar a calcinha bege? Porque a calcinha bege, ela não marca na roupa, principalmente a roupa branca, né? Roupa branca, quando você coloca, se você coloca até a calcinha branca mesmo...
1: Ela marca,
2: né? Ela marca. Então, o ideal para você colocar com saia, ou shortinhos, ou calça branca, é a calcinha bege e sem costura. Uhum. E a Thaís, ela falou da grande, porque aí a grande não marca nada mesmo. Porque vai tampar tudinho, verdade. Ninguém vai saber o que você tá usando.
1: Fica tipo um shorts, né?
2: É discreto.
3: E de acordo com os ginecologistas... É mais... Você deve usar porque ela é mais higiênica e mas menos se... probabilidade de você pegar qualquer tipo de fungo.
2: E a melhor calcinha para usar é a de algodão. Sim. É uma bege de algodão.
3: É uma carçola. Olha, mas isso...
2: A minha avó só usa assim, minha avó Taurinha.
3: Usa durante a semana, sim. Mas se você for, né... Não põe ela, mano.
1: Mas tem uma aqui, uma calçola grande que chama assim, calcinha boxer bege bumbum.
2: Boxer essa daí, pera.
3: É que nem
2: bumbum é enchimento.
3: Esse é com enchimento.
2: O pessoal coloca. Aí é bege mesmo, é da cor da pele, mas tem enchimento.
3: Ô, Márcio, boxer tem muita cueca boxer.
1: Tem. Ela parece uma cueca, meu olho. Será que estou usando calcinha ou cueca agora? Não
2: sei. E aí, gente, teve gente que brincou com ela, né? Falou assim, mas e aí, Thaís? E o Lázaro Ramos? Sabe o que ela falou, gente?
3: Ele também usa.
2: Não, ela falou que se o homem for largar ela por causa de uma calcinha bege, o problema definitivamente não está na calcinha. Até porque eles já estão casados há muitos anos, né, gente?
3: Já não deve nem ver mais.
1: Mandou na lata.
3: Não deve nem ver mais qual é que é, né?
1: É, isso é verdade. E, ó, e deve ter um período... Eu acredito, ó, por exemplo, eu acredito que a mulher deve ter várias calcinhas e
3: a mulher,
1: usa num
3: durante o período... da menstruação, tem que usar esse tipo de calcinha, não tem alternativa.
2: É.
3: Ou então, como é que vai colocar o
1: fio?
3: O tampão.
2: Não precisa necessariamente ser bege. Sim, né?
3: Pode ser qualquer cor, isso. Mas tem que ser
2: tem
3: esse
2: que ser
3: tipo
2: maiorzinha.
3: E com a dor de café.
2: Gente, outra. Calcinha bege é igual boleto pago. Não é bonito, mas traz paz, gente.
1: Gente, valendo então um kit de calcinha bege hoje. Não, brincadeira.
2: E aí,
1: mulherada?
2: E aí, mulherada? Vocês também usam a calcinha bege? A maioria usa, gente.
1: A gente tem um público mais...
2: Eu penso assim, tem momentos e momentos, né?
1: É
2: aquele momento, naquele momento ali, ó, que você
1: sobre
2: tá pra...
1: o momento.
2: Você tá pra jogo? Aí você vai colocar uma calcinha mais seduzente.
1: É sobre o momento.
2: Ou você já nem fica de calcinha logo.
3: Meu.
2: Né? Melhor.
3: Ô, Vitor. Look my eyes.
2: Look my eyes.
3: Look my eyes. Vem cá, chega bem pertinho. Vem cá. Te brocha? Você acha que você fica olhando muito pra calcinha e esquece do conteúdo? Tá feia a coisa aí, hein?
1: Será que a calcinha claro. Ajuda a despertar?
3: Não, então, eu acho que ajuda. Mas também se for aquela coisa assim maravilhosa, também não vai atrapalhar não, viu, filho? É. Vai no dente, arranca fora e
2: ui!
3: Vai.
2: Calcinha bege é a calcinha da paz, gente. Traz conforto.
3: Traz paz pro passarinho.
1: Você mulher de paz, venha, participe deste programa, deixe sua opinião.
2: E você, homem, conta pra gente se você se incomoda com a calcinha bege.
3: Eu vi... homens com fio dental na praia. A moda está sendo essa agora, hein?
2: Valeu, minha
3: ai, mulherada, agora.

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0: 7h05, e aí, Daizinha?
1: Pois é.
0: Opa, peraí, você trocou de microfone de novo.
1: Ah, não fui eu não, viu? Foi o pijama que veio aqui e já saiu pijama. Arrumando, porque eu continuo no mesmo lugar.
2: A pegadinha do malandro.
1: Gente, mas olha...
0: Agora que você tá comentando, que foi?
1: A gente não sabe mais o que tá acontecendo com esses pais, né?
0: Meu Deus.
1: Uma criança foi encontrada dormindo sozinha no carro, enquanto o pai tava enchendo a cara.
0: Nossa, pelo amor de Deus, gente.
1: É um absurdo, né? Agora, gente, conselho tutelar foi chamado, né?
0: Lógico.
1: Vai acompanhar o caso e vai tomar as providências necessárias para poder garantir segurança a essa criança.
0: O pessoal acha que todo mundo é farreiro no mesmo nível que ele ali, que ninguém vai ver e não vai denunciar.
3: Farreiro, eu sou adoidado. Agora, meu filho é comigo pro campo de futebol.
1: Responsabilidade.
3: Ele dormia do meu ladinho ali nas cadeirinhas, mas tava comigo.
1: Ser irresponsável é outra coisa.
0: Vocês,
1: né,
0: abordaram o assunto aqui ontem de. Ah, não tem. Tenha filho, se eu não tiver
3: ouviu o programa?
1: Ouviu?
0: Não, que eu vi no grupo mesmo a notícia.
3: Eu ouvi
0: um tequinho do ouvinte
3: participando. Eu tinha certeza que você ouviu.
0: Eu ouvi um tequinho do ouvinte participando, mas aí eu vi o assunto pelo grupo.
3: Gostou de nos ouvir?
0: Ai, pelo rádio é uma delícia, gente.
1: E é mesmo.
0: É uma delícia.
1: Quando eu fico do lado do nosso ouvinte ali, como ouvinte, é maravilhoso.
0: Você quer ir agora, então? Né?
3: Pode ir, Dudu, vai ouvir a gente.
0: Agora, neguinho, ouvir nós.
1: Lá... Ela não vai, não.
0: Ai, gente. Tá vendo, por causa desses casos aqui, você fala assim, ó. Tá vendo, não tem condição de ter um filho, então é melhor não ter. Aí depois da polêmica aí, pelo amor de Deus. Calcinha bege, hein? Eita, calcinha bege. A Simone já quer falar aqui, ó. Calcinha bege e grande, gente, não muda nada. É a mesma coisa que um...
3: Não, se ela for grande é melhor, né?
1: Isso é mais fácil. A Thaís Araújo disse que sente orgulho de usar calcinha bege grande.
0: O problema não está na calcinha.
4: Claro que não. A melhor parte da calcinha é não usar calcinha.
3: Aí. Essa é a melhor parte mesmo.
4: Ainda mais pra quem já não precisa mais, tipo, usar absorvente. Tipo assim, só coloca a roupa mesmo. Deixa a bichinha respirar de boa. Ai, uma delícia. Adoro.
1: Olha, nosso ouvinte anda sem calcinha, viu?
0: Bichinho.
1: Ó, aí toma cuidado, viu? Quando for em algum lugar, assim, no médico.
0: É, no dentista.
1: Aí vai de sainha curta e sem calcinha ainda, aí é sacanagem.
0: Meu Deus do céu. Nina, fala aí, Nina.
5: Olha, eu vendo uma revista aí, vendo essas calcinhas de bumbum bege, porque só tem ela em bege. Pra crescer o bumbum da mulher, eu conheci uma amiga minha, ela só comprava essas calcinhas de bumbum, porque ela não tinha bunda, era achatada. Então ela usava essas calcinhas bege de bumbum.
3: Ah, olha, ela foi tão bonitinha no bumbum, até ela falou, ela não tinha bunda.
1: É.
0: Elisete falando da Jaqueline e Mariano. Fala, Elisete! Essas liberdades que os casais aí têm um na frente do outro e tal. Odeio isso aí. Tô que nem o Galinha. Já mudei, Galinha.
3: Você não odeia, não, que você tem essa cara de que deve fazer essas coisas mesmo.
6: E eu concordo com todas as regras que eles falaram. Esse negócio de só tapar um na frente do outro, de ir no banheiro com o outro olhando, jamais. Nunca na minha vida eu entrei dentro de um banheiro com alguém me olhando.
0: E quando o cachorro segue você?
1: Ah, o cachorro tá sempre.
0: O cachorro
1: tá sempre junto.
0: O cachorrinho ficaria olhando, esperando você, né?
3: De vez em quando ele disse assim, quem?
0: 7h09 agora, ó. Cris, falando de... Com carro com tela, né? É, tela de proteção ali, que motorista... Se isso virar moda...
3: Não é só motores de aplicativo que tá usando.
0: Até não. As pessoas, assim, no dia a dia falam.
3: Mas é muita gente que tá colocando, até porque o vidro blindado é caro.
0: É muito caro, né?
3: Mesmo um que tem com película resistente é caro em relação à redinha. Então o pessoal coloca a rede.
7: Bandido, quando tem que fazer alguma coisa, ele faz. Nenhuma tela vai proteger de nada, a não ser um carro blindado. Aí tudo bem, eu concordo. Mas tela, meu amigo, tela não impede ninguém.
3: Não impede, porque ele tem que ser rápido, ele tem que enfiar a mão rapidinho.
0: Eles são muito
3: rápidos. A Dai tava num carro blindado outro dia, o ladrão veio, bateu, ela abriu a janela e falou, é blindado, seu bobão.
1: Nossa senhora, viu?
8: Nós temos que nos proteger contra a violência. A violência tá crescendo cada dia mais. E hoje nós somos os prisioneiros e eles estão soltos. Mas infelizmente isso é em todo momento da nossa vida. Não podemos sair de aliança... alguma joia, temos que tomar cuidado ao sair de casa. Não é só nos carros de aplicativo, é em todos os lugares da vida.
0: E agora tem essa da aliança também, vocês estão roubando de aliança.
3: A joia, agora, aliança. Você vai no parque, qualquer parque que você vá caminhar, se você for com o cordão de ouro, essas coisas, enfia pra dentro da camisa, fecha a gola, porque...
0: E se o marido chegar em casa sem aliança, ganhou ou não?
3: Não, e roubaram, né?
0: Ou então é por segurança.
1: Ah, roubaram.
3: É a melhor coisa... Amigos, tu que vai... Esse aqui. Cadê a aliança? Fui assaltado, amor. Você não queira saber. Deus, olha, tadinho. Eu tô aqui e nem sei como. Eu falei pra ele, moço, deixa eu dizer esse sinal do amor pela minha esposa. Ele não quis saber, levou.
1: Ô, cara pálida, você não fica nem vermelho, né? Olha, a Globo tá te perdendo, viu?
3: Mas é verdade, coitado.
1: Você tem que ir pra novela das nove.
3: É, coitado.
1: Já tem que entrar ali, ó, como principal, protagonista. Porque se eu não te conhecesse, eu até acreditaria.
0: E se ela encontrar
3: Pergunta-se, vamos supor, suponhamos que eu fosse, chegasse em casa, aliança, o que você falaria? Como é que você falaria, cadê a aliança?
1: Cadê a sua aliança?
3: Vagabundo. Dai, nem sei como eu tô aqui. Eu fui assaltado.
1: Olha, safado sem vergonha, vai buscar a sua aliança onde você deixou. Assim,

0: Eu não caio nesse teu papinho, não.
1: Como é que eu deixei, amor? Olha aqui, ó. Olha a marca do revólver do cara. E você acha que eu não ia dar as
0: Eu ia começar a te fazer perguntas.
1: Você acha que eu não ia me dar?
0: Tu caiu em contradição.
1: Vou te dizer uma coisa. Já catava logo uma faquinha, fazia os dois furinhos pra não ter problema.
0: Gente do céu. Vocês estão vendo, né? Esse é o Galinha.
2: 9198-409-6019.
3: Né, é a, e a marca do batom, o que que fala nesse caso?
0: Você...
1: Que o ladrão era uma mocinha.

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0: 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A Simone Mendes, Direitos Iguais. 7h18 agora, hora de Brasília. Gente, ainda hoje tem a música da semana, hein?
1: R$500 na música da semana, meu amigo.
0: Canta aí, solta o gogó. Ó, vamos voltar ali pros anos 90. Quem é mais dessa época aí vai lembrar. Lembra que os taxistas usaram uma época cabine? Uma cabine de proteção? Aquilo ficava, deixava o carro feio, né? Parecia um...
1: Era uma cabine de acrílico, né?
0: É, acrílico. Aí tinha um lugar pra você dar o dinheiro pro cara na hora de você pagar. Tinha uma janelinha, uma espécie de uma janelinha.
1: Ônibus também teve isso.
0: Ônibus teve também? Então, lembro dos táxis. Até aquele voyaginho argentino, né? Lançaram os carros daquele ali com aquela proteção. Depois parece que virou uma... Virou obrigatoriedade, cara.
1: Não, mas é que hoje em dia os carros não têm mais isso. Por causa do pagamento por cartão, né? Ninguém mais usa dinheiro. Mas se o celular estiver aberto, é problema.
0: É isso. Mas foi uma medida de proteção. Mas, gente, como a nossa ouvinte falou, hoje ladrão tá cada vez mais assim. Você tá indo, os caras já estão voltando com outra estratégia. Aconteceu uma cena inusitada de uma empresária que foi pedir um aplicativo. Quando ela entrou, ela viu o aplicativo cheio de tela de proteção. Isso aconteceu em São Paulo, que é uma das cidades no Brasil onde o índice de roubo, né, no trânsito cada vez mais está aumentando. E o atrativo é o quê? É o celular. Os caras querem o celular.
1: E não é aberto. Só...
0: E não é. Ele quer o celular aberto. Por isso que pega muitos passageiros no banco de trás ali. Eles são muito rápidos. E agora, adotando essa coisa da tela, e é aquela telinha de proteção que o pessoal usa em apartamento, às vezes, de criança,
1: tipo,
0: tal.
1: Tipo
0: é. O curioso é que, em vez de reclamar da adaptação, ela inclusive fez um vídeo, ela aprovou falando, nossa gente, achei legal. Mas também deixa o carro, o cara investe num veículo legal, né? Põe um negócio daquilo ali, ele acaba esteticamente mudando ali o carro. Foi por conta da proteção mesmo, gente.
2: Mas se trabalha com isso, eu acho que é muito válido. Para nossa segurança, né? E para a segurança dele.
1: Sim. Na maioria das vezes, eles deixam essa rodinha, porque o passageiro atrás, ele é muito folgado, né? Ele é desligado com o celular na mão. E custa caro o vidro para eles.
0: Sim.
2: E não e nesse caso, o passageiro não paga.
0: Não, e não é por falta de aviso. Às vezes o pessoal
1: ele
0: também
1: avisa,
0: não tem muita consideração.
1: Já viu o vídeo, cara, olha, aqui é lugar de roubo.
0: Ele fala.
1: Nhê, passageiro, de repente, papo, levou. Ele só fala assim, eu avisei.
0: Esses dias eu tava vindo de aplicativo pra cá. Aí eu passei num ponto que eu sei que de repente é um ponto assim suspeito e tal. Antes de me aproximar, assim, eu já tinha guardado o celular. Mas ele falou, se você for usar... Não, beleza. Eu pensei que você tava com o celular. Eu falei, não, aqui eu já conheço, já manjo aqui desse... Então, assim, são várias histórias que aí, meu, todo mundo...

0: Assim, claro que a gente tem que ficar atento.
1: Mas segurança é segurança. Tela de apartamento, sim, não tira a beleza, exato, do apartamento.
2: Exato. Claro que seria bom que todo mundo pudesse andar de carro blindado. Isso. Mas não, como não tem,
1: ao contrário, não temos condições. Você sabe que o Brasil é um dos países que mais se vende carro blindado. Ao contrário, seria bom se ninguém precisasse usar de blindado.
2: Eu gosto muito... sim, mas estou dizendo, como a gente sabe como está o mundo, se a gente tivesse condições de usar, seria excelente.
0: Você se sentiria seguro. Eu passo bastante tempo vendo carro, essas coisas assim, vou desde os antigos até os novos. O que tem de carro hoje blindado, assim, que está à venda no mercado, que está...
1: Mas o Brasil é o carro que mais... E o carro blindado...
0: Hoje em dia, eu acho que a procura...
1: Ele acaba desvalorizando, né?
0: É isso mesmo.
1: Acaba desvalorizando.
0: Gasta maior, né? Desgaste
1: é grande, desgaste de suspensão.
0: Bom, mas... e os nossos amigos, os aplicativos, né? Será que tem adotado isso daí? É todo mundo que está...
1: É melhor blindar ou paredinho?
0: Ou pôr uma película mais reforçada e tudo mais... E você, passageiro, você tem visto isso com frequência? Não viu ainda? Você fica com o celular? A Dai fica com o celular, né? Eu fico com o celular também.
2: Não vem só apontar pra mim, não.
0: Mas você acha que você fica mais...
2: Você fica com o celular, galinha fica com o celular, todo mundo fica com o celular.
0: Que todo mundo, cara, paga.
2: Todo mundo mesmo. Tem um momento ali de mexer.
1: Meu... Sabe quando? Você já viu o ditado que diz assim: a melhor defesa e o ataque, eles vão vir pra cima de mim agora.
2: Vocês ficam me atacando o tempo todo.
1: Mas eu por exemplo, eu sou assim mesmo. Eu saio na rua, nas avenidas, quando eu saio da rádio, eu vou com o celular na mão, vou olhando o celular.
2: Quem vem
1: na
2: com
1: rua,
2: essa que eu já aprendi já.
1: Eu não vou dar de você.
2: Também agora eu ando com uma cordinha, ó. Olha aqui, eu não tenho a redinha, mas eu tenho uma cordinha
1: isso
2: que
1: aí,
2: eu penduro aqui
1: esse,
2: na minha mão.
1: Esse então tipo
2: ou eu pego no meu pescoço.
1: Esse tipo de acessório é legal.
0: Sim, mas
1: ele é uma, alguma coisa que prende na capinha e dificulta
0: isso, a levar na mão.
1: Só precisa tomar cuidado que se o cara for um safado, ele leva com a mão.
2: Por exemplo, você tá num transporte público, que normalmente acontece isso também. Eles esperam abrir as portas do metrô ou ali do ônibus para poder descer e correr. Aí você amarra ela bem aqui assim, ó, na sua mãozinha. Quando ele tentar puxar, não vai, não.
1: Aí ele puxa, a porta fecha e fica metade... o celular pra lá e você pra cá.
2: E eu gritando, meu, ô motorista!
0: Abre a porta!
2: Abre a porta!
1: Olha, amigos...
0: Oh, meu Deus!
1: Tomara que vocês não estejam nesse trem.
0: A locutora!
1: A locutora tá sem o celular dela!

0: 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Diego e Victor Hugo, beijei a cura. Eita, lasqueiro. Falando em cura, ó, o Guilhermão aqui, ó.
1: Cheguei.
0: Vou chegando daquele jeito. Sexta-feira, o Guilherme sempre chega com notícia boa. Guilherme cuida da saúde, treina, tem um papo bom. É um rapaz... Toda sogra fala assim, eita. Primeira coisa é cuidar da saúde, né, Guilherme? Boa noite, Gui.
2: 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E toda a audiência maravilhosa da Nativa. 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

0: são 7h36, hora de Brasília, sexta-feira, os assuntos quentes. E vamos lá, Rafinha tá lá no zap, meu Deus do céu, uma correria. Ó, Thaís Araújo, Marcos, os homens, importante os homens terem sua opinião,
1: claro,
0: também.
1: Claro, a gente gosta de ouvir.
0: Né? Tirou o homem. Calcinha bege, grande, é, tanto faz, meu amigo, tanto faz, oxi. É isso.
1: Homem que é homem vai ficar ligando pra cor de calcinha, galera. Vai ficar ligando pra cor de calcinha.
0: O que foi que a Thaís falou? O problema não é, como que é?
1: Se... Ah, o problema não, não é, é a calcinha mesmo. Tá ali com ela há anos. Aí porque ela usou uma calcinha bege, ah, eu desencantei? Não é isso, não. Tá? Se o cara falar isso pra você, é mentira. Ele só queria uma desculpa.
2: É mentira. Eu priorizo a beleza.
3: Ele prioriza. Esse gosta de priorizar.
0: Ele é tão. Prioriza

0: que ele gosta, ele reforça.
1: Eu não usaria. Eu não gosto de usar calcinha que fica enfiada nos...
2: No fiofó.
1: Íntima, sabe? Gosto não. Eu, por ser gordinha e... Desde criança, desde moça, eu sempre gostei de usar calcinha que tampa tudo.
3: Mas tudo também é questão de costume, gente. E também tem calcinha que, mesmo ela sendo fio, ela não é desconfortável. Aí depende da calcinha que você compra.
0: É. Eita, meu Deus. Peraí, ó, Cida.
4: Eu concordo com ela. A gente sempre tem uma peça que é a nossa preferida. Eu também tenho a minha. Por incrível que pareça, também é bege. Só não é carçolona grande, folgada. Mas é uma caçola que eu amo. E eu sempre tô renovando o mesmo modelo, o mesmo tamanho.
5: Ainda bem, né? Se fosse a mesma...
3: Sabe que eu lembrei? Uma vez, a galera tudo bebendo no quintal da avó Isaurinha, galinha. Aí, olharam pra cima, que é onde, né, ela coloca as roupas que ela lavou.
5: É umas calçolas da avó.
3: Não, aí de repente tinha duas calçolonas da avó Isaurinha. Só que aí um vira e fala, nossa, meu, olha lá a cueca do tio Everton. O outro vira e fala, não, é a calcinha da avó.
0: Meu Deus! Jaqueline Mariano! Gente, casais tem que ter seus acertos ali. Mas tem tanta coisa assim na intimidade que às vezes foge do... Essa coisa de soltar pum, um vendo outro, tá? Daí daqui a pouco vai contar os detalhes
3: aí. Daqui a
0: aí,
3: pouco,
0: né?
3: As regras do casamento de Mariano e Jaqueline.
0: Fala lá, Yas.
6: Eu fico espantado com o povo achar o absurdo você soltar um pedinho perto da pessoa. Cara, intimidade, casamento é isso. E quando você tá dormindo? Eu chego em casa, eu chego mais tarde, toda vez a minha esposa tá dormindo. E ela solta uns peidos que eu chego a passar mal de tão ferido que é. Você acha que eu vou acordar a bichinha pra dizer, ah, você tá peidando? Nada, cheiro calado. Às vezes quando eu não aguento, vou pro sofá, porque senão eu morro. Mas é isso, intimidade é isso.
0: O cara aí, tá com ódio, mas não...
3: Aí tá lá dormindo, Márcio, e de repente...
0: É, e de repente... Não, é aquele, tem que ser aquele ainda...
3: É isso!
7: Eu concordo totalmente com o relacionamento da Jaqueline. Ai, tanto que o meu Deus. É assim. Eu não falo que é regras. Eu falo que é combinado. Porque o combinado não sai caro. Ai, gente, eu sou casada há 10 anos. Eu e meu marido, quando a gente vai no banheiro tomar banho, a gente até toma banho junto, de boa. Mas quando um ou outro quer usar o banheiro pra fazer o número 1, número 2, e meu marido, principalmente, quando fala número 2, adora tomar um banho depois, ele olha pra mim e fala, vou no banheiro. Eu já entendo. Né? Não sei se é por causa do longo do relacionamento, né? Mas soltar pum, a gente não solta pum na frente do outro. Ah, pra mim é uma falta de educação. Se a gente é educado com os outros de fora, tem que ser educado com o cônjuge, com a pessoa de dentro de casa, né?
0: É isso, gente.
5: Dormindo, não tem como que você não tem controle sobre o corpo.
0: É isso, agora.
5: Aí não tem como. Mas, por exemplo, eu não sou contra um banhinho junto.
3: Só faltava ser, né?
5: Não, você pode ir no banheiro com a pessoa.
3: Eu já ia falar, deixa de ser chatinho.
5: Você não precisa ir no banheiro com a pessoa. Você pode tomar um banhinho junto.
3: Claro, é maravilhoso.
5: Correndo.
3: Ai, chega, muda de assunto. Vamos lá.
0: Ai, meu Deus.
3: Próximo.
0: Tu vai falar os detalhes daqui a pouquinho. 9198-409-60-19.

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0: 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Marília Mendonça, oh, saudade. Maiara e Maraísa. Presepada. Ó, são 7h46 agora. Da 40, é deles que a gente vai falar então?
1: Isso. Vamos falar do Mariano.
0: Mariano.
1: E da Jaqueline. Mariano é o que faz dupla com Munhoz.
0: João
1: Munhoz
0: Mineiro e Mariano.
1: E Mariano. Não.
0: João Mineiro e Mariano. Não?
1: Ah. Gente, vamos falar das regras. Mariano. As regras do casamento deles. E olha, eu gostei, viu? Primeira regra.
0: Oi.
1: Celular de manhã, não. A primeira hora do dia é dedicada a Deus e a família. Nada de acordar e já pegar o celular.
0: Devocional, aí, boa.
1: Regra número 2. Cada um no seu banheiro. Eles evitam fazer as necessidades um na frente do outro. Até porque, gente, tem 3 banheiros, né, na casa deles. Então, pra quê? Vai usar o do quarto. Aí não só... precisa. Deixa o do quarto pra tomar um banho.
0: Aí só uma pausa. A gente que é homem, né, garia? Já sabe que a primeira do dia ali... vai na parede. Aí a mulher fica doida. Meu Deus, o que, que é isso aqui? Isso tem que fazer sentadinho.
1: Terceira regra. O pum.
0: Eita,
1: esse
0: não.
1: Nem pensar, gente.
0: Não fala disso, não.
1: Isso é oficial, viu? Eles não soltam pum na frente um do outro. O Mariano falou que não faz isso... pra não acabar o encanto. Não pode.
0: Entendeu?
1: Não pode. Pum, não.
2: Partiu. Entendeu?
1: Partiu. Entendido.
0: Dele. Partiu dele?
1: Partiu dele.
2: Acaba o encanto mesmo.
1: É.
2: Pode falar quem quiser que não, mas acaba o encanto.
1: Quarta regra.
2: Pra mim é broxante.
0: É só olhar pro meu e falar, tu é bonitinha até soltando um pum, rapaz do céu.
1: Não.
0: Ela vai se sentir...
1: Com ele, não. Ele desencanta. Nossa. Quarta regra, quem levantar por último, arruma a cama.
0: Quem levantar por último, arruma a cama.
1: E pelo jeito, parece que o Mariano perde quase sempre, porque a Jaqueline disse que sempre acorda primeiro pra preparar o café. Que fofa, né?
0: Acho que ela acorda primeiro já pra soltar um...
2: Pode ser.
0: É.
1: Pra não Quinta ficar... regra, essa eu achei bem importante, bem legal, bem bacana. Briga de casal fica dentro de casa. Eles não ficam expondo os defeitos um do outro e não lavam roupa suja fora de casa. Tá com problema? Chega em casa, conversa. Nada Boa. De ficar falando pros outros.
2: Eles aprenderam desde pequenininho. Em casa a gente conversa.
1: Isso! Conversa. Sexta regra. Tem o líder da casa, gente.
0: Eita!
1: É. O Mariano, ele sempre senta na ponta da mesa porque a Jaqueline disse que ele é o líder da casa.
0: Tem muita gente sentando no sofá hoje, com um prato no sofá. Sai desde sempre, né? Molecada, mas mãe e pai colocava a regra, ó. É na mesa.
1: Isso. Eles
2: Eu
1: falaram,
2: acho que
1: gente.
2: É na mesa.
0: É na mesa.
2: Filha é na mesa também.
0: Tem que ser na mesa.
1: Eles falaram que essas regras, elas foram surgindo naturalmente e que isso foi um acordo dos dois. E eles se dão muito bem. Pelo menos a gente nunca viu, assim... Nada, ninguém falando deles, né?
0: Na parte do... É. Então, ali já tá acertado.
1: Tá acertado.
0: É.
1: Número 2, pum, nada disso. Se não, desencanta.
0: E como que é você com a sua senhora? Você com seu senhor?
2: Não, eu acho até que pode ser de pessoas assim... Com um certo tempo de casado, que não vai pra nada mesmo, só
0: desencana,
2: pra.
0: Né?
2: Limar da
1: gente,
2: coberta.
1: Gente, tem aquela coisa também, dessa parte aí do boom, né? Tem gente que já é relaxado mesmo, já solta, acha graça. Tem gente que faz aquelas brincadeiras de ficar cobrindo a cabeça do outro com cobertor na hora que
0: isso,
1: soltou, que é cara já. Do Márcio Cruz fazer isso.
0: Nossa,
1: mas, eu gente, tem vezes que pode acontecer,
2: acontecer
1: né?
2: Acontecer uma coisa.
1: Então, por exemplo, deu uma risada mais exagerada de repente.
2: Pode ser.
0: Não, eu achei.
1: Acontece,
2: pode
1: né?
2: Pode ser. Cuidado com o vinho.
1: E aí, nossa, vai desencantar. Por causa disso? Não, né? Os dois têm intimidade suficiente pra lidar com a situação.
2: E se existe. Cada um tem o seu jeito, né?
1: Isso.
2: Cada um, se o cara quer fazer, faz. Se a mulher quer... Pra mim não é legal. Agora, se porventura você está com a sua, companheira ali nesse momento e escapa. Quieto, continua o assunto.
1: Isso.
0: Mas se escapar
1: não deixa a outra pessoa constrangida.
2: Não deixa a outra pessoa. Ô, peidorreira!
0: É assim, ó.
3: Chovendo aí, tá? Aqui tá chovendo.
2: sabe?
3: Olha o relâmpago.
2: Ô idiota, esse deu um relâmpago, é um trovão.
0: 9198-409-6019. Será que só os respeitosos vão comentar? Vamos lá, gente.
1: Cuidado, hein, o Márcio.
0: Estão sem limites.
1: Tá levantando aí muito a perna.
0: E quando o pessoal pega na mão e solta na cabeça.
1: Que isso?
0: Meu Deus do céu.
1: Ai, que feiura.

0: Brasil. 3 para as 8, hora de Brasília.
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0: Thaís Araújo. Como que é o nome? Né? Carsola, né?
1: Carsola.
0: Carsola.
1: Asa Delta.
0: Carsola.
1: Equador.
0: E bege. O que, que tem a cor, gente?
2: Ó, tá postado lá no Instagram, viu?
0: A Carsola?
2: @ nativa a gente falando sobre a calcinha bege.
0: A Dai teve que fazer a foto de capa de Carsola. Vai lá.
1: Gente.
0: Clickbait,
1: eu
0: né?
1: Fiquei bege com essa foto.
2: Ficou?
1: Da
2: Dai.
0: Sou bom.
2: Então vê se volta a ficar rosadinho.
0: Luciana falando de carro com tela aqui. Será que, gente, e aí, como que é? Sabe o que eu tava vendo aqui, galinha? Uma película dessas mais caras que você falou. Anti-vandalismo?
3: Anti-vandalismo.
0: Ó. É caro, hein? Mas assim, volta de R$1.500 a R$3.000 a película pro.
1: Por isso
0: pro
1: que carro. É mais barato a rede.
0: É, a venda na rede.
1: Ele esquece se coloca... que se o cara estoura o vidro, você tem que trocar a película e o vidro.
0: É, isso é verdade. É a película e o vidro. O vidro pode não quebrar, mas pode estilhaçar ali, porque a película como. Vai segurar, mas você vai ter que trocar mesmo assim.
4: Uma tela no Uber não significa uma proteção. Pra mim, tem outras formas, entendeu? De assalto. Pra mim, não é uma proteção. É, infelizmente, nós estamos num mundo onde os bandidos estão soltos e nós estamos presos.
5: As pessoas estão em busca da sua própria segurança. Não é de se estranhar, não. Infelizmente, estamos vivendo assim, prisioneiros. Não temos mais o direito de ir e vir tranquilos. Chegamos a esse ponto de fazer por onde ter nossa própria segurança. Triste demais, mas é nossa realidade.
0: É triste. Saber que a realidade...
1: Mas, veja bem, não é que você... Eita. Se o cara vier armado com um revólver e falar, me dá o celular, a rede não vai te proteger. A rede só protege daquele pessoal que estoura o vidro, passa a mão no celular e sai correndo ou na bolsa.
2: Aí não tem como, né?
1: Né? Então, você toma medidas na sua casa onde você põe aquelas pontas de lança no portão, faz um monte de coisa, mas não... Não consegue segurar tudo. Infelizmente, nós estamos nesse negócio. Para o Brasil, que é um país pobre.
0: Isso.
1: Se o país que mais tem carro blindado, alguma coisa está errada, né?
0: Eu peguei um aplicativo uma vez que ele falou que em 2 semanas, ele... Não, em 1 mês ali. 4 semanas ali, ele trocou 2 vezes, teve que trocar 2 vezes o vidro. O cara não pode parar. Ele tem que trocar, porque senão ele também não trabalha, né?
1: Não trabalha.
2: O carro, e né, tem o carro... prejuízo ainda.
0: É, exato. Ó, tem aqui, ó, sobre roupa curta, hein? Oftalmo. A galera da Universidade Federal.
1: Da Bahia.
0: Da Bahia, né?
1: De odontologia.
0: Fala, Evânia!
6: Então, tem lugar que não pode realmente ir de saia curta, ir ao médico e trabalhar de saia curta, aí eu já não concordo. Mas hoje eu estou aqui de mini saia top, vou colocar um blazer e uma bota. Tem ocasião que combina muito a gente ir assim.

0: Sim. E hoje eu vou com meu esposo, com certeza ninguém vai mexer comigo. E é isso.
1: Nossa,
2: mas você vai aonde?
1: Foto pra gente ver.
2: Você vai aonde?
1: Eu queria ver o look, eu quero ver o look.
2: Você vai de bota, deve ir em algum lugar sertanejo.
1: Adoro, deve estar linda.
3: Isso aí. E se o homem reclamar, bota o homem pra correr. Aí, opa! Ah, ô galinha, pelo amor de Deus!
1: Manda o boleto das calcinhas que você compra pra ele, se ele reclamar. Manda ele comprar suas lingeries.
4: Eu acho que tem tudo um bom senso. Cada coisa no seu lugar, né? Porque roupa muito decotada aí no médico, no dentista, eu acho falta de bom senso mesmo. Eu acho meio estúpido.
3: E se for, se chegar lá, aí a clínica pode fornecer. Você pode só, põe aí, põe em cima aí.
2: Mas pra fazer uma consulta, você precisa pôr avental?
3: Mas não, aventazinho, só nas pernas, um paninho nas pernas ali, só pra fechar. Só isso. Só pra não tirar qualquer tipo de problema na frente. Não tem um áudio do mesmo? Tu chega de problema, rapaz. Não tem áudio assim. Tu foge de problema.
1: Tu sai de problema, rapaz.
3: Sai de problema. É só pra isso. Entendeu? Mas. É aquela coisa. 9198.
1: 409.
3: 60.

0: 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Modelo Rufi, saudade estranha. 8h14 agora, hora de Brasília. Tem mais áudios aqui. Thaís Araújo, Carsola e bege. Não, é só você falar bege de uma maneira diferente. A Carsola, ó. A Carsola é bege.
1: Olha,
0: ó.
2: Entendeu? Agora fala assim. Carsola.
3: Querida, põe aquela calça bege.
2: Isso, isso quer dizer. Pra você falar sexy.
3: Isso. Moreca, põe aquela calça bege. Eu quero arrancar pedacinho por pedacinho.
2: Agora fala aquela grandona.
3: É. Põe aquela que tampa tudo, até a canela, que é gostosa.
0: Depende da forma como fala, entendeu?
3: É isso aí, é. Gente.
4: Priorizo pelo conforto. Quando, de repente, é uma ocasião especial, aí sim, claro que a gente compra algo mais elaborado, mais bonito, mais cheio de coisa, mas com certeza, no dia a dia, conforto, certeza.
0: Ou sem muita elaboração também.
3: Tem o seguinte... Usar a bege com o maridão e a elaborada quando vai sair de casa é sacanagem.
0: Ih, rapaz, é. Aí você... Meu, já pensou? Eu não pensei nisso aí, não. É verdade.
3: Você quando... não pensou? Eu averiguava.
2: Mas será que tem homem?
3: Porque...
2: É?
3: Eu averiguava.
2: É, mas...
0: Eu vou começar a puxar, rapaz.
2: Às vezes tem homem que tem fetiche em calcinha bege. Com certeza tem, né?
3: Mas pode ter certeza. É. Sempre tem o chinelo velho pro pé cansado, minha filha.
2: Liga pra ele e fala, amor, mozão, tô com aquela calcinha bege.
5: Agora que eu me dei conta, eu não tenho uma calcinha bege. Eu nunca tive calcinha bege. As minhas calcinhas são todas coloridas. E 80% fio dental. Até Eita. Porque eu só uso calcinha quando eu saio de casa. Dentro de casa, eu fico sempre sem calcinha. Eu tô sempre sem nada.
2: Opa! Uepa! Viu?
3: Onde você vai? Mas fica aqui, não adianta, não sai não, não adianta. Oh. Não pode ir pra casa do ouvinte, não.
2: Ué, gente, deixa ela em casa de
3: boa. Ele quer ir pra casa do ouvinte?
2: Eu? Em casa é tranquilo ficar sem calcinha.
0: É mesmo?
2: E pra dormir também é regra.
0: Ah, não. Ela já provou que fica sempre que o Floquinho fica com as calcinhas do nada.
2: Ah, o Floquinho adora calcinha. Eu vou colocar o nome dele de Vando.
3: Eu também... Eu
2: durmo, Vando você, Floquinho.
3: Eu de pijama, curto, né? Sem calcinha, pra aprender não pode.
2: Não é? É não pode, fica tudo solto.
0: É, em casa realmente fica mais avontes, mais... É,
3: Márcio.
0: Super de boa.
3: Ela fica com a bege em casa... E vai trabalhar de manhã com aquela lingerie,
0: isso
3: com cinta
0: entendi.
3: Liga, tudo?
2: Cinta liga, vai não. Trabalhar de cinta liga?
0: Quem foi que mandou foi Carolina. Ô Carolina, explica direito isso, como que é a

0: bege. Ah, em casa não usa bege. Mas nos momentos especiais, né? Falou assim.
1: Tá, um momento especial.
2: Ah, vocês não entenderam com o parceiro dela.
0: Peraí, Sara, não deixou
1: explicar. Não deixou explicada. Gente, a claro. Minha imaginação voa.
2: É. Não, os momentos especiais é justamente se ela for solteira, quando ela for encontrar alguém. E se ela for casada, aquele momento que ela pode quer, usar né, fazer aquele amorzinho com o mozão, com aí ela
1: com o maridão pode usar beijo mesmo.

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1: 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O meu convite é também um apelo. 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Procure o posto do SUS mais próximo e leve a caderneta de vacinação na mão ou no celular. O Brasil tem unido forças para recuperar as coberturas vacinais do calendário infantil. Todo esse esforço do povo brasileiro já é reconhecido no mundo todo. Segundo o Unicef, o Brasil reduziu em 86% o número de crianças que não haviam recebido a vacina contra difteria, tétano e coqueluche. E o SUS passou a oferecer mais uma grande conquista da ciência: a vacina pneumocócica 20 valente. A Pneumo 20, que só tinha na rede privada. E agora faz parte do calendário nacional de vacinação. Essa vacina protege contra 20 sorotipos da bactéria pneumococo, incluindo aqueles que mais provocam casos graves, sequelas e mortes por pneumonia, meningite e outras doenças. É assim que o Brasil cuida do seu futuro, valorizando a ciência, fortalecendo o SUS e garantindo políticas públicas que salvam vidas. Quero fazer um alerta muito especial sobre duas vacinas. Uma contra o HPV, um vírus que causa câncer, e a outra contra o sarampo. Em 10 anos de imunização contra o HPV, a prevalência dos tipos de HPV em mulheres vacinadas caiu em 81%. Isso é um marco histórico. Por isso, se você é responsável por um menino ou uma menina na faixa etária indicada, não deixe essa proteção para depois. Vacinar contra o HPV hoje é ajudar a prevenir o câncer no futuro. É uma proteção que pode durar por toda a vida. Já o sarampo é o vírus mais contagioso entre os seres humanos. Em 2024, recuperamos o certificado de país livre do sarampo. Mas os casos da doença explodiram nos Estados Unidos, no México, no Canadá. Desde então, o Brasil tem registrado casos vindos de fora do país. Por isso, toda a atenção das famílias e do SUS é necessária para impedir que o sarampo volte a circular no nosso Brasil. A vacina que protege contra o sarampo é a tríplice viral. Também previne a caxumba e a rubéola. Eu sou médico infectologista, especialista em vacinas e pai de uma criança. Por isso, quero fazer um chamado muito direto às mães, aos pais, aos avós e a todos os responsáveis. Não deixem que as notícias falsas coloquem em risco a saúde das nossas crianças. 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

0: segura. A Nativa é tudo muito mais, Luan Santana. Mulher segura. 8h39. Sabe o que eu tava vendo aqui? A falar em mulher segura, a gente preza tanto por segurança hoje em dia, né? E aí tem essa notícia aqui da tela de proteção dentro de um carro de aplicativo. Aí eu vi alguém comentando assim, uma das redes sociais que tá... É, mas os políticos também é isso, insegurança, criminalidade, à luz do dia... Gente, tem coisa assim, que os caras, o carro em movimento, o carro no... Por mais que você coloque policiamento, por mais que você coloque nas grandes cidades, você também só falar que a culpa é...
1: Tem outra coisa, né? Da época que nós estamos chegando, tudo vai ser político.
0: Tudo vai ser político, tudo vai ser política. Então, assim, às vezes, até em bairros que considerados mais seguros, espalhados pelo Brasil, você sempre vai ouvir um caso de...
1: Mas nós não temos que falar disso agora, né? Tem que falar isso desde 4 anos isso. Atrás. Aí vem quem você vai votar. Exato. E aí entra tudo que a gente tem falado até agora. Vê se quer... Teu negócio é segurança? Vê quem é o cara que fala de segurança, qual... Exato. É o plano de governo, o plano dele. De, não só de governo, como de legislação em Senado, Câmara. E vem quem você vai votar.
0: Ô, Galinha, se você perguntar quem lê o plano de governo...
2: Ninguém.
0: Vai falar que ninguém lê.
2: O povo deixa pro dia. Dia antes. Ai, meu Deus, quantos em quem eu vou votar amanhã?
0: É tipo isso. Quantos candidatos tem? Você lê? Você pega um tempo na internet? Você pega pra ler... ninguém lê. O pessoal não lê nem contrato, imagina, né? Oh, meu Deus.
1: Mas lê pelo menos o que ele fez, né? Se é alguém que você votou nele, né?
0: Exato. Ó, 8h41, aproveitando aqui, eu vou colocar... uma rede em casa. Uma rede.
1: Porque pra não jogar a mulher pela janela?
0: Pra fisgar. Ela tá em perigo. Pra fisgar. Te pesquei, meu amor. Vem aqui, minha calcinha bege.
1: Ô, Evelyn, ele tá falando sei o que de pesquei no condomínio.
0: Que pescar que nada.
2: Safadeza.
1: Seja um homem decente que nem eu. Vai pra frente, vambora.
0: Vamos ouvir o Jeffrey. Jeffrey. Que coisa chique, Jeffrey.
3: Não me importa se a calcinha é bege, branca, azul, preta, cinza, rasgada, remendada, um paninho tampando um buraco. Eu não me importo com a embalagem. O importante é o conteúdo.
0: Um paninho tampando embalagem.
2: Um paninho tampando.
1: A menina que morava na roça ia no baile. E não tinha calcinha, tadinha.
2: E aí?
1: Ela falou: pega lá um saco lá no paiola, a gente faz uma. Aí ela pegou, fez uma, tal foi. Aí chegou, ela tava sentada e os meninos tudo rindo. Ela falou: eita! Nunca viram uma calcinha, não? Eles foram escrito ração papito, não.
2: Meu Deus.
1: Era do milho!
0: Oh, meu Deus! Ai.
4: Eu acho que calcinha bege é bom pra aqueles dias que a mulher não quer fazer nada com o marido, com o namorado. E aí ela põe calcinha, sutiã bege, ainda uma meia de futebol.
2: Eita!
1: Nossa, aí eu vou te falar uma coisa.
2: Não, sabe o que você faz? André. Coloca uma meia fina na cabeça.
1: Nossa!
2: Amarradinha, assim, que é pro cabelo no outro dia acordar bom. Hoje é dia que eu vou dormir assim.
0: Minha filha, não tem essa não. Não tem essa não, de qualquer jeito.
2: Ó, eu até comprei, porque agora tem essas tocas de cetim.
1: Durma com uma touca de cetim.
2: Nossa, que chique, que lindo.
1: Não durma com essas
2: meias. Cai, galinha, cai. Agora a meia, ela

0: agarrada na cabeça. Cai sim. Você precisa de ver. Aí eu não uso, não. Eu uso a meia mesmo. E amanhã, ó, o cabelo tá lindão.
1: Nossa senhora. Meu irmão, a gente pegava essas meias da minha mãe, essas meias que eu colocava no rosto. Aí o rosto ficava todo desfigurado, né? Parecia ladrão.
2: Eu usava essas meias, sabe fazer o quê? Bola de futebol.
1: Bola de futebol, é. Também, as bolinhas. Às vezes faltava bolinha pra jogar taco, né?
0: Vai, pega as meias da avó. Cadê minhas
1: meias? Gente, Jaqueline e Mariano. Eita, um casal que não aceita qualquer... Não pode se comportar de qualquer
2: jeito. Eles têm regras dentro de casa.
1: Etiquetas de casal.
0: Eles são lindos juntos.
1: Eita. Yasmin... E aí, soltar uma bufa perto do namorado, do marido ou não?
0: Que delicado.
1: Ou... Desculpa, gente. Ou não, gente. Hein?
3: Eu concordo com Galinha que realmente essa coisa de ficar soltando gases perto do cônjuge é algo que é desconfortável. Mas também tem outro ponto, porque dói muito segurar gases. Dói muito. Eu já tive dor de gases e, assim, já tive que ir para o hospital.
4: Chovendo aí, tá? Aqui tá chovendo.
0: É, esquecemos de falar disso.
2: Não precisa segurar.
0: Ficar segurando.
2: Não precisa segurar.
0: A esmal.
2: Pô, dá uma levantadinha, faz um exercíciozinho, vai até a sacada, até o quarto.
0: O problema é que tem namorado ou namorada que é pegajoso demais, pegajosa demais. Aí como que a pessoa explica?
2: Cê me dá
0: eu
2: licença.
0: Vou ali.
2: Você me dá licença, porque senão nós vamos ter problema aqui.
1: Eu li hoje que uma gringa aí parece que viralizou, que ela fez um procedimento de depilação de... que é feita aqui no Brasil. Tem um nome, mas é Brasília, não sei o quê. Ela fez no modo daqui. E ela descobriu que depois que você faz essa depilação, parece que um pum da mulher, ele sai.
2: Não.
1: Você ouviu falar disso? Que ele sai com mais liberdade, minha filha. Ele sai...
0: Agora, nunca ouvi falar.
2: Isso aí, aonde existe problema de gases que sai...
1: Acho que é Brazilian Wax, alguma
2: coisa assim. Que a pessoa, inclusive, sai fedido, é bariátrica. Bariátrica, o trema de falar coisas que eles põem a usina de Fukushima.
1: E você sabe que também já falaram do efeito dessas canetas emagrecimento.
0: Também é assim?
2: Também.
1: Diz que é a... É por baixo e é por cima. O bafo de sanidade.
2: E outra coisa, você ficar segurando muito. O papo tá bem vou dar um conselho. Agora, vou dar um conselho só pra vocês. Se ficar segurando muito e vem aquele gás assim, não faz aquele assim no rosto da pessoa, porque todo esse gás vem pra boca.
0: Quem merece, né? É. Uma vez, tadinho do meu tio, tava doente. E uma tia minha.
1: Perdão, pai, perdão. Ó.
0: Com mau hálito, ele falou assim: você peitou? Poxa. Ela falou. Não, então fecha a boca.
1: Se não for hoje. Sei não. Que nem você fala, o crachá vai passar.
2: Você acha que não passa o crachá
0: hoje? Hoje é, perdoa.
5: Antes de te bloquear, eu só vim te dizer que a partir de hoje pode tocar o terror, fazer o que quiser fazer. 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Não, apaga.

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2: Toda mulher já nasce pra morrer de amor.
3: Uma mulher não quer uma cantar.
0: Vai, Paula, canta.
4: Da mulher gosta de ser tratada com muito carinho, porque o sabor especial de ser amada é como um vinho. Uma mulher não quer uma cantada, prefere o sentimento.
5: É verdade.
6: Ah, que fofa, arrasou.
0: Paula Fernanda Bedani Oliveira, 9757, finalzinho do fone. Aê, Bedani.
6: Levou. Parabéns, Paulinha.
7: Não fala pra ninguém, Paulinha. Tá, vá num sex shop e compra umas calcinhas.
6: Com bege.
0: Só pra disfarçar, uma bege no meio. No meio de todas, compra uma bege.
7: Vocês acabam com tesão assim, pô.
6: Bege e grande.
0: Sex shop não vai ter bege.
6: Bem confortável.
7: No sex shop não tem bege.
0: Gente, secou a fonte então, né? Acabou, quentão, os últimos...
7: Segunda-feira tem de novo. Mas não vou falar. Eu sei qual é que é.
0: Falar.
7: Eu não, a Luciana me mata.
0: Canta, né? Canta.
7: Canta.
0: Então?
7: A Luciana dá um golpe de Aikido, eu vou parar lá embaixo.
6: É, melhor aí. Não.
0: Ai, meu Deus. Gente, é sexta-feira.
6: Sextou.
0: Sexta-feira, a gente já tá nesse clima aqui, assim, ó, do ó.
8: Acaba! Acaba, pelo amor de Deus!
0: Só que foi no jogo do Corinthians ontem.
7: Barretão fervendo. Eita! Começou ontem.
6: Eu vi. Eu
7: começou
6: vi
7: ontem. Barretão fervendo.
0: Muitos amigos lá, galera.
7: E é pra lá que eu vou.
6: Você tá brincando. É por isso que você tá todo engomadinho.
0: É.
7: Mais ou menos.
6: Que bonito. Ah, vai passar em algum lugar antes. Ô, bicho safado, sem vergonha.
0: Quando ele dá aquele tchan no cabelinho assim, joga uma aguinha.
6: Já ele fala... dá mais uma arrumada no topete.
0: Eita, lasqueiro. Ó, um beijo daí.
6: Beijo, boa noite, Márcio Cruz. Boa noite, Galinha. Boa noite, ouvinte. Até domingo.
0: Você... Boa noite, Galinha.
7: Elas estão agora onde? Se preparando. Pra ir pra noite. Me empresta a calcinha bege. Não, não, não, vai com essa aqui, essa vermelha, põe esse fio dental aqui, vai você, né? Menina, é o seguinte, não vou nem enrolar muito. Não me tem um pingo de juízo, chega. Tchau, Zazinha, tchau, tchau, povo, tchau, povo, fui. Eu vou.
9: Acabou a amizade, agora eu vou bloquear você e tudo bem. E não me liga mais não, viu? Pega meu nome errado.
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0: Está no ar a Voz do Brasil. As notícias do governo federal que movimentaram o país no dia de hoje.
1: Olá, boa noite.
2: Boa noite para você que nos acompanha em todo o país.
1: Sexta-feira, 21 de agosto de 2026.
2: Vamos ao destaque do dia.
1: Dia D de vacinação.
2: Sábado é dia de levar crianças e adolescentes de até 15 anos aos postos de saúde.
1: O calendário nacional oferece 20 vacinas que protegem contra doenças como meningite, tuberculose e sarampo.
2: Agosto é mês para intensificar a imunização, como disse Éder Gatti, do Ministério da Saúde.
3: O objetivo é resgatar a